0: ações e o direcionamento de publicidade a esse público.
1: A controladora da TikTok se comprometeu a fazer mudanças.
2: A decisão é resultado de um processo de fiscalização que identificou irregularidades nas duas formas de acesso ao TikTok, com e sem cadastro. Segundo a ANPD, Agência Nacional de Proteção de Dados, a plataforma tratou dados de crianças e adolescentes sem uma base legal adequada e não adotou medidas suficientes para impedir esse tratamento e o cadastro desse público, explica Fabrício Guimarães Lopes, superintendente de fiscalização da ANPD.
3: É um processo longo, né, que resultou nessa multa de 153 milhões.
4: A empresa não estava tomando as medidas necessárias para impedir que crianças e adolescentes acessassem a plataforma dela. E esse tratamento, além de ser em desacordo com a lei, acabou também sendo utilizado para oferecer publicidade para crianças e adolescentes no ambiente que a gente já sabia que não era apropriado para ela.
2: A ANPD determinou ainda a eliminação dos dados coletados de forma irregular. E a ByteDance se comprometeu a implementar um plano de conformidade para melhorar a proteção de crianças e adolescentes no TikTok. Entre as medidas estão configurações de privacidade mais restritivas para menores de 16 anos que só poderão ser alteradas com autorização dos responsáveis, além do reforço da supervisão parental e de filtros de conteúdo. Medidas que são fruto da fiscalização da agência reguladora, garantiu a diretora da ANPD, Lorena Gilberte Coutinho.
5: A atuação da ANPD, ela não se resumiu a essa multa que foi imposta. Muito mais importante que isso foram as melhorias trazidas, né, que foram incorporadas ao modelo de negócio da empresa e que vão trazer um ambiente muito mais seguro para crianças e adolescentes.
2: O diretor-presidente da ANPD, Valdemar Gonçalves Orunho Júnior, destaca que outras plataformas também estão sendo analisadas para que os direitos de proteção de dados sejam garantidos.
6: É ficar bem claro que nós estamos atuando, é uma atuação bastante técnica, bastante em cima da lei, a Lei Geral de Proteção de Dados, agora também com o nosso ECA digital.
2: A decisão ainda pode ser contestada pela empresa no Conselho Diretor da ANPD, no prazo de 10 dias úteis. Reportagem Pablo Mundim.
0: Em nota, a plataforma TikTok informou que apresentou um plano de conformidade à ANPD, que foi aprovado pela agência no ano passado.
1: A empresa diz que a multa se refere a um período anterior a 2021 e não reflete as medidas implementadas pela plataforma, como a adoção de 50 recursos e configurações voltados para a segurança de crianças e adolescentes.
0: Provedores de aplicações de internet, como as plataformas digitais direcionadas a crianças e adolescentes, devem publicar relatório até 17 de setembro sobre medidas de proteção a esse público.
1: A jornalista Mariana Jungmann conversou sobre o tema com Fabrício Lopes, superintendente de fiscalização da Agência Nacional de Proteção de Dados. Vamos ouvir.
7: Olá, superintendente, muito bem-vindo à Voz do Brasil. Vamos começar falando um pouco sobre o trabalho da ANPD, a Agência Nacional de Proteção de Dados, né? É um órgão relativamente novo, que foi instalado em 2020. O senhor pode explicar para a gente, né, para o nosso ouvinte, qual é a função da agência, suas áreas de atuação?
4: Olá, Mariana, bom dia e bom dia a todos que estão nos vendo e nos ouvindo. A Agência Nacional de Proteção de Dados, ela começou para garantir que dados pessoais de cidadãos brasileiros fossem tratados com respeito e sem abusos. O fato das pessoas poderem coletar informações sobre nós e trabalharem com elas não permite que as pessoas façam qualquer coisa com essas informações. O uso desses dados tem que ser legítimo e nunca pode ser em detrimento do cidadão, do titular de dados. E recentemente a gente teve alguma ampliação das nossas competências, mas acho que a gente posso explicando isso ao longo do período também.
7: É, eu ia justamente comentar isso. Mais recentemente a ANPD ganhou aí mais notoriedade porque é o órgão responsável por fiscalizar as plataformas digitais no que se refere ao cumprimento do Estatuto Digital da Criança e do Adolescente, que foi aprovado no ano passado e que tem aí um impacto muito grande, né? Como que é feita essa fiscalização? Quais são os pontos principais que a ANPD observa, então, ao fazer a fiscalização sobre o cumprimento do ECA digital?
4: Nós já vimos fiscalizando, em função da nossa competência de proteger dados pessoais, vários temas que tangenciavam a proteção de crianças e adolescentes no ambiente digital. Então, quando foi proferida a lei, editada a lei, e ela foi, depois entrou em vigor, nós ampliamos aquilo que a gente podia fazer no ambiente digital para proteger crianças e adolescentes. Então a gente trouxe os métodos de fiscalização que a gente tinha para a proteção de dados pessoais para dentro do ECA digital também. É uma lógica em que a NPD procura conhecer o setor. Então a gente faz um monitoramento, e esse monitoramento ele trabalha inclusive com informações que a própria sociedade encaminha para nós, que a imprensa encaminha para nós, que o Ministério Público e outras autoridades também encaminham para a gente, que a gente faz uma grande condensação dessas informações para que a gente tenha condições de escolher para onde apontar a nossa fiscalização e o nosso foco. É um universo muito vasto, a gente precisa priorizar, e essa priorização não pode ser com base no humor, do bom humor do fiscal. Tem que ser com base em dados, em fatos que consigam orientar a nossa atuação e que ela esteja em sintonia com aquilo que a sociedade traz para a gente como urgência, como necessidade para ela.
7: Agora, a gente está num período importante também para essa fiscalização, porque está correndo aí o prazo para essas empresas entregarem os relatórios de transparência sobre o acesso de crianças e adolescentes, né? Quais são as informações que tem que estar nesses relatórios e para que eles servem?
4: O relatório de transparência, vamos lá, acho que vou começar dizendo para que ele serve. Ele é uma maneira que a empresa tem de contar para a sociedade todos os seus esforços e processos que ela está fazendo para obedecer ao ECA digital, especificamente no que se refere a lidar com denúncias. Porque, e há um cuidado, um balanço muito sensível no ECA digital, que é, não é a NPD quem faz o controle do que pode e não pode ficar no ar. Esse controle, ele é um controle dividido entre o titular de dados, entre o pai da criança adolescente, entre a própria criança e a plataforma, em que as pessoas indicam para a plataforma aquilo que elas entendem que é uma violação, e a plataforma recebe aquela demanda e precisa avaliar e retirar do ar no tempo correto. O papel da NPD é garantir que essa conversa entre titular, entre cidadão e criança e a plataforma aconteça conforme as regras da lei. E aí o relatório de transparência é uma maneira que essa empresa tem de contar para a sociedade o que ela já está fazendo. Porque é um pouco diferente ela mandar um relatório só para a gente avaliar aqui. Na verdade, a ideia é que isso seja público e que a sociedade consiga, inclusive, pegar essas informações e fazer pesquisa e montar indicadores. Então, a ideia do relatório de transparência é isso. O que vai ter lá? Vai ter, por exemplo, informações como quantidade de denúncias que ela recebeu, tempo médio de tratamento, de onde ela mais recebeu denúncia, qual foi o tipo mais de denúncia que ela recebeu, quais são os processos que ela costuma fazer, quantas ela atendeu, quantas ela não atendeu, como é que é o processo para lidar com isso. Então, é mais ou menos essa a ideia dela, a empresa trazendo para a sociedade como é que ela está operando, colocando em prática aquilo que a... Até mesmo com um elemento de verificação. Se uma instituição, por exemplo, fez várias reclamações para a plataforma e não aparece no relatório, alguma coisa está errada.
7: Bom, recentemente a NPD determinou a suspensão, né, das transmissões ao vivo pela plataforma Discord. Esse ato ocorreu após um caso de suicídio de uma criança de 13 anos, durante uma live na plataforma, e foi uma medida cautelar. Existem outras cautelares, superintendente, que podem ser adotadas contra a plataformas, né? E em caso de descumprimento delas, o que, pode acontecer? As plataformas podem ter atuação suspensa no Brasil ou isso depende ainda de autorização judicial? Como é que funciona?
4: Bom, quando é falta cautelar, a gente tem competência e poder legal para emitir cautelares, Mariana, está previsto na lei do processo administrativo. Mas essa cautelar também não fica a nosso sabor. A gente tem que demonstrar que existe um perigo e que existe uma grande chance do que a gente está verificando tem amparo na lei ou está contra a lei para a gente mandar parar, que é o fumus boniores e o perigo na demora. E a cautelar, nesse sentido, ela é delimitada pelo seu aspecto utilitário, né? Para que ela serve, o que ela está tentando impedir. Então, não existe uma medida específica, mas eu posso, eventualmente, a NPD pode, em algum momento, determinar medidas adicionais à plataforma, na proporção que a gente entender que a gente ainda precisa fazer mais alguma coisa para proteger crianças e adolescentes no ambiente digital. A ideia de uma cautelar, essa é temporária, isso é importante dizer, ela não é para ser permanente, e a gente tem bastante esperança de que a plataforma vai reagir em tempo de diminuir essa incomodação que gera para a população de não ter mais esse tipo de ferramenta disponível. Mas vamos lá, supondo que ela não cumpra a cautelar ou aconteça alguma coisa, a gente tem que elevar o tom da conversa. Aí existe a possibilidade da superintendência encaminhar para o conselho diretor pedindo que acrescente a medida cautelar também a uma multa diária pelo descumprimento. e veja isso aí, está dentro da cautelar. A gente pode também, no longo prazo, entender que a empresa não quis cooperar de maneira nenhuma, e aí é importante, a gente vai abrir um processo sancionador e sancioná-la pela violação que a gente entende que acontecia, como também por não ter cumprido a cautelar, e aí a situação vai gradativamente ficando cada vez mais severa para a empresa.
7: Muito bem. Bom, nós conversamos com o Fabrício Lopes, superintendente de fiscalização da Agência Nacional de Proteção de Dados. Superintendente, muito obrigado pela sua entrevista aqui à Voz do Brasil.
4: Muito obrigado, Mariana. Um abraço a todo mundo.
0: E você pode enviar sugestões, denúncias, críticas à agência. O endereço é gov.br/ANPD.
1: Prestadores de serviço têm a oportunidade de trabalhar para mais de 2 mil órgãos públicos.
0: Isso por meio da plataforma Contrata Mais Brasil, que acaba de disponibilizar 136 novas atividades.
8: Nesta terça-feira foi publicada no Diário Oficial a atualização de dois editais que acrescentam 136 tipos de serviço à plataforma Contrata Mais Brasil, ligados à manutenção e pequenos reparos e serviços de apoio a ações institucionais e eventos. Com isso, ficam disponíveis 272 atividades em um único lugar. Na prática, funciona assim. O órgão público informa o serviço que deseja contratar, com a localidade e os prazos. Depois, microempreendedores individuais e produtores da agricultura familiar cadastrados são informados sobre as oportunidades e podem enviar suas propostas. Depois de analisá-las, o órgão público escolhe a mais vantajosa e formaliza a contratação. O uso da ferramenta é gratuito para órgãos públicos e empreendedores, sem cobrança de taxas ou comissões. O valor máximo de cada contratação de serviços pela plataforma é de R$ 13.098. Natália Koslick, para a Voz do Brasil.
9: Dicas do Enem.
10: Oi, meu nome é Bárbara Ribeiro e a minha pergunta é: como eu devo começar a me preparar para o Enem?
1: Quem vai falar um pouco mais sobre a preparação da prova do Enem é o conselheiro acadêmico Yuri Vieira. Ele também é professor de biologia e aproveita para dar umas dicas da área.
11: Fala pessoal, tudo bem? Yuri aqui, vou conversar com vocês um pouquinho sobre o Enem 2026. Esse ano temos algumas novidades aí com relação com textualizações de questões, como vocês observaram no Enem passado. Na biologia, fiquem atentos ali à ecologia, à fisiologia humana e à genética. Observem que a genética ela vem trazendo ali questões relacionadas à biotech e a vacinas. Ó, conteúdo muito comum. Fique atentos também que as questões do Enem agora ela vem mais contextualizada, né? Então você tem ali uma conexão com outras disciplinas. O foco agora é gerenciar tempo. Não pensem em ficar decorando conteúdo teórico. Esse momento agora é momento de gerenciar tempo de questões. Resolver o máximo de questões que vocês puderem, tá? Deixe a ansiedade de lado. Trabalhe esse tempo cronometrado e sucesso na avaliação.
1: As provas acontecem no dia 8 e 15 de novembro. 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
1: Estamos no mês da gestante, um período para reforçar a importância dos cuidados durante a gravidez.
0: E o acompanhamento começa logo nos primeiros sinais de que vem bebê por aí.
1: Consultas, exames e vacinas passam a fazer parte dessa rotina e são importantes para acompanhar a saúde da mãe e do bebê e prevenir possíveis complicações.
12: O pré-natal é o passo mais importante para uma gravidez saudável, tanto para a mãe quanto para o bebê. Segundo Olivia Medeiros, diretora do Departamento de Gestão do Cuidado Integral à Saúde do Ministério da Saúde, o acompanhamento da gestação é o que vai garantir uma gravidez segura.
13: Iniciar o pré-natal até a 12ª semana de gestação é muito importante. Ela vai sendo acompanhada com consulta, exames, vacinas, testagens. E qual que é a importância disso? Quando a gente descobre que algum problema de saúde está acontecendo rapidamente, a gente trata isso com uma maior chance de sucesso.
12: A diretora Olivia lembra que as mulheres que fazem um pré-natal pelo SUS recebem gratuitamente a Caderneta Nacional da Gestante, onde ela pode anotar todo o calendário de consultas, vacinas e o histórico de exames. O documento também traz informações sobre violência obstétrica, saúde mental e direito da gestante.
13: Desde o pré-natal, do parto, existe um plano de parto na caderneta, o pós-parto, aí na caderneta da criança já começa todas as informações desse bebê, os marcos do desenvolvimento, as vacinas, né, as consultas. Essas duas cadernetas cumprem juntos, né, esse papel de acompanhamento.
12: A autônoma Maísa Franciane, de 24 anos, faz o pré-natal do segundo filho em uma unidade básica de saúde no Itapoã, Distrito Federal. Ela está com 23 semanas de gestação e na consulta de rotina realizou exames de sangue e teste rápido de sífilis e HIV. Todas as informações da idade gestacional foram para a caderneta, que a acompanha por todo lado.
14: Tudo anotadinho, que é sempre a gente precisa, né? E tendo tudo anotado, vai facilitar também no atendimento. Todo lugar que eu vou, até no ônibus, eu tenho que estar com a caderneta.
12: A enfermeira Kênia Kanayama foi quem atendeu a Maísa e diariamente atende outras futuras mamães. Ela fala da necessidade do registro das informações de saúde na caderneta.
15: Uma gestante com sífilis, ela vai ganhar neném, aí se não tem anotado que ela fez o tratamento, aí corre o risco de ter que a criança tomar injeções desnecessárias, né, fazer tratamento desnecessário, porque não sabe se a gestante concluiu o tratamento. Então tem que ter essas anotações na caderneta.
12: A versão online da caderneta da gestante pode ser baixada do site gov.br/saúde. Reportagem Graziele Bezerra.
0: No próximo mês serão oferecidas mais de 4.500 vagas em qualificação profissional para mulheres em todo o país.
1: Fique atento às oportunidades no Ministério da Educação.
16: Os cursos são realizados em instituições que ofertam a educação profissional e tecnológica. O programa atende mulheres maiores de 16 anos em situação de vulnerabilidade social, vítimas de violência, com baixa ou nenhuma escolaridade. A ideia do programa é capacitar essas mulheres, incluí-las no mercado de trabalho e gerar renda para elas e suas famílias. As qualificações são de graça e têm carga horária mínima de 160 horas. No total, no mês de setembro, vão ser oferecidos 43 cursos presenciais em 32 instituições de 19 estados. Entre os cursos estão auxiliar de cozinha, cuidadores infantil e de idoso, camareira e editor de projeto visual gráfico. Você pode conferir as vagas disponíveis no painel de oportunidades do Programa Nacional de Acesso ao Ensino Técnico e Emprego, ativando o filtro Mulheres Mil. Mais informações você encontra no site do Ministério da Educação.
1: Priscila Machado, para a Voz do Brasil.
0: O preço da batata caiu 37% nas principais centrais de abastecimento, as CEASAs, do país no mês de julho.
1: É o que mostra o 8º Boletim Horti Grangeiro, divulgado hoje pela Companhia Nacional de Abastecimento, a Conab.
0: E além da batata, o tomate e a cenoura também ficaram mais baratos.
1: Segundo a Conab, a redução dos preços é reflexo do aumento da oferta causado pela safra de inverno, como explica a gerente de produtos Horti Grangeiros da Conab, Juliana Torres.
17: A gente teve esse movimento de queda, ele vem acumulado, né? Mês de junho também teve um movimento de queda. Se a gente compara os preços de julho com os de maio, quando o movimento era de alta, a queda foi de 48%, foi ainda mais maior, né? E esse cenário foi devido, né, à alta da oferta da safra de inverno, que forneceu cerca de 20% a mais para as CEASAs. Então, os preços ficaram nesse movimento de queda.
0: Depois de meses de cuidados e recuperação, dois animais silvestres estão de volta à natureza.
1: Um cachorro do mato atropelado enquanto atravessava uma estrada e uma fêmea de macaco prego resgatada com um traumatismo craniano foram devolvidos à Floresta da Tijuca, no Rio de Janeiro.
0: A soltura foi feita pelo ICMBio e pela Secretaria Municipal de Meio Ambiente e Clima, com apoio de uma clínica veterinária especializada.
18: Um cachorro do mato e uma fêmea de macaco prego precisaram deixar temporariamente a vida livre da floresta para enfrentar um período de cuidados, tratamentos e recuperação. Depois de semanas de acompanhamento veterinário, os dois finalmente voltaram para casa. A soltura foi realizada no Parque Nacional da Tijuca, no Rio de Janeiro, em uma ação com

0: isso não passe para os animais que aqui habitam dentro do Parque Nacional da Tijuca. Essa autorização, ela nos ajuda a prevenir a soltura de animais exóticos.
1: A história também deixa um alerta sobre educação ambiental. A gerente da Patrulha Ambiental da Secretaria Municipal de Meio Ambiente e Clima, Mariana Ribeiro, reforça os cuidados que as pessoas devem ter ao encontrar animais silvestres.
2: A gente sempre tenta orientar que não alimentem os animais, não se aproximem desses animais, porque isso é o que traz risco para o animal, né? O animal, ele começa a ter a oferta daquele alimento e entender que essa aproximação do ser humano é algo seguro quando não é, né? Ele pode ser atropelado, ele pode ser capturado, ele pode ser vítima de várias situações de maus tratos.
1: Caso encontre algum animal silvestre ferido, em risco ou em situação de vulnerabilidade, entre em contato com órgãos de fiscalização e resgate, como a Polícia Militar Ambiental, o Corpo de Bombeiros ou mesmo as Secretarias Estaduais de Meio Ambiente. Reportagem Thaís de Araújo.
3: Estados localizados nas regiões Norte e Nordeste terão a tarifa de energia elétrica reduzida a partir de amanhã.
4: Isso por conta de reajustes tarifários de distribuidoras que operam nessas regiões.
3: Os impactos são para consumidores atendidos em baixa tensão, ou seja, em residências e pequenos comércios.
4: E podem chegar a mais de 10% de redução, no caso da distribuidora Energisa Rondônia.
3: A decisão é da Agência Nacional de Energia Elétrica. As informações estão em gov.br/anel.
4: E essas foram as notícias do governo federal.
3: Uma realização da Secretaria de Comunicação Social da Presidência da República.
4: Com produção da empresa Brasil de Comunicação.
3: Fique agora com as notícias do Poder Judiciário e do Congresso Nacional. Uma boa noite.
4: Boa noite para você. Até amanhã.
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7: Supremo debate a constitucionalidade da lei antifacção em audiência pública, conduzida pelo ministro Alexandre de Moraes.
8: Para o STJ, falta de demonstração de dolo específico impede configuração de nepotismo.
7: Policial federal é condenado pela justiça por envolvimento com tráfico de drogas.
8: Boa noite, eu sou Leandro Bezerra.
7: E eu sou Walter Lima.
8: O Supremo Tribunal Federal concluiu nesta terça-feira a audiência pública sobre a constitucionalidade de dispositivos da lei antifacção em vigor desde março.
7: Durante 2 dias, representantes de órgãos públicos, entidades jurídicas, universidades e organizações da sociedade civil apresentaram diferentes posições sobre os efeitos da norma no combate ao crime organizado e na preservação dos direitos e das garantias constitucionais.
8: Os debates abordaram a prisão preventiva automática, regras mais rígidas para a execução penal, a perda antecipada de bens, o monitoramento de comunicações entre advogados e clientes e a transferência de presos para presídios federais.
7: Também foi discutida a criação de um banco de dados sobre pessoas suspeitas de ligação com crime organizado. Participantes questionaram a falta de análise individual para prisão preventiva e possíveis violações ao Estado Democrático de Direito.
8: Outros defenderam medidas patrimoniais como forma de atingir o financiamento e os lucros das organizações criminosas. A audiência foi conduzida pelo ministro Alexandre de Moraes, relator das 4 ações que questionam a lei.
7: As contribuições vão subsidiar o julgamento quando o Supremo decidir se as regras serão mantidas, limitadas às declaradas inconstitucionais.
8: Falta de demonstração de dolo específico impede a configuração de nepotismo.
7: A conclusão é do STJ. Fátima Uchoa.
9: O Ministério Público de Minas Gerais ajuizou ação civil pública pela suposta prática de nepotismo contra um prefeito e as 2 filhas dele, nomeadas como secretárias municipais. O Tribunal de Justiça Estadual julgou o pedido improcedente e no STJ a primeira turma negou o recurso especial. O relator ministro Paulo Sérgio Domingues apontou que o fato de o prefeito ter nomeado as filhas como secretárias municipais, ainda que reprovável, sem o elemento subjetivo necessário e a demonstração de prejuízo ao erário, não configura improbidade. Para o relator, isso depende de outros elementos, como fraude ou ausência de qualificação técnica, e nesse caso, a corte local concluiu que as nomeadas possuíam capacidade técnica e não houve favorecimento econômico ou político nem fraude nas nomeações.
8: E se um erro do seu empregador te fizer perder dinheiro na aposentadoria complementar?
7: Quem julga isso?

0: O TST decidiu que é a Justiça do Trabalho. Mila Amaral.
1: O caso é de uma ex-bancária da Caixa que diz que o banco não incluiu uma parcela chamada CTVA no cálculo do plano de previdência dela e isso teria reduzido o valor da aposentadoria. Para o Tribunal Regional de Minas, o caso não era trabalhista e por isso extinguiu o processo. Mas a segunda turma do TST reformou a decisão. Por unanimidade, os ministros entenderam que a bancária não quer mudar o benefício. Ela quer indenização por um suposto ato ilícito da Caixa enquanto empregadora. E em caso de ato ilícito de patrão, a competência é sim da Justiça do Trabalho.
2: Justiça condena policial federal e mais três envolvidos em tráfico de drogas e outros crimes no Aeroporto Internacional Eduardo Gomes, no Amazonas.
0: Denúncia foi apresentada pelo Ministério Público Federal. Repórter Sabrina Menezes.
3: Segundo as investigações, os criminosos recebiam as mochilas com as drogas após passarem pela inspeção do aeroporto. Além de facilitar o transporte dos entorpecentes, o policial também acessava os sistemas da Polícia Federal para buscar e fornecer informações privilegiadas ao grupo. O agente federal foi condenado por tráfico de drogas, associação ao tráfico e lavagem de capitais, com uma pena de 26 anos e 7 meses de prisão em regime inicial fechado, além da perda do cargo. O responsável pela logística e transporte da droga recebeu pena de 16 anos e 9 meses de prisão, além de multa, e os transportadores de 4 anos e 9 meses cada um.
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2: A você uma boa noite.
0: E até amanhã.
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6: Eu sou Paula Groba.
7: E eu sou Humberto Pinheiro.
6: E estes são os destaques de hoje do Jornal do Senado, que começa agora.
7: Incentivo ao futebol e novas regras para programas de milhagem entram na pauta do Senado.
6: Projeto permite abater do imposto de renda doações a projetos científicos.
7: Senado pode renovar mais de 2/3 de seus representantes nesta eleição.
6: Boa noite.
7: Boa noite.
6: Dois temas que fazem parte do dia a dia de milhões de brasileiros podem entrar na pauta do Senado: o futebol e os programas de fidelidade que oferecem pontos ou milhas.
7: São projetos aprovados pela Câmara dos Deputados que agora aguardam a análise dos senadores. Repórter Herman Kulitz.
8: O Senado pode iniciar nas próximas semanas a análise de 3 projetos de lei já aprovados pela Câmara dos Deputados. 2 das propostas tratam de futebol. Uma delas prevê o reconhecimento desse esporte como é jogado no Brasil, como manifestação da cultura nacional e patrimônio cultural imaterial do povo brasileiro. A outra, alinhada com a proximidade da próxima Copa do Mundo de Futebol Feminino, a ser realizada em 2027 no Brasil, busca incentivar a prática profissional dessa modalidade pelas mulheres, para combater a discriminação de gênero. Também será debatido pelo senador o projeto que cria regras claras para que as pessoas possam usar de forma mais ampla as milhas e pontos que acumulam nos programas de fidelidade, inclusive com a possibilidade de venda para terceiros ou sua conversão em dinheiro. Se forem aprovados, sem mudança pelos senadores, os projetos seguirão para a sanção presidencial. Se houver alguma alteração, voltam para a análise da Câmara dos Deputados.
6: E o Congresso Nacional vai analisar mais uma medida provisória editada pelo governo para tentar conter o impacto do conflito no Oriente Médio sobre os preços dos combustíveis no Brasil. Publicada no Diário Oficial da União nesta terça-feira, a MP destina R$3,152 bilhões para ajudar a reduzir os efeitos da alta dos preços do petróleo. O dinheiro será repassado como ajuda financeira do governo a produtores e importadores de gasolina, diesel, gás de cozinha e querosene de aviação.
7: A maior parte dos recursos, 2 bilhões e 552 milhões de reais será destinada à produção e à importação de óleo diesel para o uso rodoviário. Outros 600 milhões de reais serão usados para combustíveis derivados do petróleo. Segundo o governo, a medida é necessária por causa da alta do petróleo no mercado internacional, provocada pelo conflito no Oriente Médio e da oscilação do dólar. O Brasil também depende da importação de parte dos combustíveis que consome, cerca de 10% da gasolina e entre 25% e 30% do diesel.
6: O governo federal tem até o dia 31 de agosto para enviar ao Congresso Nacional o projeto de lei orçamentária de 2027.
7: Mas antes de analisar o orçamento do próximo ano, o Congresso ainda precisa votar a LDO, a Lei de Diretrizes Orçamentárias. É ela que define as prioridades e as regras que vão orientar a elaboração e a execução do orçamento da União. Os detalhes com o repórter Alexandre Campos.
9: De acordo com a Constituição, a Lei de Diretrizes Orçamentárias orienta o governo a elaborar a proposta de orçamento. Mas até agora, o projeto da LDO de 2027, enviado em abril para o Legislativo, não foi aprovado. Diante desse cenário, o governo vai se basear num texto que pode ser alterado para apresentar o orçamento do ano que vem. Diogo Antunes, consultor de orçamento do Senado Federal, explica como essa situação vai ser resolvida.
10: De qualquer forma, antes da aprovação da LOA, é necessário que a LDO seja aprovada, exatamente para que a LDO, de alguma forma, direcione a lei orçamentária anual.
9: O projeto da LDO de 2027 prevê meta de superávit primário de R$73 bilhões e salário mínimo de R$ 1.717. No entanto, o governo já anunciou que, por exigências legais, esse valor passará para R$ 1.741. O projeto da lei orçamentária de 2027 deve passar pela Comissão Mista de Orçamento e, posteriormente, pelas duas casas do Congresso Nacional em sessão conjunta.
6: E um novo projeto em análise no Senado pode atrair recursos privados para projetos científicos e tecnológicos desenvolvidos por estudantes.
7: A proposta permite que pessoas e empresas descontem do imposto de renda parte dos valores destinados a essas iniciativas. Repórter Marcela Cunha.
11: O projeto cria a Política Nacional de Fomento à Alta Performance Técnica e Científica, a FOTEC. A ideia é que pessoas físicas destinem até 5% do imposto de renda devido para doações ou patrocínios a projetos aprovados. Para empresas tributadas pelo lucro real, o limite será de 3%. Os recursos poderão financiar equipes de estudantes do ensino técnico ou superior, além da compra de materiais, infraestrutura de laboratórios e participação em competições no Brasil e no exterior. O autor, senador Marcos Pontes, do PL de São Paulo, afirma que a aproximação entre empresas e instituições de ensino ajuda a alinhar a formação às necessidades do mercado de trabalho.
12: Um dos problemas que é muito claro é a participação maior necessária das empresas dentro das escolas e as escolas recepcionarem melhor as empresas. As empresas sabem qual é a necessidade e as escolas elas têm que ouvir as empresas.
11: Entre as iniciativas beneficiadas estão competições de robótica, programação, engenharia, construção de foguetes e satélites, biotecnologia, Olimpíadas do Conhecimento e feiras científicas.
6: As desigualdades que ainda persistem no Brasil foram discutidas nesta terça-feira em audiência pública na Comissão de Assuntos Sociais do Senado.
7: Dois ministros presentes na reunião destacaram a importância de políticas públicas para reduzir as diferenças sociais e garantir mais oportunidades e direitos à população. Repórter Marcela Diniz.
13: O projeto que torna agosto o mês de combate às desigualdades foi apresentado em 2023 pelo então deputado Guilherme Boulos, hoje ministro da Secretaria-Geral da Presidência da República. No debate promovido pela Comissão de Assuntos Sociais, Boulos comemorou dados da ONU que apontam a saída do Brasil do mapa da fome pela segunda vez e a melhora no coeficiente de Gini, indicador usado em estatísticas sobre desigualdade.
14: O IDH, o Brasil pela primeira vez entrou na série do muito alto, que é a dos países desenvolvidos, e lógico, atingimos o índice Gini, o segundo menor nível de desigualdade da história do país.
13: O ministro do Desenvolvimento e Assistência Social, Família e Combate à Fome, Wellington Dias, observou que os resultados poderiam ser melhores com a redução de juros. O senador Paulo Paim, do PT Gaúcho, espera que o projeto que cria o mês de combate às desigualdades seja aprovado na próxima semana na Comissão de Assuntos Sociais.
15: Eu estou tranquilo que esse projeto vai ser aprovado. Eu não tenho nenhuma preocupação. Esse projeto vai ser aprovado e eu espero que seja já na próxima quarta-feira.
16: Eleições 2026.
6: Em 2026, o Senado Federal terá 2/3 de suas cadeiras em disputa, porém o número de renovações pode ser ainda maior.
7: Há estados onde pode haver renovação de toda a bancada de senadores. Quem traz as informações é o repórter Douglas Castilho.
17: Ao contrário das demais casas legislativas, o Senado tem apenas parte de seu quadro de parlamentares renovada a cada pleito. Com mandatos de 8 anos, 54 senadores são escolhidos numa eleição e os demais 27 na eleição seguinte. Porém, o número de caras novas desta vez no Senado pode ser ainda maior. Isso porque, dentre os senadores que ainda têm mandato até 2031, 9 concorrem a outros cargos, como governador e presidente. Se eleitos, abrem suas vagas para seus suplentes e podem aumentar a renovação total do Senado para até 63 novos senadores. O consultor do Senado Federal, Fernando Trindade, explicou como funciona o exercício dos mandatos em campanha.
18: São senadores que estão no meio do mandato. Muitos desses senadores concorrerão aos governos dos seus respectivos estados. A legislação brasileira não considera que haja qualquer incompatibilidade entre parlamentar, seja que parlamentar for, senador, deputado federal, deputado estadual, a permanência no cargo e a concorrência a um outro cargo.
17: Há unidades da federação que podem renovar todos os seus 3 senadores a partir do ano que vem. Um dos casos é Minas Gerais, em que, além das 2 vagas a definir, há um senador em meio de mandato concorrendo ao governo estadual e, se eleito, chamará um suplente. Outro caso é o Paraná. Os 2 senadores atuais, Flávio Arnes, do PSB, e Oriovisto Guimarães, do PSDB, decidiram não tentar a reeleição e a cadeira restante pode ficar para suplente caso o titular em meio de mandato vença a disputa para o governo estadual.
7: Com edição de Paula Groba e trabalhos técnicos de Eliseu Caires, o Jornal do Senado fica por aqui. Acompanhe agora as notícias da Câmara dos Deputados. Boa noite.
6: Boa noite e até amanhã.
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19: Proposta condiciona a diminuição de penas à redução da periculosidade.
20: Audiências públicas vão tratar sobre tarifa zero no transporte público.
19: Comissão debate relação entre preservação cultural e crises climáticas.
20: Deputados apresentam projetos para garantir o bem-estar dos animais.
19: Boa noite. Professora Marcivânia, do PCdoB do Amapá, propõe tipificar como crime a produção, o armazenamento, a venda e o compartilhamento de imagens e vídeos que mostrem maus tratos ou atos de crueldade contra animais. A pena prevista é de 2 a 5 anos de reclusão, além de multa.
20: O projeto também endurece as punições para quem financiar ou lucrar com esse tipo de conteúdo. A ideia de professora Marcivânia é determinar ainda que plataformas digitais removam o material e forneçam informações às autoridades mediante ordem judicial.
19: Projeto permite ao trabalhador faltar 1 dia a cada 12 meses para prestar cuidados a animal de estimação. O autor Valdemar Oliveira, do Avante de Pernambuco, explica que a ausência deverá ser motivada por doença grave, acidente ou recuperação cirúrgica com comprovação de médico veterinário.
20: O texto de Valdemar Oliveira inclui a nova hipótese de falta justificada sem prejuízo do salário. Para ele, a medida busca adequar a legislação à realidade das famílias brasileiras, preservando o equilíbrio das relações de trabalho ao limitar o benefício a 1 dia por ano.
16: Meio Ambiente.
19: Projeto de Beto Pereira, do Republicanos, de Mato Grosso do Sul, fortalece a atuação das polícias militares ambientais e dos órgãos federais no combate aos crimes ambientais. A proposta prevê punições mais severas para o desmatamento em áreas protegidas e para o uso de fogo sem autorização.
20: A proposta apresentada por Beto Pereira também propõe aumentar as penas para quem produzir, comercializar ou utilizar agrotóxicos ilegais. Segundo o autor, o objetivo é reforçar a fiscalização e proteger a biodiversidade. Diversidade do país.
16: Cultura.
19: Comissão da Câmara debateu a relação entre preservação cultural e mudanças climáticas. A repórter Mônica Tati acompanhou a reunião.
1: Os eventos climáticos extremos colocam em risco não apenas o patrimônio material e os sítios arqueológicos, mas também a existência de acervos de saberes e conhecimentos que são essenciais para a forma de viver de comunidades locais. Essa questão fez o deputado Tarcísio Mota, do PSOL do Rio de Janeiro, pedir uma audiência para debater na Comissão de Cultura da Câmara dos Deputados as questões que envolvem as mudanças climáticas e a preservação do patrimônio cultural. Tarcísio Mota afirma que entender que as sociedades vulneráveis são as que mais sofrem com as mudanças do clima e pensar em mecanismos de prevenção e mitigação é papel da Comissão de Cultura.
21: O colapso ecológico planetário é uma realidade. Nós estamos diante de mudanças climáticas cada vez mais intensas, cada vez mais frequentes, e nada indica que o cenário melhorará nos próximos anos ou nas próximas décadas. Temos urgência em encarar esse desafio, mas não podemos ignorar o fato de que o processo da questão do colapso ecológico já é uma realidade entre nós, no Brasil e no planeta Terra.
1: Os debatedores ressaltaram a importância da criação da Carta Brasileira do Patrimônio Cultural e Mudanças Climáticas. O documento destaca que o patrimônio não é apenas um bem a ser protegido, mas uma fonte dinâmica de conhecimento e de tecnologia social para formular soluções contemporâneas baseadas no território. Riscos como a destruição de paisagens culturais no Pantanal, deslizamentos na Mata Atlântica e a desertificação na Caatinga evidenciam a necessidade de abordagens que salvaguardem os territórios. Todos os participantes destacaram a necessidade não apenas de financiamento formal de ações de preservação ambiental, mas também de adaptações para garantir a mitigação dos efeitos climáticos e a sustentabilidade. Da Rádio Câmara de Brasília, Mônica Tati.
16: Direitos Humanos.
20: Leandre, do PSD do Paraná, assina projeto que permite a pessoas com deficiência ou outra limitação física permanecer sentadas durante a execução do hino nacional e em cerimônias cívicas. A proposta altera a lei que determina a todos que fiquem de pé nessas ocasiões.
19: Leandre argumenta que a ausência dessa ressalva pode causar constrangimento a pessoas com mobilidade reduzida e deficientes físicos. A deputada afirma que a mudança corrige uma lacuna na lei sem alterar o dever de respeito aos símbolos nacionais.
20: Daiana Santos, do PCdoB do Rio Grande do Sul, é coautora de projeto que institui a Política Nacional dos Direitos das Pessoas LGBTQIA+. Ela aponta que a matéria transforma em política de Estado ações destinadas ao combate à discriminação e à ampliação do acesso aos serviços públicos.
19: Daiana Santos informa que o projeto prevê uma rede nacional para integrar programas de proteção em todo o país. A deputada também ressalta que o texto inclui espaços destinados ao acolhimento e ao atendimento multidisciplinar para a população LGBTQIA+.
16: Educação.
20: A Câmara lançou uma frente em defesa das universidades públicas estaduais e municipais. A repórter Noelle Nobre acompanhou a cerimônia de inauguração.
22: Foi lançada na Câmara dos Deputados uma frente parlamentar mista em defesa das universidades públicas estaduais e municipais. O grupo tem como objetivo atuar na interlocução entre essas instituições de ensino e o poder público federal. O coordenador é o deputado André Figueiredo, do PDT do Ceará.
23: Nós precisamos valorizar que essas instituições e fazer que elas saibam que aqui no Parlamento elas também serão alvo de atenção, e a frente parlamentar vem muito ao encontro disso, juntar todas essas instituições estaduais e municipais, para que possamos também ter um diálogo aberto com o governo federal.
22: A instalação da frente é fruto de uma articulação da Associação Brasileira das Reitoras e Reitores das Universidades Estaduais e Municipais. A associação integra 46 instituições, que juntas somam 446 campi e atendem mais de 700 mil alunos. A Frente Parlamentar Mista em Defesa das Universidades Públicas Estaduais e Municipais conta com 183 deputados e 2 senadores. Da Rádio Câmara de Brasília, Noelle Nobre.
16: Previdência.
19: Ibamar Silva, do Podemos de São Paulo, é autor de projeto que garante ao segurado do INSS o direito de escolher a regra de cálculo mais vantajosa da aposentadoria. Para ele, a medida corrige distorções e dá mais segurança jurídica aos segurados.
0: A proposta beneficia trabalhadores filiados à Previdência antes de novembro de 1999, que cumpriram os requisitos para o benefício antes da reforma de 2019. Ribamar Silva também incluiu no texto a revisão de ofício dos benefícios concedidos nesse período, com base na regra de transição.
19: Marussa Boldrin, do Republicanos de Goiás, é favorável ao projeto que facilita a comprovação do tempo de serviço de trabalhadores rurais para a aposentadoria. Relatora na Comissão de Agricultura, a deputada afirma que a medida incorpora à lei um entendimento já consolidado pelo STJ.
0: A proposta reconhece períodos anteriores ao documento mais antigo apresentado, desde que haja prova material reforçada por testemunhas. O texto, de acordo com Marussa Boldrin, evita que trabalhadores do campo percam direitos por falta de registros antigos sobre o início da atividade.
19: Wellington Roberto, do PSD da Paraíba, apresentou o projeto que estabelece regras para o uso, por sistemas de inteligência artificial, de informações capazes de prever o risco futuro de doenças. Ele explica que a proposta exige consentimento específico do paciente para a geração desses dados.
0: Wellington Roberto aponta que o intuito é proibir seguradoras, bancos ou empregadores de utilizar previsões sobre a saúde de clientes para impor condições desfavoráveis. A matéria limita o uso desses dados à assistência médica, pesquisa científica e à formulação de políticas públicas.
16: Consumidor.
19: Marangoni, do Podemos de São Paulo, defende a aprovação de projeto que cria novas regras de proteção aos usuários de planos de saúde. Ele explica que a proposta de sua autoria exige que negativas de cobertura sejam justificadas de forma individualizada com critérios técnicos.
0: O projeto de Marangoni também sugere ampliar o direito de contestar decisões das operadoras, com prazos para análise dos pedidos. Pela matéria, se a empresa não responder dentro do período previsto, a solicitação do beneficiário será considerada aprovada.
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16: Saúde.
19: Deputados debateram a criação de um observatório sobre infecções sexualmente transmissíveis entre mulheres. A repórter Silvia Munhato acompanhou.
3: Em audiência pública da Comissão de Defesa dos Direitos da Mulher, foi debatida a criação de um observatório para monitorar a agenda prioritária para o enfrentamento de infecções sexualmente transmissíveis entre mulheres vulnerabilizadas. A medida foi proposta pela deputada Érica Cocai, do PT do Distrito Federal.
4: Construir as condições via emenda parlamentar para que a gente possa fazer este observatório e termos a partir daí a implementação da agenda, indicadores, para que a partir do diagnóstico, nós possamos fazer incidência, inclusive sobre as infecções sexualmente transmissíveis e o seu impacto em cada território, que também é diferenciado. Né?
3: A deputada Érica Cocai disse ainda que vai solicitar a inclusão do recorte de gênero no programa Brasil Saudável, que é direcionado para problemas sociais e ambientais que afetam a saúde de pessoas em maior vulnerabilidade social. Uma das metas da agenda relacionada às doenças sexualmente transmissíveis é ampliar em 300% até 2027 o número de usuárias de tratamentos preventivos dessas infecções. As mulheres são muito afetadas por infecções como como HIV/AIDS, tuberculose, hepatites virais, HTLV e sífilis, entre elas especialmente as pretas, pardas e das regiões norte e nordeste. No caso da sífilis, por exemplo, 61% das mulheres pretas poderiam ter evitado a doença se tivessem tido acesso ao mesmo tipo de programas que as mulheres brancas. Da Rádio Câmara de Brasília, Silvia Minhato.
16: Justiça.
20: O projeto de Rui Carneiro, do Podemos da Paraíba, estabelece que a atuação perante os tribunais de contas passe a ser atividade privativa da advocacia. Atualmente, outras profissões, como contadores, engenheiros e administradores, podem defender clientes ou apresentar defesas técnicas perante essas cortes.
19: De acordo com o texto de Rui Carneiro, quando a parte não tiver condições de constituir defensor, poderá ser nomeado advogado dativo ou defensor público. Segundo o autor, a medida busca garantir o contraditório à ampla defesa e o devido processo legal em ações nos tribunais de contas.
16: Segurança Pública.
20: Comissão aprova projeto que condiciona a progressão de pena a exame criminológico. A repórter Maria Neves tem mais detalhes.
5: A Comissão de Segurança Pública da Câmara dos Deputados aprovou o projeto que condiciona a progressão de pena de condenados pela Justiça à comprovação de que o preso não apresenta mais risco para a sociedade. Pela proposta do deputado Kim Kataguiri, do Missão de São Paulo, a redução da periculosidade deverá ser atestada por exame criminológico. De acordo com Kim Kataguiri, embora previsto na lei, o exame criminológico, que deveria funcionar como uma ferramenta central na execução da pena, foi progressivamente esvaziado. O parlamentar afirma que o projeto recupera a importância da avaliação.
8: O exame criminológico, ele é feito, tem uma análise psicológica, tem uma análise de profissionais de segurança pública, né, tem uma análise do próprio histórico daquele sujeito dentro da cadeia. Então, ainda que o sujeito já tenha cumprido o período de pena necessário para progredir, para avançar, ele só terá o direito de avançar quando tiver essas condições atestadas pelo exame criminológico.
5: Ainda de acordo com o texto aprovado, sempre que o exame criminológico recomendar a permanência do preso em regime fechado, a avaliação deverá ser realizada novamente em no mínimo 12 meses. Se a periculosidade persistir, o projeto prevê que o preso poderá cumprir integralmente a pena no regime fixado pela Justiça, sem que isso configure violação de direito. A proposta, que exige exame criminológico para progressão de pena por condenados pela Justiça, ainda terá de ser analisada pela Comissão de Constituição e Justiça. Se aprovada, terá de ser votada também pelo plenário. Da Rádio Câmara de Brasília, Maria Neves.
16: Ciência e Tecnologia.
19: Marreca Filho, do PRD do Maranhão, apresentou projeto que obriga bancos e instituições de pagamento a adotar medidas para prevenir fraudes em operações digitais. Entre as medidas, ele destaca a autenticação com pelo menos dois fatores para movimentações de alto risco.
20: Marreca Filho ressalta que a proposta também prevê bloqueio dos valores ainda disponíveis e aviso ao banco destinatário. O projeto ainda atribui às instituições financeiras a responsabilidade pelos prejuízos quando houver descumprimento das regras ou falha na proteção.
16: Esporte.
19: Vanderlei Bé, do PT de Mato Grosso do Sul, pretende promover um debate sobre os impactos das apostas esportivas na economia e na saúde pública. O parlamentar apresentou requerimento para que a Comissão de Desenvolvimento Econômico realize uma audiência pública sobre o tema.
20: A proposta de Vanderlei Bé prevê a participação de representantes do governo, do comércio, de sindicatos e de entidades da sociedade civil. Segundo ele, a discussão deve subsidiar a análise de projetos relacionados às bets, incluindo uma proposta que proíbe a atividade no país.
16: Economia.
19: A Comissão Mista de Orçamento vai realizar uma série de audiências públicas e entre os temas em debate está a tarifa zero no transporte público. A repórter Silvia Munhato tem as informações.
3: A Comissão Mista de Orçamento aprovou 22 requerimentos de audiências públicas com convites para vários ministros de Estado debaterem despesas de suas pastas. Um dos requerimentos foi apresentado pelo deputado Gilmar Tato, do PT de São Paulo, para discutir a implantação da tarifa zero no transporte público. Segundo o deputado, o transporte é um direito do cidadão, mas ele acaba pagando duas vezes para usar.
9: Uma mãe, quando entrega uma criança na creche todos os dias, ela não passa no guichê para pagar R$10 todos os dias. Ou quando um cidadão ou cidadã vai no posto de saúde, numa UPA, para fazer uma consulta, ela não paga para fazer a consulta. Por que que ela, quando entra no sistema de transportes, ela tem que pagar?
3: Gilmar Tato diz que 146 cidades brasileiras adotam a tarifa zero, até como forma de evitar o trânsito de carros particulares. A audiência contará com representantes dos Ministérios da Fazenda, das cidades e da Casa Civil para discutir fontes de financiamento para a tarifa zero. A comissão também elegeu o deputado Marcelo Álvaro Antônio, do PL de Minas Gerais, como segundo vice-presidente. E as comissões permanentes da Câmara estão fazendo reuniões para aprovar as suas indicações para as emendas ao orçamento de 2026. De acordo com a Lei Complementar 210 de 2024, após a publicação do orçamento, cada comissão recebeu dos líderes partidários, após consulta às bancadas, as indicações dos autores de cada ação. Essas indicações têm que ser agora aprovadas por cada comissão para constarem de atas que serão encaminhadas aos ministérios. A Comissão de Turismo, por exemplo, aprovou 27 ações, no valor de R$30,6 milhões. A maior delas, de 8,5 milhões, foi indicada pelo deputado Esnaldo Bulhões Júnior, do MDB de Alagoas, para o município de Porto Calvo, em Alagoas. O recurso será usado para a urbanização de uma praça. O menor valor foi de R$400 mil, alvo de 3 ações parlamentares. O deputado Valdir Trindade, do Republicanos da Paraíba, também destinou recursos para a construção de praça em Poço Dantas, na Paraíba. Já o deputado Pedro Paulo, do PSD do Rio de Janeiro, destinou dinheiro para apoiar projetos de infraestrutura turística em Barra do Piraí, no Rio de Janeiro. A mesma ação foi proposta pelo deputado Sérgio Brito, do PSD da Bahia, para a cidade de Mulungu do Morro, na Bahia. Da Rádio Câmara de Brasília, Silvio Minhato.
16: Relações Exteriores.
20: João Cury, do MDB de São Paulo, pede a instalação da Frente Parlamentar em apoio à integração União Europeia e Mercosul. O deputado explica que o grupo vai acompanhar a implementação do acordo comercial entre os dois blocos, assinado em 2025.
10: João Cury ressalta que o bloco de livre comércio vai beneficiar setores como a indústria, a mineração e o agronegócio. Na visão dele, a frente é importante para acompanhar as negociações que podem ampliar a participação do Brasil no comércio global.
20: Termina agora o Jornal Câmara dos Deputados, produzido pela Rádio Câmara, com trabalhos técnicos de Everson Urani e apresentação de Val Monteiro e Márcio Aquilissardi. Boa noite.
10: Uma ótima noite para você e até amanhã.
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2: Boa noite para você que se liga aqui na Rádio Inconfidência de Belo Horizonte. Emerson Rodrigues na área, mais brasileiríssima, começando com a programação musical do Wilson De Luca. Vamos até a meia-noite. Na primeira hora tem Pepeu Gomes, Fafá de Belém, Fagner, Gal Costa, Nando Reis. E hoje começamos com esse som do Kiko Zambianchi.

0: 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Jota Quest, O Sol, música de Antônio Júlio Nastácia. E na primeira sequência do Mais Brasileiríssima também teve Nando Reis, N, do próprio Nando Reis, e Kiko Zambianchi dele, Primeiros Erros.
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0: Na casa da MPB, Kid Abelha.

0: Mais Brasileiríssima trouxe Guilherme Arantes, pedacinhos do próprio Guilherme Arantes. Gal Costa, Açaí, composição do Djavan. Heróis da Resistência, Só Pro Meu Prazer, do Leone, e Kid Abelha, em 92, de Jorge Israel e Paula Toller.
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Fafá de Belém, Sereia, de Nelson Mota e Lulu Santos. Flávio Venturini, Clube da Esquina número 2, de Milton Nascimento, Ló Borges e Márcio Borges. Fagner, Guerreiro Menino, composição do Gonzaguinha. E Fernanda Takai, Diz Que Fui Por Aí, de Zequete e Hortêncio Rocha. Agora na Casa da MPB, presença de Ney Matogrosso.

0: Pepeu Gomes, Planeta Vênus, de Pepeu, Hiroka e Baby Consuelo. Dalto, Espelhos d'Água. E antes, duas composições de Rita Lee e Roberto de Carvalho. Coisas de Casal, com a banda Rádio Táxi e Mutante, na voz da Rita Lee. E ouvimos também Ney Matogrosso, Tanto Amar, do Chico Buarque. 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
0: Mais Brasileiríssima para você aqui na Inconfidência FM nesta terça-feira. Eu sou Emerson Rodrigues. A programação musical é de Wilson De Luca. E ainda hoje tem Tunai, Tim Maia, Vanessa da Mata, Paulinho Mosca, Zélia Duncan. E agora você ouve Zé Ramalho.
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1: A brasileiríssima Zélia Duncan, Catedral, versão de Zélia Duncan e Christian Oyens. Barão Vermelho, O Poeta Está Vivo, de Dulce Quental e Frejá. Paralamas do Sucesso, Saber Amar, do Herbert Viana, e Zé Ramalho dele, Chão de Giz.
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1: Seguimos com Vander Lee.

0: fazer posse aqui na Brasileiríssima Eu Só Sei Amar Assim, música do Herbert Viana. E você ouviu também Vanessa da Mata, Amado, de Vanessa da Mata e Marcelo Genesi. Paulinho Mosca, A Idade do Céu, de Jorge Drexler. E Vanderly Breu, do próprio Vanderly.
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0: Agora tem Titãs para você aqui na 100,9.

0: Verônica Sabino, Demais, versão de Zé Rodrigues e Miguel Paiva. Vinícius Cantuária, Cheio de Amor, do Cantuária. Tim Maia, Primavera, de Cassiano e Silvio Rochael e Titãs, Porque Eu Sei Que É Amor, de Sérgio Brito e Paulo Miklos.
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0: Agora tem o Léo Jaime abrindo a nossa última sequência aqui no Mais Brasileiríssima.

0: Roupa Nova, Sonho, de Nando e Serginho. Tavito, Aquele Beijo, de Luiz Otávio de Melo Carvalho. Tunai, Frisson, de Tunai e Sérgio Natureza. E Léo Jaime, Fotografia, de Léo Jaime e Leone. Ponto final no Mais Brasileiríssima desta terça-feira. Obrigado a você, ouvinte em confidência. A programação musical foi de Wilson De Luca, edição de Nilda Mendes, mixagens de Homero Ribeiro e apresentação de Emerson Rodrigues. Um grande abraço e até a próxima.
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2: Olá, seja bem-vindo, bem-vinda. Já está no ar mais uma edição do Memória Nacional. Este programa que vai ao ar aqui na rede Inconfidência de Rádio, AM 880, FM 100,9. Estamos no ar todos os dias da semana, de meia-noite às 5, tocando para você clássicos da música popular brasileira contemporânea. Eu sou Valesca Falsi, a programação é da Lúcia Carneiro. Trabalhos técnicos de Agnaldo Silva e Washington Bittencourt. Na mesa de som, Zé Carlos Figueiredo. E vamos para a nossa primeira seleção musical de hoje, que abre com Legião Urbana.

0: Jota Quest Dias Melhores, de Rogério Flauzino, dos Quental Terra de Gigantes, Legião Urbana, Pais e Filhos.
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0: Seguimos agora com Gonzaguinha.

0: Marina Machado, Casa Aberta, de Flávio Henrique e Chico Amaral. Tunai sobrou pra mim, música do Tunai. Jane Duboc, Chama da Paixão, de Cildo Bianchi e Thomas Hott. Gonzaguinha, Espere por Mim, Morena, música do Gonzaguinha.
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0: Obrigada pela sua audiência. Quem chega agora é o Fagner com Canteiros.

0: Esse foi o grupo Boca Livre, Quem Tem a Viola, de Zé Renato, Juca Filho, Cláudio Nutti e Chico Chaves. Milton Nascimento nos Bailes da Vida, música dele e do Fernando Brant. Maria Bethânia Mel, de Caetano Veloso e o Ali Salomão. Fagner Canteiros, música dele e da Cecília Meirelles.
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0: Uma ótima madrugada para você, chegando Marisa Monte, Balança Pema.

0: Pinheiro, Ame, música de Paulinho da Viola e Elton Medeiros. Moraes Moreira, Lá Vem o Brasil, Descendo a Ladeira, parceria dele do Pepeu Gomes. Seu Jorge, Carolina, música do Seu Jorge. Marisa Monte, Balança Pema, música do Jorge Benjor. Vamos para o intervalo e eu volto já.
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0: Meia-noite 58.
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0: Uma ótima madrugada para você, muito obrigada pela sua audiência. Este é o programa Memória Nacional, transmitido aqui pela AM880, FM 100,9, da rede Inconfidência de Rádio. Vamos ouvir Guilherme Arantes com Fã Número 1.

0: Léo Jaime, Que de Abelha, a Fórmula do Amor, música do Léo Jaime do Leone. Vinícius Cantuária na canção. Skank, Siderado de Samuel Rosa e Chico Amaral. Guilherme Arantes, fã número 1, música do Guilherme Arantes.
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0: Olá, seja bem-vindo, bem-vinda a mais uma edição do programa Memória Nacional. Agora vamos de frenéticas com A Felicidade Bate à Sua Porta.

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0: Ed Mota, Solução. A música do Ed Mota e do Bombom. Tim Maia, Descobridor dos Sete Mares. A música do Gilson e do Michel. Eduardo Duzek cantou Folia no Matagal, dele do Luiz Carlos Góes. E Frenéticas, A Felicidade Bate à Sua Porta, música do Gonzaguinha.
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0: 1h29.
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0: Obrigada pela sua audiência. Agora Rita Lee canta com o grupo Tutti Frutti.

0: 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Cinema 2, Não Me Iluda, música do Fábio Fonseca, Kiko Zambian, Que Rolam as Pedras. Paralamas do Sucesso, Cuide Bem do Seu Amor, música do Herbert Viana. A primeira foi Rita Lee e Tutti Frutti com Menino Bonito, música da Rita Lee.
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0: Mais uma sequência para você. Agora a gente abre com o Rei Roberto Carlos.

0: Papas na Língua, eu sei. Teve também Ruban cantando Cinderela, Biafra com Aguardente, Roberto Carlos, dele e do Erasmo, De Tanto Amor.
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0: Uma ótima madrugada para você. Este é o programa Memória Nacional, no ar todos os dias da semana, de meia-noite às 5, tocando clássicos da música popular brasileira contemporânea. Agora, Cláudio Nutti, também do grupo Boca Livre. Ele canta pra gente Levezinho.
3: Preciso de...

0: Roupa Nova, Canção de Verão, de Luiz Guedes e Thomas Hott. Beto Guedes, Quando Te Vi. O Terço, Criaturas da Noite, de Flávio Venturini e Luiz Carlos Sá. Zizi Posse, Caminhos do Sol, de Herman Torres e Salgado Maranhão. A primeira foi o Claudinute, com um Levezinho.
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0: E vamos seguir com a Simone, Um Desejo Só Não Basta.

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0: Lô Borges e Toninho Horta, Manuel Aldaz, a música do Toninho e do Fernando Brant. Djavan, Si. Simone cantou Um Desejo Só Não Basta, de Francisco Casaverde e Fausto Nilo.
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1: Obrigada pela sua companhia aqui no Memória Nacional. Marcos Valle, agora com Cobaia.

0: Essa foi Naozete cantando Na Batucada da Vida, de Ari Barroso e Luiz Peixoto. Os Cariocas Só Tinha de Ser Com Você, de Tom Jobim e Luiz de Oliveira. Paula Morelenbaum, Brigas Nunca Mais, de Tom Jobim e Vinícius de Moraes. A primeira foi o Marcos Valle, dele e do Paulo Sérgio Valle, Cobaia.
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0: A próxima sequência abre com Zélia Duncan, Lá Vou Eu.

0: O grupo mineiro Pato Fu convida Diet, música do John. Lulu Santos, dele do Nelson Mota, De Repente, Califórnia. Cazuza, dele Nilo Romero e Jorge Israel, Solidão Que Nada. A primeira foi Zélia Duncan, cantando aí um clássico de Rita Lee e Luiz Sérgio, Lá Vou Eu.
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0: E 58.
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0: Obrigada pela sua audiência. 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Vamos juntos até às 5 da madrugada. Agora chega Chico Buarque cantando com Gilberto Gil.

0: Caetano Veloso, Podres Poderes, Sandra de Sá, Olhos Coloridos, Chico Buarque, Gilberto Gil, Bate-Cum.
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0: E vamos seguir com o grupo Novos Baianos com Qualquer 2 Mil Réis.

0: Cledir, deu pra ti. Rita Benedito, pensar em você, de Chico César. Zé Cabaleiro, comigo. E Chico César, mulher, eu sei.
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0: Mais uma sequência especialíssima para você que está ligado aqui no Memória Nacional. Beth Carvalho canta Pedaço.

0: João Nogueira, Eu Não Falo Gringo, dele, do Ney Lopes, Clara Nunes e Gechade, de O Pacheco. Paulinho da Viola, Pode Guardar as Panelas. Bete Carvalho, Pedaço de Ilusão, de JB, Sombrinha e Jorge Aragão.
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0: Obrigada pela sua audiência. Agora Marina Lima com Nada por Mim.

0: Adriana Calcanhoto, Esquadros, de Adriana Calcanhoto, Arnaldo Antunes, Socorro. A música é dele, da Alice Ruiz. Leone, Criado Mudo, Marina Lima, Nada Por Mim, de Herbert Viana e Paula Toller.
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0: Obrigada pela sua audiência aqui no Memória Nacional. Te acompanho até às 5, chegando Toquinho e Vinícius.

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0: Emílio Santiago, Dono da Dor, de Nelson Rufino, Marisa Monte, Lenda das Sereias, de Vicente Matos, Dionel e Arlindo Veloso. Martinho da Vila, Aquarela Brasileira, de Silas de Oliveira. Toquinho e Vinícius, Para Viver um Grande Amor, a música dos dois.
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0: 4h24.
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2: Mais uma sequência para você aqui no Memória Nacional. A gente abre com a Eliana Prince com O Sabor das Marés.

0: Fagner, lembrança de um beijo de Acioli Neto. Marcos Sabino, Reluz. Paulo Diniz, cantou E Agora, José. A música é dele e o poema é do Carlos Drummond de Andrade. Eliana Print, Sabor das Marés, de Dalto e Marcos Sabino.
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0: Agora vamos ouvir o Alceu Valença com Na Primeira Manhã.

0: Elba Ramalho, Bate Coração, música de Cecil. Nando Cordel, Flor de Cheiro, a música dele. Geraldo Azevedo, Sabor Colorido. Alceu Valença foi o primeiro com Na Primeira Manhã. E o programa Memória Nacional de hoje termina aqui. Eu sou Valesca Falsi e agradeço a sua audiência. Programação que você ouviu da Lúcia Carneiro, trabalhos técnicos de Agnaldo Silva e Washington Bittencourt, na mesa de som Zé Carlos Figueiredo. Muito obrigada pela sua companhia. O Memória Nacional vai ao ar todos os dias da semana, de meia-noite às 5, tocando clássicos da música popular brasileira contemporânea, sempre pela rede Inconfidência de rádio AM 880 e FM 100,9. Obrigada pela sua companhia até aqui, tenha um bom dia e a gente se encontra logo mais à meia-noite.
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2: Horas.
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2: Bom dia para você. Tá começando agora pela brasileiríssima o Bom Dia em Confidência, com programação musical de Wilson De Luca, mixagem José Carlos Figueiredo. Eu sou Everton Gontijo e hoje abrindo o programa tem Chico César.

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0: Djavan, Eu Te Devoro, do Djavan. Pato Fu, Vida Diet, do John. Frejá e Zé Henrique, Me Dê Motivo, de Sullivan e Massadas. Chico César, Pensar em Você, do Chico César.
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0: Brasileiríssima, Nando Reis e Marisa Monte.

0: Feito em Minas, Rogério Flauzino aprendendo a jogar de Guilherme Arantes. Antes, Zé Ramalho Beira Mar do Zé Ramalho, Nando Reis e Marisa Monte. Pra você, Guardei o Amor de Nando Reis.
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0: Um ótimo dia para você que está na Brasileiríssima. Roupa Nova e David Gates.

0: Angra, Li Tudo de Novo, de Maurício Bressan, Hamilton de Holanda, Samurai, do Djavan, Paulinho Mosca, Me Chama de Chão, do Paulinho Mosca, Roupa Nova e David Gates, ex-vocalista da banda Brad, De Ninguém, música de Aldir Blanc e David Gates.
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0: Aqui você ouve o melhor da MPB, Adriana Calcanhoto.

0: Titãs, Sonífera Ilha, de Branco Melo, Marcelo Fromer e Tony Bellotto, Que de Abelha Dizer Não é Dizer Sim, de George Israel e Paula Toller. Adriana Calcanhoto, Inverno, de Adriana e Antônio Cícero. 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
0: Falta um minuto para as 6 horas.
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0: Bom dia, até agora esteve conosco na mesa de áudio José Carlos Figueiredo. Vai descansar, tá chegando o Reginaldo Silva e nos acompanha, brasileiríssima, Cidade Negra. Música.

0: Silva, Mais Raro, de Yuri Rio Branco e Lucas da Silva. Rita Lee, Felicidade, de Lupicínio Rodrigues. Zé Cabaleiro, Amor Viajou, do Zé Cabaleiro. Cláudio Zoli, Gostava Tanto de Você, do Edson Trindade. Cidade Negra, A Estrada, música deles.
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3: Bom dia para você, ouvinte em Confidência. Destaque MG10 no caminho para o centro da capital, com pontos de lentidão para o motorista, desde o bairro Serra Verde até o Hospital Risoleta Neves. Uma informação de ocorrência: só o excesso de veículos na manhã desta quarta-feira. Opção de desvio para o motorista ganhar tempo, passando por vias internas do Serra Verde, como Avenida Salamanca. No sentido inverso, quem deixa a capital a caminho de Lagoa Santa e Confins, MG10 com o trânsito fluindo bem na manhã desta quarta. 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Iago Proença para a Rádio Inconfidência.
0: 6 horas e 14 minutos.
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0: Agora você ouve Thiago York.

6:23. Feito em Minas.

0: Feito em Minas, Vanderly Contra o Tempo, de Vanderly. Antes, Titãs Go Back, de Marcelo Fromer e Nando Reis. Thiago York, Amei Te Ver, do Thiago York.
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3: De volta com você, ouvinte em Confidência. O destaque agora é Avenida Cardeal Eugênio Pacelli, em Contagem. Tem ponto de lentidão para o motorista na manhã desta quarta-feira, desde a rodovia Fernão Dias, na curva do bairro Bandeirantes, até o encontro com o anel rodoviário. Não há detalhes sobre ocorrências no momento. Quem deixa Betim, opção de desvio na rodovia Fernão Dias, na altura do Jardim Riacho das Pedras, passando pela Avenida Francisco Firmo de Matos, compensa. No sentido inverso, Cardeal Eugênio Pacelli, com o trânsito fluindo bem de

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2: Vamos até às 7 horas da manhã. Essa é a Brasileiríssima. Um ótimo dia para você. Agora tem Gilberto Gil.

0: Cogumelo Plutão esperando na janela. Skank, Vamos Fugir, de Gilberto Gil e Liminha. Gilberto Gil, Drão, música dele.
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0: Daqui a pouco você ouve o Jornal da Inconfidência. Agora tem Cazuza.

0: Obrigado.
1: Cássia Heller, Malandragem, de Cazuza e Frejá. Vanessa da Mata, Ainda Bem, de Liminha e Vanessa. Cazuza, O Tempo Não Para, de Cazuza e Arnaldo Brandão. Chegamos ao final do Bom Dia em Confidência, que teve programação musical de Wilson De Luca, mixagens Reginaldo Silva e José Carlos Figueiredo. Eu sou Everton Gontijo, continue conosco. Daqui a pouco tem o Jornal da Inconfidência. Um ótimo dia para você.
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5: No rodoviário, no caminho para o Rio, tem ponto de lentidão para o motorista do Universitário ao São Francisco. Não há detalhes sobre ocorrência do momento, só o excesso de veículos na manhã desta quarta-feira, opção de desvio para o motorista, passando pela Avenida Cristiano Machado e, na sequência, as Avenidas Bernardo de Vasconcelos e Américo Vespúcio Compensa, para o retorno ao anel rodoviário pela Avenida Carlos Luz. Ainda no caminho para o Rio, subida do Olhos d'Água com um trânsito carregado para o motorista desde o Bom Sucesso, até o entroncamento com a BR-040, que deixa a capital a caminho do Rio, seguir pela região centro-sul de Belo Horizonte e MGC 356 Compensa. 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Iago Proença, para a Rádio Inconfidência.

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0: Em Belo Horizonte, são 7 horas. Bom dia, hoje é quarta-feira, dia 26 de agosto de 2026. Eu sou Regina Pala.
1: Bom dia, eu sou Renato Silveira. A temperatura agora em Belo Horizonte é de 18 graus. Confira os destaques de hoje no Jornal da Inconfidência.
0: Avenida Afonso Pena passa a ter faixas exclusivas e preferenciais para ônibus.
1: Mulher é presa em hotel de BH, suspeita de forjar o próprio sequestro.
0: Cruzeiro e Atlético empatam no primeiro confronto das quartas de final da Copa do Brasil.
1: Estas e outras notícias você confere agora no Jornal da Inconfidência.
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0: 7 horas e 1 minuto. A partir desta quarta-feira, trechos da Avenida Afonso Pena passam a ter faixas exclusivas e preferenciais para ônibus. O repórter Rafael Nasta tem as informações ao vivo. Bom dia, Rafael.
3: Oi, Regina, bom dia para você. Um excelente começo de quarta-feira para todos nós, todo mundo que está aí no caminho para o trabalho, que está em casa nos assistindo, nos ouvindo aqui no Jornal da Inconfidência. A gente abre a edição de hoje falando desse assunto muito importante que vai impactar aí a vida do ciclista, do motorista, do pedestre, com essa mudança que passa a valer a partir de hoje lá na Avenida Afonso Pena, que já encontra aí com essa nova configuração de trânsito, né? Os trechos da avenida ganham faixas exclusivas e preferenciais para os ônibus. Essas faixas, elas vão funcionar aí de segunda a sexta, das 6 horas da manhã até as 7h30 da noite. Essa mudança, ela faz parte aí de um programa da Prefeitura para poder reduzir o tempo de viagem no transporte coletivo para quem usa. A expectativa é aumentar a velocidade dos ônibus, diminuir aí o tempo de espera, que a gente sabe que é arrochado para quem usa o transporte público, e, consequentemente, tornar essa viagem mais rápida para quem depende desse tipo de locomoção aqui na capital. Ao todo, são quase 3 quilômetros de faixa por sentido. No sentido centro-bairro, a faixa exclusiva começa na Rua dos Caetés e segue até a Avenida Getúlio Vargas. Depois, até a Praça Milton Campos, o ônibus tem prioridade em uma faixa preferencial. Já no sentido bairro-centro, a faixa exclusiva fica entre a Avenida Bernardo Monteiro e a Rua dos Caetés. E a faixa preferencial segue da Praça Milton Campos até a Rua Professor Moraes. Essa intervenção também trouxe mudanças aí para os pedestres e para os passageiros. A Prefeitura instalou novos abrigos nos pontos de ônibus, revitalizou a sinalização, melhorou as calçadas e as travessias e implantou novas passagens com semáforos. Essa reorganização da Afonso Pena, pessoal, ela reacende aí uma discussão que mobilizou ciclistas nos últimos meses, que foi a retirada da ciclovia. A estrutura começou a ser desmontada em junho e a Prefeitura justificou a decisão como necessidade de reorganizar esses espaços para poder melhorar a circulação de veículos. Ciclistas e entidades de mobilidade, no entanto, questionaram essa medida e defenderam a permanência da ciclovia. A gente vai estar acompanhando toda essa história, Regina, acompanhando também, é claro, nos nossos jornais e telejornais, o impacto disso na vida do cidadão aqui na capital. A gente volta com você, uma ótima quarta-feira para todos nós.
1: Obrigado, Rafael. Agora são 7 horas e 3 minutos. Mulher é presa em hotel de BH, suspeita de forjar o próprio sequestro para extorquir dinheiro da família. Quem nos conta esse caso é o repórter Leandro Siqueira.
4: Uma mulher de 40 anos foi presa pela Polícia Civil suspeita de forjar o próprio sequestro e tentar extorquir dinheiro da família. De acordo com a polícia, a prisão aconteceu na segunda-feira em um hotel no centro de Belo Horizonte, após investigações realizadas por agentes da Delegacia Especializada Antissequestro. O registro do desaparecimento e suposto sequestro foi feito pela família no domingo. O marido e as irmãs da suposta vítima informaram que receberam mensagens de áudio da mulher pedindo socorro e dizendo que havia sido sequestrada e que os criminosos exigiam R$14 mil para libertá-la. Durante as investigações, a polícia identificou dois números de telefone que estavam sendo usados para enviar as mensagens e diversas contas bancárias para onde o valor do resgate teria que ser enviado. Imagens de câmeras de segurança também ajudaram a polícia a esclarecer o crime, pois a suposta vítima foi filmada em vários locais ao mesmo tempo em que dizia que estava sob o domínio dos criminosos. Durante a prisão, foi apreendido um telefone celular que seria usado para praticar a fraude. A mulher foi autuada em flagrante por estelionato qualificado e falsa comunicação de crime, encaminhada para o sistema prisional. As investigações continuam para identificar possíveis outros envolvidos. Reportagem Leandro Siqueira.
0: Sete horas e cinco minutos. Um avião de pequeno porte caiu na manhã de ontem na zona rural de Mateus Leme, na região metropolitana de Belo Horizonte. A aeronave pegou fogo no ar e foi segurada por um paraquedas que possibilitou a chegada ao solo. O piloto conseguiu se salvar sem ferimentos.
1: Um monomotor, um Cirrus Design SR-22, decolou do aeroporto da Pampulha com destino a Bom Despacho, na região central do estado. Segundo as autoridades, a aeronave realizava um voo intermunicipal para uma possível manutenção. Poucos minutos depois da decolagem, o avião apresentou uma pane seguida de explosão.
0: O piloto Gustavo Monteiro Couto, de 29 anos, ativou o paraquedas integrado da própria aeronave, possibilitando a aterrissagem. Ele saiu da cabine em segurança e recebeu ajuda de trabalhadores que estavam na região. Gustavo foi encaminhado para o Hospital João 23, em BH, porque inalou fumaça, mas já recebeu alta.
1: A aeronave de propriedade particular estava com a documentação em dia e aparece com situação normal no Registro Aeronáutico Brasileiro. Agentes da FAB foram até o local da queda para coletar dados que levem à explicação da causa do acidente.
0: Jornal da Inconfidência, 7 horas e 6 minutos. O Corpo de Bombeiros segue trabalhando no combate a um incêndio em uma loja de roupas na Rua Augusto dos Anjos, no bairro Rio Branco, região de Venda Nova, em Belo Horizonte. O fogo começou ontem à tarde e mobilizou 7 viaturas. O grande volume de fumaça no imóvel, que tem térreo e uma extensa área no subsolo, dificultou o trabalho das equipes.
1: Ainda há fumaça saindo da loja. Por segurança, uma sorveteria, um pet shop e outros estabelecimentos próximos precisaram ser esvaziados. A Polícia Militar também atua no isolamento da área e no controle do trânsito. Não há registro de vítimas e as causas do incêndio ainda não foram informadas.

0: 7:07. Assembleia Legislativa de Minas e Tribunal Regional Eleitoral renovam parceria para fortalecer a democracia e combater a desinformação nas eleições. Quem nos conta mais é a repórter Nayara Gonçalves.
1: O compromisso é com a informação e com a democracia. A Assembleia Legislativa de Minas e o Tribunal Regional Eleitoral renovaram a parceria que prevê ações conjuntas para orientar os eleitores e enfrentar a desinformação durante o processo eleitoral. A assinatura do segundo aditivo ao termo de cooperação foi realizada no Salão Nobre da Assembleia. O deputado Tadeu Leite, presidente da Assembleia Legislativa, fala sobre a importância do ato.
2: Minas Gerais, acho que são mais de 1.800 candidatos nessas eleições, né? Mais de 16 milhões de mineiros e mineiras aptos a votar. Então, o esforço nosso aqui é para que a gente possa fortalecer a nossa democracia, convidando a todos, obviamente, para que participem das eleições. Cuidado com as fake news, cuidado com a desinformação, e é esse o trabalho que a Assembleia e o TRE vão fazer agora, nesses próximos dias, até o dia da eleição.
1: A parceria existe desde 2022 e já havia sido renovada em 2024 durante as eleições municipais. Para 2026, o TRE definiu 5 eixos de atuação: combate à desinformação, ao crime eleitoral, ao discurso de ódio, à violência política de gênero e ao assédio eleitoral. O desembargador Carlos Henrique Perpétuo, presidente do TRE em Minas Gerais, fala sobre a iniciativa, que faz parte do Programa Permanente de Enfrentamento à Desinformação do Tribunal.
3: O Tribunal constituiu uma comissão especial para cuidar exatamente da propaganda eleitoral na internet. Então nós temos uma comissão de 3, de 1 desembargador e mais 7 juízes cuidando exclusivamente disso. Então, a partir do momento em que chegam as denúncias, que chegam as informações que apontam uma possível irregularidade, nós apuramos e damos a resposta, quer para tirar essas informações do ar, quer para punir aqueles infratores.
1: A expectativa é ampliar o acesso a informações confiáveis que contribuam para eleições mais transparentes, com respeito ao voto, ao diálogo e à democracia.
4: Agora são 7:10. Um esquema de fraude na concessão de benefícios do INSS foi alvo da Polícia Federal em uma operação realizada ontem em várias cidades de Minas. Os detalhes com o repórter Leandro Siqueira.
5: 24 pessoas foram presas nesta terça-feira suspeitas de participação em um esquema de fraude para obtenção de benefícios sociais, que teria causado mais de 86 bilhões de reais de prejuízo aos cofres do INSS, o Instituto Nacional do Seguro Social. De acordo com a Polícia Federal, uma organização criminosa sediada em Minas Gerais montou o esquema através da falsificação de documentos, como certidões de nascimento, carteiras de identidade, comprovantes de endereço e laudos médicos de pessoas fictícias. Com os dados falsos, eles conseguiram dar entrada e receber o BPC, o Benefício de Prestação Continuada, voltado para idosos e outras pessoas em situação de vulnerabilidade, que recebem um salário mínimo por mês. Foram identificados 457 benefícios fraudados, 240 deles ainda estavam ativos. As fraudes foram descobertas após auditorias e levantamentos da Coordenação Geral de Inteligência da Previdência Social. Com base nas investigações, a Justiça Federal expediu 25 mandados de prisão preventiva, 33 de busca e apreensão e outros 33 mandados de medidas cautelares, como o sequestro de bens e valores de pessoas e empresas suspeitas e bloqueio de contas bancárias. Os mandados foram cumpridos em Ipatinga, Timóteo, Ipaba, Belo Oriente, Engenheiro Caldas e São João da Manteninha, na região do Vale do Rio Doce, no leste de Minas. João Molevade, Santa Bárbara e Matozinhos, na região central do estado, e Ribeirão das Neves, na região metropolitana. No Espírito Santo, foram cumpridos mandados no município de São Gabriel da Palha. Durante a operação, duas pessoas, alvos dos mandados de prisão preventiva, também foram presas em flagrante por posse legal de arma de fogo. Além de armas, foram apreendidos celulares, computadores, documentos, valores em dinheiro, joias, carros, motos e picapes. Os suspeitos presos foram encaminhados para unidades do sistema prisional nas respectivas regiões e podem responder por organização criminosa, estelionato qualificado, falsidade ideológica, uso de documento falso, lavagem de dinheiro, entre outros crimes. As investigações prosseguem. Reportagem Leandro Siqueira.
6: Esportes.
0: 7:13, Cruzeiro e Atlético empatam no primeiro jogo das quartas de final da Copa do Brasil. Fred Ângelo, bom dia. O placar desse primeiro confronto foi justo?
7: Bom dia, Regina. Bom dia, Renato.
8: Bom dia.
7: Bom dia a você que nos acompanha. Um excelente dia. É, Regina, o placar foi justo, né? Foi um jogo equilibrado, porém, poderia ter sido bem melhor esse jogo. Se no primeiro tempo as duas equipes fizeram um jogo mais disputado, com poucas chances de gol, o Atlético surpreendeu no primeiro tempo, né, com a escalação de Alan Franco pela direita, né, não se esperava essa escalação. Barba fez essa surpresa para o técnico Arthur Jorge, que por sua vez teve um Cruzeiro no primeiro tempo com maior posse de bola. É, mas foi no segundo tempo que ficamos com as melhores surpresas, né? Foi onde o jogo esquentou mesmo. Teve logo no, aos 14 minutos do segundo tempo, o equatoriano Kenny Arroyo fez o primeiro gol, um belo gol, né? Vamos ver daqui a pouco, né?
8: Mais um grande chute, né? Fora da área dessa vez, né?
7: Foi, ele tá com o pé calibrado.
8: Fora da área dessa vez, né?
7: Foi, ele tá com o pé calibrado, né? Como dizem no linguajar do futebol, com o pé bem calibrado o Arroyo, fez um belíssimo gol e o Atlético conseguiu um empate com o Renan Lodi. Assim, o Cruzeiro não conseguiu seu êxito, que era sair do Mineirão com um bom resultado. E o Atlético conseguiu a proeza de não levar para a Arena MRV a decisão dessa disputa. Né? E uma festa, né? Estamos vendo ali o gol, vimos agora o gol de Kenny Arroyo, um belíssimo gol para um público de mais de 59 mil torcedores, um grande público, né? Uma arrecadação de R$4.917.351. E o gol de Renan Lodi, né? Um gol que alguns dizem que foi falha do goleiro Otávio, outros méritos de Renan Lodi, que fez também um belo chute para vencer o goleiro Celeste.
8: E agora tá aberta, né, Fred, a decisão para a próxima terça-feira. Como é que tá a expectativa para esse jogo?
7: A expectativa está grande, né? Teremos uma Arena MRV cheia e terça-feira um próximo capítulo desse grande clássico.
8: Também às 9 da noite, né?
7: Também às 9 da noite.
8: Tá certo, Fred. Muito obrigado pela sua participação. Agora são 7:15. A seguir, aqui no Jornal da Inconfidência, campanha de incentivo a doação de sangue agora é lei.
0: TikTok recebe multa milionária por falhas no tratamento de dados de adolescentes. A gente já volta.
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1: Previsão do tempo.
2: A quarta-feira será de tempo instável em áreas do centro-sul e oeste de Minas Gerais, com possibilidade de temporais isolados. Onde chover

0: podem ocorrer rajadas fortes de vento, muitos raios e até granizo. Já no norte e noroeste do estado, o tempo continua quente e seco, com umidade relativa do ar abaixo de 30% entre 10 da manhã e 11 da noite.
1: Em Belo Horizonte, o céu fica claro a parcialmente nublado, com possibilidade de pancadas de chuva, raios isolados e rajadas ocasionais de vento. A temperatura máxima chega aos 29 graus e a umidade mínima fica em torno de 45% à tarde. As informações são do INMET e da Defesa Civil de BH.
0: Agora são 7h19, o Diário Oficial da União publicou nesta terça-feira a lei da campanha Junho Vermelho de incentivo à doação de sangue, tornando oficial uma mobilização que já vem acontecendo no Brasil desde 2015. A lei prevê a criação e a divulgação de material didático impresso ou digital, eventos públicos de conscientização e iluminação de prédios públicos na cor vermelha.
1: O mês foi escolhido porque 14 de junho é o Dia Mundial do Doador de Sangue e no inverno o número de doações costuma cair por causa da incidência de gripes e resfriados. Para doar sangue, é preciso ter entre 16 e 69 anos, pesar pelo menos 50 quilos e estar em boas condições de saúde.
0: 7h20, notícia importante para os estudantes, o ProUni abre a lista de espera nesta quarta-feira. A reportagem é de Solimar Luz.
2: Começa nesta quarta-feira o período para participar da lista de espera do processo seletivo do segundo semestre de 2026 do ProUni, Programa Universidade para Todos. Esta etapa é dedicada aos estudantes inscritos que não foram pré-selecionados nas chamadas regulares do programa, além daqueles que, por motivo de não formação de turma, foram reprovados. Para participar, o candidato deve registrar a manifestação de interesse no Portal Único de Acesso ao Ensino Superior, no endereço acessounico.mec.gov.br/ProUni. O processo é gratuito e o prazo para adesão termina na quinta-feira, às 11h59 da noite. O resultado da lista de espera será divulgado no dia 1º de setembro. A comprovação será feita na instituição de ensino escolhida pelo estudante e a entrega dos documentos poderá ocorrer de forma online ou presencial, conforme a organização da instituição. A lista de documentos, locais e horários de atendimento deve ser consultada diretamente com a universidade escolhida. Este ano, o ProUni comemora 21 anos de existência, com mais de 3 milhões e 700 mil estudantes beneficiados. Da Rádio Nacional, no Rio de Janeiro, Solimar Luz.
1: Jornal da Inconfidência 722. A Autoridade Nacional de Proteção de Dados multou o TikTok em 153 milhões e 700 mil reais por irregularidades no tratamento de dados pessoais de crianças e adolescentes e por descumprimento de regras da Lei Geral de Proteção de Dados. Segundo a ANPD, a plataforma tratava dados desse público sem uma base legal adequada e não tinha medidas eficazes para impedir o cadastro de menores ou o tratamento de informações no chamado feed sem cadastro.
0: Além da multa, o TikTok terá que eliminar em até 60 dias úteis os dados de adolescentes de 13 a 18 anos cadastrados que não tenham indicado um representante legal. A empresa pode recorrer da decisão em até 10 dias úteis.
1: Em nota, o TikTok afirmou que a segurança de crianças e adolescentes é uma prioridade absoluta e que mantém um diálogo transparente e colaborativo com a ANPD. A plataforma também disse que a decisão se refere a práticas de 2021 e não refletiria as medidas de proteção adotadas posteriormente, nem um plano de conformidade aprovado pela própria ANPD.
0: 7h23. A Justiça reafirmou os direitos das pessoas idosas no transporte interestadual. A decisão reforça regras que garantem benefícios para esse público e determina o cumprimento da legislação pelas empresas de transporte. A reportagem de Osama El Gauri explica quem pode ter acesso ao benefício e como fazer a solicitação.
3: A Justiça Federal em Rondônia reafirmou o direito de idosos de baixa renda de comprarem passagens interestaduais de ônibus pela metade do preço. A decisão vale em todo o país para pessoas com 60 anos ou mais e renda igual ou inferior a 2 salários mínimos, atualmente R$ 3.242. A ação movida pelo Ministério Público Federal questionava a imposição de prazo para os idosos adquirirem as passagens com desconto. Para viagens de até 500 quilômetros de distância, eram exigidas 6 horas de antecedência para compra. Para trajetos maiores, a exigência era de 12 horas de antecedência. Segundo a Justiça Federal em Rondônia, o prazo máximo de antecedência para compra do bilhete com desconto cria barreira não prevista no Estatuto do Idoso. A ANTT, a Agência Nacional de Transportes Terrestres, diz que, com a decisão, o passageiro pode solicitar o benefício assim que a viagem estiver disponível para venda. A lei brasileira prevê ainda que empresas de transporte rodoviário, ferroviário e aquaviário interestadual devem reservar 2 vagas gratuitas às pessoas idosas. Para obter a passagem gratuita ou desconto, o idoso deve apresentar documento oficial com foto, CPF e comprovante de renda no guichê da companhia. Já as empresas estão obrigadas a informar em seus canais eletrônicos as vagas disponíveis e ocupadas. Caso se recusem a fornecer a gratuidade ou desconto, devem fornecer ao interessado um documento explicando a razão de não cumprir a lei. A pessoa que se sentir prejudicada pode registrar denúncia contra a empresa junto à ANTT pelo telefone 166, pelo WhatsApp no 61996884306 ou pelo Fale Conosco. Com informações da Agência Brasil, da Rádio Nacional em Brasília, Osama El Gauri.
1: 7h26. O Canadá anunciou medidas de retaliação às tarifas impostas pelos Estados Unidos. A partir de 8 de setembro, o governo canadense vai aplicar sobretaxas de 15 a 50% sobre produtos americanos, incluindo aço, produtos lácteos, equipamentos agrícolas, papel, eletrônicos e eletrodomésticos.
0: A reação ocorre depois que os Estados Unidos começaram a aplicar novas tarifas sobre produtos canadenses em uma escalada da guerra comercial entre os dois países. O governo canadense também anunciou um pacote de apoio de cerca de US$ 5,4 bilhões para os setores mais afetados pelas tarifas americanas.
1: O primeiro-ministro Mark Carney afirmou que o Canadá não vai aceitar um acordo comercial com os Estados Unidos a qualquer preço e busca reduzir a dependência econômica do país em relação aos americanos. 7h27, o Jornal da Inconfidência fica por aqui. A apresentação foi de Regina Pala e Renato Silveira.
0: Edição Gustavo Abreu, Marcos Tadeu e Renato Silveira. Na mesa de áudio, Reginaldo Silva.
1: Diretoria de Conteúdo e Programação, Flávia Ivo. Gerência de Jornalismo e Esportes, Rodrigo Balbino.
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1: De hora em hora, o jornalismo também volta com Repórter em Confidência. 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
0: Agradecemos a sua audiência. Bom dia.
1: Bom dia.
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1: De volta com você, ouvinte em Confidência. O destaque é a Avenida Cardeal Eugênio Pacelli, no caminho para Betim. Tem informação de ocorrência próxima à Praça Papa João 23. Quem deixa a capital em direção a Betim reduz a velocidade desde a Avenida Amazonas, na Vila Oeste. A opção de desvio para o motorista ganhar tempo passando pela Via Expressa compensa. No sentido inverso, Cardeal Eugênio Pacelli

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2: Olá, bom dia para você acompanhando a Brasileiríssima, quarta-feira, 26 de agosto, são 7h30. Eu sou Márcio Rani, comigo Regina Pala, a programação musical de Wilson De Luca e trabalhos técnicos de Reginaldo Silva. Seja bem-vindo, bem-vinda, uma ótima manhã pra gente. Bom, o programa hoje começa dando destaque a Cássia Eller.

0: Viva John, Lua!
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0: Engenheiros do Havaí, 3x4, canção de Humberto Gessinger. Zélia Duncan, Tudo Sobre Você, de John Lioa e da própria Zélia. Ana Vilela, O Leãozinho, de Caetano Veloso. Cássia Heller, All Star, música do Nando Reis. São 7h43. 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
2: Reunião de trabalho, aula, projeto em grupo. Hoje em dia, muita coisa acontece pela tela do celular. E para organizar essa rotina, a dica de hoje é o Microsoft Teams. O aplicativo reúne em um só lugar ferramentas para comunicação e trabalho em equipe. Dá para participar de reuniões por áudio e vídeo, trocar mensagens, compartilhar arquivos e manter conversas organizadas por equipes e canais. Também é possível compartilhar a tela durante uma reunião, ótimo para apresentar um trabalho, mostrar um projeto ou explicar alguma coisa para os colegas. E se você usa os serviços da Microsoft, como o Word, Excel e PowerPoint, o Teams pode integrar esses recursos ao ambiente de trabalho. O aplicativo tem versão gratuita, com recursos que podem variar conforme o tipo de conta, e está disponível para Android e iPhone. Eu sou o Pedro Henrique Vieira e essa foi mais uma edição do App do Bom. Nos trabalhos técnicos, Celso Júnior.
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0: 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Agora são 7h45.

Você ouviu Roberta Campos, Gérbera, música da cantora, Rita Lee, Amor e Sexo, de Rita, Roberto de Carvalho e Arnaldo Jabor. Mosca, Quantas Vidas Você Tem, música do Mosca. Dalto, Espelhos d'Água, canção dele, Cláudio Rabelo. São 7h57.

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1: De volta com você, ouvinte em Confidência. Falamos agora do trânsito no vetor norte da capital, MG10, com um trânsito carregado em direção a Belo Horizonte. Lentidão desde o trevo de Santa Luzia, no bairro Serra Verde. Não há ocorrências no momento, só o excesso de veículos, a opção de desvio para o motorista, passando por vias internas do bairro Serra Verde, como Avenida Salamanca, compensa. No sentido inverso, MG10 com o trânsito fluindo bem em direção a Lagoa Santa e Confins. Na rua ou na estrada, uma coisa não muda. 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Iago Proença, para a Rádio Inconfidência.
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0: 7h58.
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Você ouviu Paulo Miklos, Não Existe Amor em SP, a canção do Criolos, Paralamas do Sucesso, Cuide Bem do Seu Amor, de Herbert Viana. E abrindo o bloco, Vanessa da Mata, Ainda Bem, de Vanessa Eliminha. São 8h14.

0: Essa foi Negra Lee, Não Vá, de Negra Lee e Leandro Roque de Oliveira. Também Crioulo Chocolate, de Tim Maia, Titãs Família, de Tony Bellotto e Arnaldo Antunes. Abrindo o bloco, Gilberto Gil, Andar com Fé, a música é dele. 8h28. 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
1: De volta com você, ouvinte em Confidência. O destaque agora é a Avenida Nossa Senhora do Carmo. No caminho para Savassi tem informação de semáforo com defeito, próximo ao cruzamento com a Rua Rio Verde. Ponto de atenção para o motorista, que reduz a velocidade desde o paredão do Belvedere, que deixa o ponto alto da capital opção desvio, passando pela Avenida Raja Gabalha, compensa. O outro ponto da capital, Avenida Barão Homem de Melo, com o trânsito bem carregado na altura do bairro Avaí, seguindo assim até o Estoril. A opção para o motorista ganhar tempo, passando pela rua Paulo Piedade Campos. No sentido inverso, Barão Homem de Melo com o trânsito fluindo bem. 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Iago Proença, para a Rádio Inconfidência.
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0: Você ouviu Marina Lima, Nem Luxo, Nem Lixo, de Rita Lee e Roberto de Carvalho, Jorge Versilo, Mona Lisa, Canção do Versilo, Guppy, Balado do Amor Inabalável, de Fausto Fawcett e Samuel Rosa. São 8h42. Piloto passa bem após acidente com avião, Regina.
1: É, Márcio, um avião de pequeno porte caiu na manhã de ontem na zona rural de Mateus Leme, na região metropolitana de BH. A aeronave pegou fogo no ar. Um paraquedas possibilitou a chegada ao solo do piloto, que conseguiu se salvar sem ferimentos. O monomotor decolou do aeroporto da Pampulha com destino a Bom Despacho, região central do estado. Segundo as autoridades, o avião realizava um voo intermunicipal para uma possível manutenção. Poucos minutos depois da decolagem, o aparelho apresentou uma pane seguida de explosão. O piloto Gustavo Monteiro Couto, de 29 anos, ativou paraquedas integrado da própria aeronave, possibilitando a aterrissagem. Ele saiu da cabine em segurança e recebeu ajuda de trabalhadores que estavam na região. Gustavo Couto foi encaminhado ao Hospital João 23, em BH, porque inalou fumaça, mas já recebeu alta. O avião, de propriedade particular, estava com a documentação em dia e aparece com situação normal no Registro Aeronáutico Brasileiro. Agentes da FAB foram até o local da queda para coletar dados que levem à explicação da causa do acidente. São 8h43.

0: senhor Kiko Zambianchi.
1: Você ouviu Capital Inicial, Primeiros Erros, a canção é do Kiko Zambianchi, justamente, Que de Abelha, Seu Espião, música da banda. Ana Gabriela, Céu Azul, de Chorão Castanho. São 8h54.
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3: Bom dia. A Prefeitura de Belo Horizonte encerra na sexta-feira o prazo de inscrições para o serviço Família Acolhedora. A iniciativa cadastra famílias para acolher temporariamente crianças e adolescentes afastados do convívio familiar por medida de proteção da justiça. Vale lembrar que o programa não tem finalidade de adoção. O objetivo é oferecer um ambiente familiar seguro, enquanto a situação do menor é analisada. Para participar, o responsável deve ter pelo menos 21 anos, morar em Belo Horizonte há no mínimo 2 anos e não ter antecedentes criminais. Todos os residentes na casa devem concordar com o acolhimento. As famílias selecionadas recebem capacitação e acompanhamento técnico. O cadastro deve ser feito pelo portal da Prefeitura, pbh.gov.br. Eclipse lunar parcial poderá ser observado no Brasil nesta quinta-feira. O repórter João Barbosa tem as informações.
4: A noite de quinta-feira próxima vai reservar algo especial para os brasileiros. Será o início de um eclipse lunar quase total, que poderá ser visto em todo o Brasil. O fenômeno ocorre quando a Terra fica entre o Sol e a Lua, projetando uma sombra que cobre total ou parcialmente a superfície lunar. Segundo o Observatório Nacional, localizado na zona norte da cidade do Rio de Janeiro, a sombra projetada pela Terra irá obscurecer cerca de 96,2% da Lua, atingindo seu auge pouco depois da 1 hora da madrugada de sexta-feira. Este evento astronômico irá acontecer quase 2 semanas após o eclipse solar, em que a Lua é que se posiciona entre o nosso planeta e o astro-rei, gerando uma sombra em parte da superfície terrestre. Se naquela ocasião não foi possível observar o fenômeno, agora todo o território nacional poderá vê-lo, tanto diretamente quanto pelo canal oficial do Observatório no YouTube, que fará a transmissão ao vivo. Diferente do eclipse solar, astrônomos explicam que não é preciso utilizar equipamentos especiais para ver o fenômeno diretamente. Vale ressaltar que esta é uma chance imperdível para contemplar um grande evento astronômico no país. Isso porque, segundo o Observatório Nacional, o próximo eclipse dessa magnitude, que irá obscurecer a superfície lunar de forma perceptível e poderá ser visto pelos brasileiros, só deve acontecer no final de junho de 2029. Sob supervisão de Vitória Elizabeth, da Rádio Nacional, no Rio de Janeiro, João Barbosa.
3: A Justiça do Rio de Janeiro decretou pela segunda vez, em menos de um ano, a falência da empresa de telefonia Oi. Os desembargadores foram unânimes ao negar recursos dos bancos credores Bradesco e Itaú e reconheceram que a companhia quebrou. Em novembro de 2025, a falência da Oi já havia sido decretada após o primeiro processo de recuperação judicial, iniciado em dezembro de 2022. A decisão acabou sendo suspensa após os bancos credores terem recorrido. Eles argumentavam que interromper o funcionamento da empresa poderia gerar prejuízos irrecuperáveis. Mesmo assim, a empresa não conseguiu honrar uma dívida estimada em 44 bilhões de reais. Repórter em Conferência, redação Renato Silveira, apresentação Tarcísio Lopes.
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5: De volta com você, ouvinte em Confidência, o destaque é a BR-040, reta do Califórnia com trânsito carregado para o motorista, lentidão de Jucincão, seguindo assim até o acesso ao anel rodoviário. O motorista a caminho de Belo Horizonte, opção de desvio, passando pela Avenida Helena de Vasconcelos Costa, compensa. As obras da trincheira da Cristiano Machado estão a todo vapor para melhorar o trânsito para todos. 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Iago Proença, para a Rádio Inconfidência.
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1: 8h58.
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0: Juntos a banda Jota Quest e os Garotin, Imunização Racional. A música é do Tim Maia. Pepeu Gomes, Planeta Vênus, música dele, Hiroki Baby do Brasil. Ana Vitória, Agora Eu Quero Ir, música do Thiago York e da Ana Vitória. Marisa Monte abriu o bloco com Ainda Lembro, de Marisa e Nando Reis. 9 e 13.
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2: Quarta-feira de tempo instável em áreas do centro-sul e oeste de Minas. Possibilidade de temporais isolados. Onde chover, podem ocorrer rajadas fortes de vento, raios e até granizo. Já no norte e noroeste do estado, o tempo continua quente e seco. Umidade relativa do ar, abaixo dos 30% até às 11 da noite. Em Belo Horizonte, céu claro a parcialmente nublado, possibilidade também de pancadas de chuva, raios isolados e rajadas ocasionais de vento. A temperatura mámáxima chega aos 29 graus. Neste momento, 22 graus. Umidade mínima em torno dos 45% à tarde. As informações são do INMET e Defesa Civil de BH. Bom ter você conosco. Ótimo dia. São 9h14.
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7: Ótima manhã para você, são 9h17 aqui na Inconfidência.

0: cruzamento com Abraão Caran até o viaduto São Francisco. Motorista deixando a Pampulha, opção de desvio passando pela Avenida Carlos Luz compensa. No sentido inverso, tanto Carlos Luz quanto a Avenida Antônio Carlos com fluxo livre. 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Iago Proença para a Rádio Inconfidência.
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0: Você ouviu Ivete Sangalo, Dura na Queda, de Rodrigo e Diogo Melim. Vanessa Rangel, Palpite, música da Vanessa, Melim, Ouvi Dizer, a música do grupo. Tribalistas, Velha Infância, a música do grupo, Davi Moraes e Pedro Baby. São 9h49. Campanha Junho Vermelho agora é lei. Regina.
1: Isso, Márcio. O Diário Oficial da União publicou nessa terça-feira a lei da campanha Julho Vermelho, de incentivo à doação de sangue, tornando, portanto, oficial uma mobilização que já vem acontecendo no Brasil desde 2015. A lei prevê a criação e a divulgação de material didático, impresso ou digital, eventos públicos de conscientização e iluminação de prédios públicos na cor vermelha. O mês foi escolhido porque 14 de junho é o Dia Mundial do Doador de Sangue e no inverno o número de doações costuma cair por causa da incidência de gripes e resfriados. Para doar sangue é preciso ter entre 16 e 69 anos, pesar pelo menos 50 quilos e estar em boas condições de saúde. Bom ter você conosco, ótimo dia, faltam 10 minutos para as 10.

0: Você ouviu Léo Jaime, A Vida Não Presta, canção dele, Leandro e Selvagem, Big Abreu. E antes, Zé Cabaleiro, Amanhã Talvez, Michael Sullivan e Paulo Massadas. São 9h57, bom dia.
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3: Bom dia. Nesta terça-feira, Cruzeiro e Atlético se enfrentaram pela partida de ida das quartas de final da Copa do Brasil 2026. Em um jogo marcado com muitas faltas, o resultado acabou sendo melhor para o Galo, que conseguiu levar para a Arena MRV um empate neste primeiro clássico. Arroio foi o responsável pelo gol celeste, que depois da assistência de Matheus Pereira, acertou um belo chute no ângulo sem chances para o goleiro Everson. 10 minutos depois, após triangulação atleticana, Coelho achou Renan Lodi fazendo ultrapassagem e o lateral atleticano marcou o gol de empate, deslocando o goleiro Otávio. O jogo da volta acontece na próxima terça-feira, 9 horas da noite, sob mando do Atlético. E caso permaneça empatado, a partida é decidida nas penalidades. Agora, falando de Série B, o Atlético Goianiense venceu em casa por 3-0 a equipe do Botafogo de Ribeirão Preto e fica 2 pontos da zona de playoffs para o acesso à Série A do Brasileirão 2027. E o Juventude assumiu a liderança do campeonato após vencer de virada a equipe do CRB por 2-1. Com este resultado, ultrapassou a equipe do Criciúma, ficando ainda com 1 ponto de vantagem. Reportagem João Pedro Martins.
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0: 9h59.
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Você ouviu Patofu com Perdendo Dentes, de Fernanda Takaio de Onlhoa, Ney Mato Grosso, poema de Cazuza e Frejá, e Caetano Veloso, Pra Te Lembrar, música do Ney Lisboa. São 10h14.

0: A banda Biquíni com Isabela Brant, então, de Bozo Barrete, Paula Lima, Mil Estrelas, Diva Mozart e Zeider Pires. E abrindo o bloco, Patrícia Marques e Seu Jorge, Espelhos d'Água, de Dalto e Cláudio Rabelo. São 10h25. TikTok tem multa milionária, Regina.
1: É, Márcio, a Autoridade Nacional de Proteção de Dados multou o TikTok em R$153.700.000 por irregularidades no tratamento de dados pessoais de crianças e adolescentes e também por descumprimento de regras da Lei Geral de Proteção de Dados. Segundo a agência, a plataforma tratava dados desse público sem uma base legal adequada e não tinha medidas eficazes para impedir o cadastro de menores ou o tratamento de informações no chamado feed sem cadastro. Além da multa, o TikTok terá que eliminar em até 60 dias úteis os dados de adolescentes de 13 a 18 anos cadastrados que não tenham indicado um representante legal. A empresa pode recorrer da decisão em até 10 dias úteis. Em nota, o TikTok afirmou que a segurança de crianças e adolescentes é uma prioridade absoluta e que mantém um diálogo transparente com a ANPD. A plataforma também disse que a decisão se refere a práticas de 2021 e não refletiria as medidas de proteção adotadas posteriormente, nem um plano de conformidade aprovado pela própria ANPD. São 10h27. Bom dia.
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2: De volta com você, ouvinte em Confidência. O destaque agora é o anel rodoviário. Tem informação de manutenção na altura do Jardim São José, bloqueando faixa da direita, isso um pouco depois do viaduto sobre a Avenida Pedro II. Lentidão desde o Engenho Nogueira. Marginal ajuda o motorista a ganhar tempo neste trecho. Já em direção à Vitória, o ponto de lentidão no anel rodoviário vai desde o viaduto sobre Via Expressa até a Praça São Vicente. Neste caso, o Marginal também ajuda você ao volante. Sabia que em um ano a dengue causou 9 vezes mais óbitos que acidentes em rodovias? 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Iago Proença para a Rádio Inconfidência.
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5: A cidade de Fama, no sul de Minas, recebe nesta semana a 9ª Mostra de Cinema, com uma programação gratuita e mais de 40 filmes. A diretora, Ariane Ribeiro, aponta os destaques.
6: De 27 a 30 de agosto, acontece a 9ª Mostra de Cinema de Fama, às margens do Lago de Furnas, no sul de Minas, com uma programação totalmente gratuita. Com o tema Cinema em Fluxo, nós vamos exibir mais de 40 filmes selecionados entre os 3 mil inscritos de todo mundo. A abertura terá a apresentação da Orquestra de Câmara do Lago e homenagens ao consagrado ator Werner Schunemann e a educadora Tia Naná, que vão eternizar as mãos na calçada da fama. A programação conta ainda com mostras competitivas, debates, oficinas, painéis. Então, venha mergulhar no cinema à beira-lago com a gente. Esperamos vocês.
5: Obrigado, Ariane. Para mais informações, acesse o Instagram, @mostrafama. Eu sou o Pedro Henrique Vieira e essa foi mais uma edição do Plug. Nos trabalhos técnicos, Washington Bittencourt.
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0: Na Confidência, são 10h30, de volta com Música e Notícia. Agora, uma canção lançada em 1979, no segundo disco da carreira da Baby do Brasil.

0: Você ouviu Cláudio Zoli, a francesa, a música é dele e Antônio Cícero. Daniela Mercury, só para te mostrar, música do Herbert Viana, Clara Valverde, Tantas Coisas, a música é da cantora. E Baby do Brasil, que abriu o bloco com Menino do Rio, de Caetano Veloso. 15 agora faltando para as 11.
1: Agora tem os destaques do Jornal Minas, primeira edição, no ar de segunda a sexta-feira, é ao meio-dia, pela Rede Minas, Rádio Inconfidência e aplicativo Minas Play. Lorena Mendonça, bom dia.
2: Ei, Regina, muito bom dia para você, bom dia para os nossos ouvintes. Vamos aos destaques desta quarta-feira. O Jornal Minas traz o trabalho dos bombeiros que segue no combate a um incêndio em uma loja de roupas na região de Venda Nova. O fogo começou ontem à tarde, mobilizou 7 viaturas. O grande volume de fumaça no imóvel, que tem terra e uma extensa área no subsolo, dificulta aí o trabalho das equipes. Tem ainda novidade no centro de Belo Horizonte, a Avenida Afonso Pena passa a ter faixas exclusivas e preferenciais para ônibus. E a ideia, né, a intenção é melhorar aí o fluxo, ter viagens mais rápidas, reduzir o tempo de espera dos passageiros no ponto, aumentar a eficiência do transporte coletivo. A gente vai trazer aí essas mudanças. Só uma observação, será de segunda a sexta, das 6 da manhã às 7:30 da noite. Aí, essa questão das faixas exclusivas e preferenciais. O nosso repórter Rafael Nasta vai trazer todas as informações. As inscrições das famílias para acolhimento temporário de crianças e adolescentes terminam na próxima sexta-feira, Regina, aqui em Belo Horizonte. Famílias, então, interessadas em acolher temporariamente crianças e adolescentes podem se inscrever nesse serviço Família Acolhedora. Para quem ficou curioso, quer saber os detalhes, no Jornal Minas a gente vai trazer as informações. Vamos falar também do eclipse lunar que está previsto aí para quinta-feira, vai poder ser acompanhado com a ajuda de telescópios, uma programação especial que o Museu de Ciências Naturais da PUC Minas está aí proporcionando. Vai ficar aberto das 6:30 da noite até as 3 da manhã de sexta-feira. 6:30 da noite de quinta-feira até as 3 da manhã de sexta, então, para observar esse fenômeno que tem momento de maior intensidade e está previsto para 1 da manhã e ainda tem ingressos. Nós vamos trazer os detalhes. É a madrugada no museu. Bacana demais, Regina. Tudo isso e muito mais. Jornal Minas, meio-dia. Lembrando, Jornal Minas agora com 1 hora, gente, de meio-dia a 1 da tarde na Rede Minas, aqui na Rádio Inconfidência, de meio-dia a meio-dia e meia, todo mundo ligado. Um grande abraço, até amanhã.
1: Abraço, obrigada, Lorena, até amanhã, bom dia, são 10h48.

0: Você ouviu a Voar, Ludo Real, a canção é do Chico Buarque e do Vinícius Cantuária. Cazuza faz parte do meu show, música do Cazuza com Renato Ladeira. Atenção, resultado de promoção, valendo ingressos para o show do Oswaldo Montenegro nesta sexta-feira, dia 28. Par de cortesias para Luana Alves Gomes, final de telefone 1333. E ainda par de cortesias para José Luiz de Oliveira Fernandes, final 5634. Atenção vocês ganhadores, a nossa produção entrará em contato e, claro, obrigado a todos e todas que participaram. Regina Paula, de volta amanhã, né?
1: Até amanhã, Márcio. Bom dia. Excelente quarta-feira a você, ouvinte 100,9. Obrigada pela companhia. Até amanhã.
0: Você ouviu programação musical de Wilson De Luca, trabalhos técnicos Reginaldo Silva. Eu sou Márcio Rony e na sequência tem Débora Rajão com o melhor da MPB. Um grande abraço, se cuide, ótima quarta e até amanhã.
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4: Olá. A Câmara Municipal de Belo Horizonte realiza nesta quinta-feira uma audiência pública para discutir os impactos do serviço de patinetes elétricos na capital. O debate ocorre a partir da 1h30 da tarde na Comissão de Mobilidade Urbana. Desde o retorno da operação em 2026, o sistema superou 100 mil usuários cadastrados e 600 mil viagens nas regiões Central, Oeste e Pampulha. Contudo, o aumento de reclamações sobre circulação em calçadas, estacionamento irregular e acidentes acendeu o alerta sobre a segurança de pedestres e usuários. Foram convidados representantes da Prefeitura, da BH Trans e da empresa responsável pelo serviço. A reunião terá transmissão ao vivo pelo canal da Câmara Municipal no YouTube. O presidente do TSE propõe regras para o uso da inteligência artificial nas eleições 2026. Confira com a repórter Priscila Mazenotti.
5: O ministro André Mendonça, do Tribunal Superior Eleitoral, firmou uma tese sobre o uso de deepfakes durante a campanha eleitoral. A proposta dele é a de que seja considerado deepfake aquele conteúdo que tenha um grau de realismo ou de verossimilhança tão grande que confunde o eleitor, em que ele não consiga dizer que é falso, ou seja, que provoque uma falsa sensação de autenticidade. É preciso ainda, segundo o ministro, diferenciar o que é deepfake, que é proibido pelo TSE, do que é inteligência artificial, que é permitido desde que fique bem claro que se trata de IA, bem explícito, e que não seja usado para prejudicar o candidato ou o eleitor. Se aprovada essa tese, poderá balizar os julgamentos sobre o assunto. Esse entendimento do ministro foi apresentado durante uma decisão que determinou a remoção de um vídeo com imagens do candidato Flávio Bolsonaro do PL. O candidato afirma que as cenas, o associando ao ex-banqueiro Daniel Vorcaro, eram falsas e produzidas por IA. O TSE está de olho nessa questão de inteligência artificial. Na semana passada mesmo, os ministros se reuniram para tratar do assunto. E nessa terça-feira, o tribunal conversou com influencers e criadores de conteúdo. São perfis que, somados, têm mais de 40 milhões de seguidores. Falaram sobre a urna eletrônica e reafirmaram a segurança e a confiabilidade dela e do nosso processo eleitoral. Da Rádio Nacional em Brasília, Priscila Mazenotti.
4: Mercado financeiro. A Bolsa de Valores brasileira, a B3, iniciou os negócios do dia em alta de 0,75% no Ibovespa aos 175.890 pontos. No câmbio, o dólar comercial abriu em alta de 0,10%, cotado a R$ 5,14. O euro é negociado em torno de R$ 6,00. O IBGE divulgou nesta manhã a prévia da inflação de agosto. IPCA 15 caiu 0,40% e ficou abaixo do resultado de julho, que foi de leve alta de 0,06 ponto percentual. As principais influências vieram da queda de preços da energia elétrica, passagem aérea e alimentos como tomate, batata inglesa, cenoura e café moído. Repórter em Confidência, redação Renato Silveira, apresentação Tarcísio Lopes.
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6: De volta com você, ouvinte em Confidência, o destaque agora para estradas, BR-381, no caminho para o Espírito Santo, com ponto de lentidão, do Jardim Vitória ao Borges, em Sabará. Não há informação sobre ocorrência, só o excesso de veículos, o trecho com pista simples. Opção de desvio, passando pela MGC 262, não compensa, pois a volta é longa e o trecho é bastante sinuoso. No sentido inverso, o trânsito flui com tranquilidade na divisa entre Sabará e Belo Horizonte, na rodovia. 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Iago Proença, para a Rádio Inconfidência.
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2: Olá, um ótimo dia. Seja bem-vindo a partir de agora ao Melhor da MPB, o programa que toca para você a trilha sonora perfeita para sua manhã ficar ainda mais gostosa. Eu sou Débora Rajão e agradeço a sua audiência. Nos trabalhos técnicos, Reginaldo Silva, e a programação musical é de Wilson de Lucas. E começamos o programa de hoje destacando para você Samuel Rosa, Não Tenha Dó.

Você ouviu Lué de Luna e Ioiô, de autoria dela, Seu Jorge Burguesinha. Composição do Seu Jorge em parceria com Gabriel Moura e Pretinho da Serrinha. Antes, Vanessa da Mata, Não Me Deixe Só. Abrindo o programa de hoje, Samuel Rosa, Não Tenha Dó, de autoria dele. 11h19, uma ótima manhã para você. E chegando agora, Ana Carolina, Encostar na Tua. Essa música é uma composição da própria Ana Carolina.

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2: Estamos de volta, eu, Débora Rajão, agradeço você que me acompanha nesta manhã de quarta-feira. Seja muito bem-vindo ao Melhor da MPB. Fique agora com Lulu Santos, apenas mais uma de amor, música de autoria do Lulu.

Ed Mota e Maria Rita, a turma da pilantragem, a música é do Ed Mota e da Edna Márcia Lopes. Sérgio Brito fez com participação de Rita Lee, Pura Bossa Nova, composição dele. Antes, Tiago York, De Todas as Coisas, de autoria do Tiago York, e abrindo o bloco, Lulu Santos, Apenas Mais Uma de Amor, a música do Lulu. Agora, 11h50, vamos para o último bloco desta manhã, que abre com Eduardo Duzek, Aventura, de autoria dele e do Luiz Carlos Góes.

Engenheiros do Havaí, o preço de Humberto Gessinger. Antes você ouviu Eduardo do Zeca Aventura, dele Luiz Carlos Góes. 11h56 e termina aqui o melhor da MPB desta quarta-feira, 26 de agosto. Eu, Débora Rajão, agradeço muito você que ficou ligado comigo. Agradeço ainda o operador de áudio, responsável pelos trabalhos técnicos, Reginaldo Silva, e o programador musical Wilson de Lucas. Você fica agora com a primeira edição do Jornal Minas e eu volto 12h30 trazendo para você o Revista da Tarde. Um beijinho, até já, tchau!

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1: Bom dia para você, ouvinte de Confidência. Vamos falar do anel rodoviário no caminho para o Rio de Janeiro. Uma manutenção é realizada agora na faixa da direita, perto do bairro Dom Bosco. A pista principal está com lentidão. A marginal te ajuda muito. No caminho para Vitória, a rodovia está livre. Outro ponto de atenção é perto da Avenida Amazonas. A Avenida Cardeal Eugênio Pacelli, no sentido BH, está parcialmente interditada. Reflexo de dois caminhões parados na via. Lentidão lá em Contagem, desde a nova trincheira na rodovia Fernão Dias. Vindo para Belo Horizonte, você que chega à Cidade Industrial, pegar o desvio pela Davi Sarnoff e na sequência Tereza Cristina, inclusive na cadeia Eugênio Pacelli, é ponto de atenção para você que segue pelo anel. 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Josiele Lemos para a Rádio Inconfidência.
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0: muito boa tarde para você. Agora, 12:02. Jornal Minas, primeira edição no ar pela Rede Minas e também pela Rádio Inconfidência. Hoje é quarta-feira, dia 26 de agosto. Eu sou Andresa Brito e te faço companhia na edição de hoje. Agora, eu te convido a conferir comigo o que é destaque em nosso estado. Bombeiros seguem no combate a incêndio em loja de móveis na região de Venda Nova, em Belo Horizonte. Avenida Afonso Pena passa a ter faixas exclusivas e preferenciais para ônibus na capital. Exposibran 2026 reúne 80 mil pessoas em BH e coloca minerais críticos no centro do debate. Os cuidados com o risco de queimaduras. Minas Gerais registrou quase 1.000 casos no primeiro semestre deste ano. E eclipse lunar poderá ser visto de um museu aqui na capital.
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0: bombeiro segue trabalhando no combate a um incêndio em uma loja de móveis no bairro Rio Branco, na região de Venda Nova, em Belo Horizonte. O fogo começou ontem à tarde e mobilizou 7 viaturas. O grande volume de fumaça no imóvel, que tem térreo e uma extensa área no subsolo, dificultou o trabalho das equipes. A reportagem é de Nayara Gonçalves.
1: Cerca de 45 militares trabalham ininterruptamente na ocorrência. Mais de 3 mil litros de água já foram utilizados no combate às chamas desde o começo da tarde desta terça-feira.
2: Nesse momento nós temos 3 viaturas de autobomba aqui no local, uma viatura de grande quantidade de água, que é a nossa autojamanta, né, a Jota, e nós vamos manter todo o efetivo, os mesmos efetivos que manteve no início do incêndio, nós vamos manter até o final.
1: As chamas estão concentradas no subsolo do estabelecimento, onde havia grande quantidade de materiais armazenados. O foco do incêndio está confinado, mas a temperatura chega a cerca de 300 graus e a fumaça se espalhou pelo imóvel e também pela região. Nós podemos ver que ainda aqui atrás de mim existe a fumaça, né, saindo. Essa fumaça, ela sai do chão. Esse subsolo está tão quente que ela sobe pelas frestas que existem no chão. A Defesa Civil vai ser acionada, na verdade já foi acionada, mas aguarda o término do trabalho dos militares. Segundo o tenente Wanderson Nascimento, do Corpo de Bombeiros, não há previsão para que os trabalhos sejam finalizados.
2: Nós não sabemos ainda a quantidade de material combustível. Nós estamos adotando uma técnica de tentar aliviar um pouco o calor ali dentro, para que a gente possa adentrar e realizar o combate.
1: A Avenida Augusto dos Anjos permanece isolada e os estabelecimentos comerciais vizinhos estão fechados. Terezinha Brandão mora em frente às lojas atingidas e disse que o susto foi muito grande.
3: Eu fiquei muito assustada com a situação de ontem. 2 horas da tarde, menina, mas aqui foi uma coisa horrorosa. Eu nunca vi uma coisa dessa, sabe? Porque foi muito difícil. O pessoal aí teve que tirar um bocado das coisas e eu fiquei muito preocupada. Eu pedi até pedidos.
0: É uma situação difícil, né? Agora, 12h06, um incêndio em uma vegetação no bairro Garças, na região da Pampulha, aqui em Belo Horizonte, assustou moradores da região. Segundo o Corpo de Bombeiros, as chamas queimaram por volta de 3 hectares da área. Cerca de 2 mil litros de água foram utilizados no combate. Patrícia Moreira, que mora em frente à área de mata, nos mandou vídeos que registram o incêndio. Neles é possível ver a altura das chamas. A Patrícia nos contou que micos, corujas e outros animais habitam o local. Ela segue agora preocupada com a vida desses animais. E a partir de hoje, trechos da Avenida Afonso Pena passam a ter faixas exclusivas e preferenciais para os ônibus. A intenção é proporcionar viagens mais rápidas, também reduzir o tempo de espera dos passageiros nos pontos. O repórter Rafael Nasta tem as informações e chega agora ao vivo para contar tudo para a gente. Rafael, uma ótima tarde para você. As mudanças já estão valendo?
4: Boa tarde para você, uma boa tarde para todo mundo que nos acompanha aqui na Rede Minas. Estamos aqui no hipercentro de Belo Horizonte, próximo à Praça 7, próximo ao Parque Municipal, aqui na Avenida Afonso Pena, onde essas medidas já começaram a valer a partir de hoje. A gente vai mostrar agora imagens que você vai acompanhar comigo, porque pode me questionar se essas faixas elas já existiam ou não. Elas realmente já estavam aqui, eram destinadas aos pontos de ônibus, mas o que acontece agora é que elas se tornam exclusivas para o ponto de ônibus. A gente vai mostrar agora para vocês aí, as faixas elas vão funcionar de segunda a sexta, das 6 da manhã até as 7h30 da noite. A mudança ela faz parte de um programa da prefeitura para poder reduzir o tempo de viagem no transporte coletivo. A expectativa é aumentar a velocidade dos ônibus, diminuir o tempo de espera nos pontos e, consequentemente, tornar a viagem mais rápida para quem depende aí do transporte público. Nós preparamos uma arte que o pessoal de casa vai acompanhar com a gente agora, porque ao todo são quase 3 quilômetros quilômetros de faixas por sentido. No sentido centro-bairro, a faixa exclusiva começa na Rua dos Caetés e segue até a Avenida Getúlio Vargas. Depois, até a Praça Milton Campos, o ônibus tem prioridade de uma faixa preferencial. No sentido bairro-centro, a faixa exclusiva fica entre a Avenida Bernardo Monteiro e a Rua dos Caetés. Já a faixa preferencial, ela segue da Praça Milton Campos até a Rua Professor Moraes. Essa intervenção, pessoal, ela traz também mudanças aí para os passageiros, para os pedestres, para todo mundo. A prefeitura já instalou aí novos abrigos para que os pontos de ônibus estejam protegidos e o cidadão também tenha tranquilidade, proteja aí do sol, da chuva, e melhorou também a sinalização e as calçadas. Essa reorganização da Avenida Afonso Pena, ela também traz aí uma discussão que mobilizou os ciclistas nos últimos meses, a retirada da ciclovia, né? A estrutura ela começou a ser desmontada em junho, a prefeitura justificou essa decisão com a necessidade de reorganizar o espaço e melhorar a circulação dos veículos, ciclistas e entidades de mobilidade. No entanto, questionaram essa medida e defenderam a permanência da ciclovia. Bom, você de casa acompanha aqui então com a gente agora imagens ao vivo da Avenida Afonso Pena. Trânsito para o horário, agora passa aí do meio-dia, horário de almoço, horário que as pessoas estão se deslocando para pegar o turno da tarde no trabalho, estão se deslocando para o almoço. Trânsito por aqui é bem tranquilo e a gente vai seguir acompanhando essas novas medidas para ver o que vai trazer de impacto aí para a população, para quem usa o transporte público, é o que a gente espera mesmo pelo preço da passagem, né? Um transporte mais justo, mais rápido e mais acessível para todo mundo. Andresa, a gente volta com você. Uma ótima tarde.
0: Uma ótima tarde para você também, Rafael. Vamos torcer para que essas mudanças sejam benéficas para todo mundo. Agora, 12h10, o piloto do ultraleve que caiu em uma área de mata na região de Serra Azul, zona rural de Mateus Leme, na Grande BH, já recebeu alta médica. O homem de 29 anos foi transferido para o Hospital João 23, em Belo Horizonte, e deixou a unidade após ser avaliado. O acidente ocorreu depois que a aeronave apresentou uma pane durante o voo e teve um princípio de incêndio. O piloto acionou o sistema de paraquedas da própria aeronave e conseguiu fazer um pouso de emergência. Ele era o único ocupante do ultraleve e foi retirado em segurança por populares. Agora, circunstâncias que provocaram a pane e a queda serão investigadas. E para esclarecer o uso desse equipamento utilizado pelo piloto durante a pane na aeronave e que possibilitou esse pouso de emergência, nossa equipe conversou com Kerley Oliveira, que é professor dos cursos de aviação da PUC Minas e traz mais detalhes para a gente. Vamos acompanhar.
5: O uso do paraquedas chamou atenção no caso, mas gerou dúvidas sobre o funcionamento. Para esclarecer isso, nossa equipe de reportagem entrou em contato com o professor dos cursos de aviação da PUC Minas, Kerley Oliveira, que comentou como o equipamento é ativado.
6: Ele fica ali, né, na parte de cima da aeronave, e o acionamento é feito pelo piloto no painel. Ali, quando o piloto julga uma situação de emergência, ele vai lá e aciona o paraquedas, que vai minimizar, né, o impacto da aeronave com o solo.
5: Kerley ainda reforçou a importância do equipamento para o caso, mas ressalta que seu uso não se aplica a todos os casos.
6: É um equipamento muito interessante, mas quando você tem o projeto da aeronave, são feitas várias análises de risco em relação a equipamentos que devem ter ou não na aeronave. Né? E aí o fabricante é que chega nas conclusões, olha, desse equipamento aqui vai ajudar mais ou vai atrapalhar? Né? A gente pode ter paraquedas em todas as aeronaves? Não. Né? Tem aeronave muito grande, peso muito complicado, o tipo de operação, a altitude que a aeronave opera, velocidade, então tudo isso tem que ser levado em conta, né?
5: A aeronave de propriedade particular estava com a documentação em dia e aparece com situação normal no Registro Aeronáutico Brasileiro. Ela também tinha o certificado de verificação de aeronavegabilidade válido até 23 de setembro de 2026 e não havia nenhuma restrição registrada. Agentes da FAB foram até o local da queda para coletar dados que levem à explicação da causa do acidente.
0: Agora vamos para o intervalo. A seguir, setor da mineração em debate no estado. BH é palco da Exposibran. Já já eu te conto todos os detalhes. Agora, quem nos acompanha pela Rede Minas vê imagens ao vivo do trânsito na Avenida Afonso Pena. Um trânsito bastante tranquilo nos dois sentidos, sentido bairro e sentido centro. Daqui a pouco eu volto trazendo previsão do tempo e muito mais. Agora, meio-dia e 14 minutos. Voltamos já já.
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0: De volta ao vivo com o Jornal Minas, pela Rede Minas e também pela Rádio Inconfidência, agora meio-dia e 16 minutos. E Belo Horizonte recebe até amanhã o Congresso Brasileiro de Mineração Exposibran. O evento ocorre em momento relevante para a indústria mineral do estado, principalmente pelo avanço das tecnologias que exigem o uso das chamadas terras raras. A reportagem é de Sulimar Silva.
10: A programação da Exposibran está ocorrendo em um cenário no qual os minerais críticos e estratégicos ganharam espaço nas agendas econômica e geopolítica das principais potências mundiais. Cobre, lítio, terras raras, níquel, grafite e outros minerais são considerados essenciais para a transição energética, a eletrificação, o desenvolvimento tecnológico e a segurança das cadeias globais de suprimentos. O tema é destaque nesta abertura com debate sobre mineração e geopolítica e as novas configurações do mercado internacional de minerais. Os representantes do setor produtivo e do governo discutiram os impactos das transformações sobre países produtores e consumidores, além das oportunidades para o Brasil ampliar sua participação nesse cenário. Pablo Cesário, diretor-presidente do IBRAM, fala dos pontos positivos desta exposição, que é a maior de todos os tempos.
11: A gente deve receber nesses dias, mais de 90 mil pessoas. Na verdade, tudo isso é sinal e resultado de uma nova forma de ver a mineração. A mineração tem sido reenquadrada e vista naquilo que é da melhor forma de ver, que é, ela será necessária para a transição energética. Não haverá energia limpa se não houver mineração.
10: Pablo também destaca que a mineração atual tem o compromisso social de transformar as comunidades do entorno de suas operações, aliado aos sólido compromisso no fomento da economia local.
11: O desafio que nós temos aqui como mineração, mas principalmente como país, é como a gente assume o protagonismo e garante o que é fundamental, que é como a gente cria prosperidade para as pessoas daqui. E esse é o grande desafio que a gente precisa como país enfrentar, e a pergunta que a gente tem que fazer é como mais dessa riqueza fica aqui, criando novas atividades, por exemplo, na área de engenharia, na área de pesquisa, desenvolvimento de projetos, no beneficiamento, na industrialização.
0: Isso aí. E cerca de 12 mil estudantes devem passar pela edição 2026 da Exposibran. Entre as novidades estão um trem cenográfico e uma caixa de areia com realidade aumentada, que projeta relevos, bacias e cursos d'água em tempo real. Você confere agora na reportagem de Rafael Nasta.
12: A Laura passou a manhã conhecendo um pouco mais sobre a mineração. Ela prestou atenção em tudo.
13: Além de ser muito interativa com os alunos, eu também achei que ensina bastante. E é muito bom, tipo, para todas as escolas e para todas as cidades. Porque eu gostei bastante.
12: Este espaço da Universidade Federal de Minas Gerais mostra aos alunos a matéria-prima da mineração. Com as mãos, eles sentem o peso, densidade e até a textura do minério.
14: E a proposta dessa ação, da experimentação, também é trazer um pouco de laboratório, onde a gente trouxe uma lupa de bancada, onde a gente apresenta a brandanwita, que é um micromineral, que é onde eles conseguem ter uma percepção micro, né, desses minerais, que à primeira vista parecem sim, minerais simples, mas quando eles têm essa oportunidade do micro, eles percebem que o mundo é muito mais detalhado do que essa primeira visada que a gente tem.
12: Dados recentes divulgados pelo Instituto Brasileiro de Mineração mostram que o faturamento do setor alcançou quase 300 bilhões de reais só no ano passado, um crescimento de mais de 10% em relação a 2024. Nos próximos dias, milhares de estudantes de escolas públicas e outros visitantes devem passar aqui na exposição. Estandes interativos, tecnologia e também uma rede de negócios devem impulsionar o mercado.
11: A gente vai ver duas coisas. A primeira delas é quais são as principais tecnologias que estão chegando no mercado. Cada empresa aqui disputa a melhor solução para fazer a melhor mineração. E quem está participando do congresso vai discutir, vai perceber debates sobre geopolítica. Qual é o nosso papel, por exemplo, nas cadeias globais de valor? Quais são as políticas públicas que a gente precisa criar?
12: E para a geração que vem aí, o futuro desperta interesse.
15: Já é a segunda vez, já gostei muito.
0: A Exposibran termina amanhã, quinta-feira, às 8 da noite, no Expo Minas.

0: E agora você confere as agendas dos principais candidatos ao governo de Minas.
1: Calil atende jornalistas em Belo Horizonte. Cleitinho Azevedo e Flávio Rosquer não divulgaram agenda. Gabriel Azevedo participa de sabatina na capital. Matheus Simões se encontra com empresários do setor de comércio e serviços às 7:30 da noite em Varginha. Patrus Ananias faz caminhada pelo bairro Taquaril em Santa Luzia às 4 horas da tarde.
0: Agora 12:22 e hoje o TRE de Minas Gerais realiza a reunião de instalação da Comissão de Auditoria da Votação Eletrônica. Ela é responsável por organizar e conduzir o teste de integridade, o teste de integridade com biometria e o teste de autenticidade dos sistemas eleitorais. A reunião será conduzida pelo presidente do TRE Minas, desembargador Carlos Henrique Perpétuo Braga, e pelo presidente da comissão, desembargador Nicolau Lupianes Neto. Também estarão presentes os integrantes da Corte Eleitoral e representantes de instituições como o Ministério Público, a OAB de Minas Gerais e o Tribunal de Justiça. Também foram convidados representantes de entidades fiscalizadoras do processo eleitoral, como as forças de segurança, outros tribunais, partidos políticos e federações. Os detalhes você confere na nossa segunda edição, às 6:30 da tarde. E a Casa Cor 2026 é o tema de hoje do programa Opinião Minas, esse que é o maior evento do setor na América Latina, e quem vem trazer os detalhes para a gente é Samuel Guimarães.
2: Boa tarde, Andresa.
0: Seja bem-vindo ao Jornal Minas. A gente quer saber tudo de Casa Cor, conta para
2: a
0: gente.
2: Pois então, gente, a Casa Cor foi hoje o tema do nosso Opinião Minas, mas o nosso olhar foi além aí da arquitetura e do design. A gente analisou junto com a Juliana Grillo, que é a diretora-geral do evento, os aspectos econômicos que vem aí com essa grande obra, né? E ela nos contou também o tipo de experiência que a gente vai encontrar quando for passear. Olha só. 56 profissionais em 42 ambientes. O que que a gente vai ver lá?
3: Para quem foi ano passado, eu te garanto que você vai entrar na casa e vai se perder. Assim, completamente diferente. Completamente diferente. Né? A proposta de percurso está muito diferente e os projetos muito diferentes. Sabe? Isso é um recadinho para quem, já fui ano passado, não vou não. Falei, olha, não tem nada a ver uma edição com a outra edição. Assim como a gente fez as 3 edições no Parque do Palácio, né, que foram completamente diferentes, essa aqui também. E para quem não foi ainda, a Casa Cor é uma mostra de arquitetura, design de interiores, mas ela é um espaço que você encontra ali a gastronomia de uma maneira muito bem pensada. Então, nós temos, por exemplo, a Agnes, que a gente fez uma homenagem para a Agnes Farkas Vog, né? De todo o trabalho da vida dela. O restaurante se chama Agnes, inclusive. Ela vai estar ali lançando tudo que foi importante na vida dela ao longo desses 30 anos de trabalho. Um outro restaurante que é o Rivo, que é maravilhoso, que abriu esse ano, mas não está entrando como restaurante, perdão, ele está entrando como bar. Né? E um café que é o Cria, que eles têm uma fazenda, eles produzem, ele faz toda da produção do plantio até o cafezinho que você vai tomar. Então, são experiências que a Casa Cor proporciona ao cliente visitante, né? E que, às vezes, você não tem essa oportunidade fora da Casa Cor, em termos de gastronomia.
0: E olha só, aproveita porque eu quero um spoiler, aproveitar que você está aqui, conta pra gente qual que é o destaque do Opinião Minas de amanhã.
2: Andresa, amanhã eu vou mostrar que Belo Horizonte vai virar a capital do esporte em setembro com mais uma edição do grande evento BOP Games, simplesmente o maior festival multiesportivo da América Latina. Eles estão inclusive lutando pelo título no Guinness Book. E o BOP vai reunir aí em torno de 30 mil atletas, 42 modalidades na Esplanada do Mineirão. Eu fico pensando, Andresa, a economia economia gerada por um evento desse.
0: Muito, né?
2: Né?
0: Aqui, e me conta uma coisa, quem ficou curioso e quer acompanhar, como é que acompanha Opinião Minas?
2: Gente, Opinião Minas, 7 horas da manhã, reprise 7 horas da noite, porque agora a gente está aí com o horário eleitoral, mudou tudo, né, Andresa? É 7 da manhã, inédito, representação às 7 da noite, e eu te convido para assistir.
0: Não vou perder não, pode deixar.
2: Obrigado, meu
0: querida.
2: Muito
0: obrigada, até amanhã.
2: Prazer, tchau.
0: Tchau, tchau. Bom, e agora, vamos para o intervalo? Não vamos para o intervalo, não. O Diário Oficial da União publicou nesta terça-feira a lei da campanha Junho Vermelho, de incentivo à doação de sangue, tornando oficial uma mobilização que já vem acontecendo no Brasil desde 2015. A lei prevê a criação e a divulgação de material didático, impresso ou digital, eventos públicos de conscientização e iluminação de prédios públicos na cor vermelha. O mês foi escolhido porque 14 de junho é o Dia Mundial do Doador de Sangue e no inverno o número de doações infelizmente costuma cair por causa das incidências de gripes e resfriados. Para doar sangue é preciso ter entre 16 e 69 anos, pesar pelo menos 50 quilos e estar em boas condições de saúde. E agora sim o intervalo, daqui a pouquinho a gente volta e eu trago para você os detalhes porque Minas Gerais registra quase 1000 casos de queimaduras no primeiro semestre do ano. Já já eu te conto o que você deve fazer e o que não se deve fazer nesses casos. Agora eu me despeço dos ouvintes da Rádio Inconfidência que agora acompanham a Revista da Tarde com Débora Rajão. Agora exatamente 12:27 em BH, 27 graus, agora a gente vê imagens do céu de Belo Horizonte, um céu com pouquíssimas nuvens. Daqui a pouco a gente volta com previsão do tempo e mais detalhes para você. Agora, 12:28, voltamos já já.
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5: Boa tarde para você que dirige com a Rádio Inconfidência. Na Avenida Amazonas já tem trânsito bem pesado no sentido Contagem, chegando ao bairro Gameleira, mais uma vez reflexo de um evento que ocorre no Expo Minas. A BH Trans realiza operação especial de trânsito e vejo que a fila já começa próximo ao viaduto da Silva Lobo, passando ali pelo bairro Nova Suíça. Neste momento, você deixando o centro de BH rumo à Contagem, caminho também para a região oeste, a Tereza Cristina é a melhor opção. 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Diego Costa para a Rádio Inconfidência.
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1: Olá, uma ótima tarde. Está no ar pela rede Inconfidência de Rádio, Revista da Tarde, o seu programa de variedades. Bem-vindo você que nos ouve pela M880, gigante do ar, pela FM 100,9 a Brasileiríssima e pelas ondas curtas de 6.010 e 15.190 kHz. Eu, Débora Rajão, agradeço a sua audiência e vamos juntinhos até as 14h com muita música e informação para você nesta quarta-feira, 26 de agosto. Nos trabalhos técnicos, Juliana Moura, assistência de estúdios é da Renata Toledo, programação musical do Wilson De Luca, a produção executiva do Vladimir Penido e da Maria Eduarda. Hoje também teremos aqui em as colunas Papo Brás e Cozinha e Ativa Beleza. Tudo isso e muito mais agora no Revista da Tarde, que está só começando. Fique ligado. E a gente começa então com o encontro de Gal Costa e Marília Mendonça.

0: Amo Você, música de autoria dele. Antes você ouviu Barão Vermelho, Bete Balanço, de Cazuza e Frejar. Nanda Garcia, Benzinho, dela, Alexandre Castilho e Rogéria de Fátima. Abrindo Revista da Tarde de hoje, o encontro de Gal Costa e Marília Mendonça, Cuidando de Longe, música da Marília Mendonça. Agora é 12:47 e você vai conferir a coluna Papo, Brás e Cozinha.
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2: Saudações, turma linda da Inconfidência. Aqui é o Peninha, seu fiel amigo das delícias. Vou falar hoje de uma pasta muito saborosa, uma ótima entradinha para comer com pães, vegetais ou mesmo acompanhando uma bela de uma saladinha. Patê de azeitona. Vamos utilizar 2 copos de azeitonas já sem os caroços. Pode ser a verde ou a preta. Para a verde, gosto da Gordal. E a preta Zapa dá um show. Utilize-as com caroço. Dão um pouquinho de trabalho, mas são muito mais saborosas. Acrescente uma xícara de chá de azeite e de creme de leite. E para temperar, utilize alho frito, suco de limão e queijo parmesão. Uma colher de sopa de cada. E também 1/4 de maço de salsinha com os talos. E para dar aquele gostinho de quero mais, entre com as folhinhas de manjericão e um pouco de calabresa. Agora é só processar até quase completar a moagem das azeitonas. Sirva com um fiozinho de azeite por cima. Pasta ou patê de azeitona. Está pronta uma receitinha que com certeza vai entrar pela porta da frente nas suas reuniões e eventos. Me siga lá no meu Instagram, chef.peninha com 2 N's. E baixe o aplicativo da Rádio Inconfidência Oficial para ouvir novamente essa e também minhas outras dicas. Abração, beijo e que tenha um dia abençoado. Delícias e gentileza sempre.
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0: 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E agora é 12:49, seja muito bem-vindo aqui à nossa Revista da Tarde, obrigada pela sintonia. E você confere agora Nando Reis e Marisa Monte.

Você acabou de ouvir Heróis da Resistência, Esse Outro Mundo de Leone, antes Saulo Fernandes, Sublime, de autoria dele, abrindo o bloco Nando Reis e Marisa Monte. Para você, Guardei o Amor, a música do Nando Reis. 1 hora e 2 minutos, você confere agora, Repórter em Confidência.

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1: Boa tarde. Nesta quarta-feira acontecem mais dois confrontos das quartas de final da Copa do Brasil 2026. 9:30 da noite, Palmeiras e Santos se enfrentam no Nubank Park pelo jogo de ida e a grande dúvida é se Neymar jogará esta partida devido ao gramado do estádio do Palmeiras ser sintético. Problema este que já foi impedimento para o atacante santista jogar devido suas condições físicas. No mesmo horário, Vasco e Vitória fazem outro confronto em São Januário, sob mando da equipe do Vasco. Apesar das duas equipes perderem suas últimas partidas pelo Campeonato Brasileiro, as equipes prometem entregar um jogo intenso neste mata-mata. Agora falando de Sul-Americana, River Plate recebe a equipe do Santa Fé da Colômbia, 9:30 da noite, no Estádio Monumental. Jogo da volta da Sul-Americana após o empate em 0-0 na casa do Santa Fé. A equipe que passar por este confronto encara a equipe do Vasco pelas oitavas de final, que se classificou em cima do Olímpia do Paraguai. Reportagem João Pedro Martins.
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2: E eu atualizo agora para você, ouvinte em confidência, a situação da Avenida Cardeal Gênio Pacelli no sentido BH, com pista liberada embaixo do viaduto ali do anel rodoviário. Mais cedo tinha carreta com defeito que deixou o trânsito bem complicado no limite entre BH e Contagem. Agora vejo que não há dificuldades para o motorista passando pela Avenida Cardeal Eugênio Pacelli no sentido BH, também na saída de Belo Horizonte. 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Diego Costa para a Rádio Inconfidência.
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6: Estamos de volta, eu, Débora Rajão, agradeço muito você que está ligadinho comigo aqui em sua Revista da Tarde. Vamos juntinhos até as 2, com muita música bacana aqui para você também, informação. E agora a gente vai tocar Caetano Veloso, Trem das Cores.

0: Você conferiu Daniela Mercury Beat, Lamento de Márcio Melo, Beca Perret e Gabriel Gont, Contigo, a composição do Léo Guimarães. A primeira, Caetano Veloso, Trem das Cores, de autoria dele. 1h16, você confere agora a coluna Ativa Beleza.
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2: Olá, ouvintes da Rádio Confidência e Brasileiríssimo. Hoje é dia do nosso quadro Ativa Beleza comigo, Ivan Cândido, especialista em cabelos, o projetista capilar. Lembre-se, a minha arte ativa a sua beleza. A dica de hoje está imperdível. Posso dizer que é uma utilidade pública. Você já ouviu falar em Formol? É sério, proibido pela Anvisa e Vigilância Sanitária. Só que é um tratamento, é um procedimento que foi criado aqui no Brasil. É nosso. É nosso. Criado no Rio de Janeiro e ganhou o mundo. Da mesma forma que nós temos aí nossa feijoada, nosso acarajé, nosso pão de queijo, não é verdade? O nosso queijo especial, o nosso samba, o funk. Aí veio a progressiva que explodiu. Aí criaram outros produtos através dessas progressivas de Formol. Ficou no auge aí. E até hoje tem muitos profissionais que não abrem mão desse produto e nem dona de casa. Tem muitas pessoas que não abrem mão desse produto. Usa, proibido, mas usa. Olha só, pra você identificar se tem ou não, se foi batizado ou não, que eles colocam muito cheiro no produto e você não sente, não sabe, abre o produto, deixa o cheiro sair um pouquinho e passa próximo dos seus olhos. Os seus olhos vão conseguir identificar se tem ou não Formol naquele produto, porque ele vai dar uma ardência e às vezes sai até uma lágrima nos seus olhos. Quer dizer, tem Formol. Beleza, gente? Tudo bem? Dessa forma você não vai ser pega de surpresa e a sua saúde vai agradecer e muito. Se você perdeu alguma coisa aqui, é só acessar o Instagram, IvanCandBH, Ativa Beleza 1, e convidar vocês para assistir o nosso podcast de hoje, que está imperdível. E você pode acessar o nosso canal Ativa Beleza no YouTube. Olha só, a quarta-feira com o diretor do Instituto Ana Hickman, que veio diretamente de São Paulo para participar dessa entrevista. A Rinelli, que vai falar sobre gestão, vai estar top de linha no podcast para você que é profissional da beleza. E um presidente, José Laércio, que vai falar o que pode e o que não pode na área da beleza. Que maravilha, hein? E eu, Ivan Cândido, campeão internacional de corte e cor de cabelo. Aguardo por vocês. Fiquem ligados que semana que vem eu volto aqui na Rádio Confidência. Beijo, tchau.
0: 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Estamos de volta. Obrigada pela sua companhia aqui no Revista da Tarde. Chegando agora informação cultural para você. Olha só, gente, no domingo, dia 30, o Parque Jacques Cousteau, que fica lá no bairro Betânia, vai receber a primeira edição do Quintal de Histórias e Brincares, de 9 da manhã até o meio-dia. A programação conta com intérprete de Libras e classificação livre. A proposta é transformar o parque em um espaço de convivência, leitura, brincadeira e contato com a natureza para crianças e adultos. Amanhã reúne música para bebês, mediação de leitura, brincadeiras, cirandas, troca de livros e a biblioteca itinerante Biblioteca de Fora. Entre os destaques estão a vivência musical Toca Bebê às 9 horas, primeiras leituras às 10 e o espetáculo Menina Nuvem, uma aventura sem Wi-Fi às 11 horas. O Parque Jacques Cousteau fica na Avenida Augusto José dos Santos, 366, no Betânia. A entrada é gratuita. E agora, 1h19, chegando Zélia Duncan.

Zé Ramalho, Beira Mar, música de autoria dele. Antes você ouviu Ana Gabriela e Ana Vitória no Escuro, da Ana Gabriela. A primeira, Zélia Duncan, Catedral, de Tanita Ticaram, que é uma versão em português da Zélia Duncan e Christian Oyens. Agora 1:30, vamos para o intervalo e voltamos já.

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0: Vem aí a 7ª edição do Elas Festival. O evento, que já faz parte do calendário cultural da cidade, traz um recorte na produção de arte e cultura feita por mulheres e pela comunidade LGBTQIAPN+, de Minas Gerais e de outros estados do Brasil. Ana Linares, produtora e uma das idealizadoras do Elas, fala mais sobre a programação.
1: O Elas é um festival multilinguagens feito por mulheres para todas as pessoas. Em 2026, a temática que escolhemos para o festival é Solte Suas Feras. A gente traz mostra de curtas com curadoria da Tamira Abreu, mostra de artes visuais com curadoria da Angelina Camelo, da Mini Galeria, mostra de fotografia com curadoria das Las Palosas, por Paloma Alves e Zaira Magalhães, e feira de economia. Economia criativa com curadoria da Dani Lages. Essa feirinha aqui, ó, se prepara para sair cheia de sacolinha. Além de tudo isso, ainda temos a parte gastronômica, que tem curadoria da Carol do Espaço Yanã. Na música, quem abre o festival é a DJ Felins. O primeiro show é do Sonora Samba, que traz uma mulherada incrível aqui de BH. Na sequência tem o trio Mana Flor com um forrozinho para aquecer os corações. Para fechar a noite do festival com chavinha de ouro, o destaque da nossa programação é a Juliana Linhares, que vem lançar o disco novo, que é um grande sucesso de crítica. Vem com a gente soltar suas feras e dançar até cansar o cansaço. Perde não, boba.
0: Obrigado, Ana. O Elas Festival é sábado, dia 29 de agosto, na Funarte. Os ingressos estão à venda a preços populares pela Simpla. Pessoas 60+ não pagam, mas precisam retirar o ingresso gratuito pela plataforma

O Teatro SESI Minas recebe no sábado, agora 29 de agosto, às 8 da noite, o espetáculo Travessia, da Companhia Café com Dança. A apresentação mistura tango, bolero, samba, zouk e lindy hop em uma viagem musical inspirada no universo dos Beatles. Com mais de 10 anos de trajetória em BH e direção de Welbert Mello, a companhia conta a história de um garoto que, ao assistir a um casal dançando na televisão, é transportado para o universo de música, dança e imaginação. A montagem aborda temas como autoconhecimento, liberdade e transformação, em referência à icônica faixa de pedestres de Abbey Road. Os ingressos estão à venda pela Simpla. O Teatro SESI Minas fica na Rua Álvares Maciel, 59, no Santa Efigênia. E agora a gente traz música para você, Titãs.

Gilberto Gil, Toda Menina Baiana, composição dele, Doral, Quero Descobrir, de autoria do Doral. Antes, Armandinho, Desenho de Deus, de autoria dele, parceria com Esdras Costa. A primeira, Titãs, Enquanto Houver Sol, música de Sérgio Brito. E agora, 1h49, e termina aqui o Revista da Tarde desta quarta-feira, 26 de agosto. Eu, Débora Rajão, agradeço muito você que ficou ligado comigo. Agradeço ainda a nossa operadora de áudio responsável pelos trabalhos técnicos, que é a Juliana Moura. O nosso programador musical, que é o Wilson De Lucas. A Renata Toledo, assistente de estúdios. E os produtores executivos Vladimir Penido e Maria Eduarda. Você vai ficar agora com o Repórter em Confidência e depois tem o Bazar Maravilha na comunicação do Tuti Maravilha. Eu volto com você amanhã a partir das 11, trazendo o melhor da MPB, e meio-dia e 30 em rede com Revista da Tarde. Para a gente encerrar o programa de hoje, eu ofereço para você que ficou ligado comigo, Biquíni Cavadão, Vento Ventania, que é uma composição do próprio grupo. Um beijo grande, tudo de bom, até amanhã, tchau!

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2: Olá, quem tem algum familiar desaparecido pode coletar o DNA de graça para ajudar nas buscas e ampliar as possibilidades de identificação e localização. Vai até sexta-feira, dia 28 de agosto, a mobilização nacional, que utiliza o método de cruzamento de perfis genéticos. A coleta de DNA deve ser feita preferencialmente por familiares de primeiro grau, na seguinte ordem: pai e mãe biológicos, filhos biológicos e o outro genitor da pessoa desaparecida, e irmãos biológicos. Para realizar a coleta de DNA, os parentes devem comparecer a um dos 342 postos disponíveis em todo o país e apresentar um documento de identidade, além das informações do boletim de ocorrência do desaparecimento. Quem já fez a doação de DNA anteriormente não precisa repetir o procedimento. Não é necessário colher sangue para a coleta do material genético. O perito utiliza um cotonete na parte interna da bochecha para a amostra. Mais informações sobre os postos de coleta de DNA você confere no site do Ministério da Justiça. O endereço é gov.br/MJ. Investigação avança em caso de conselheira tutelar encontrada morta no sul de Minas. Os detalhes com o repórter Leandro Siqueira.
3: A Polícia Civil investiga um possível caso de feminicídio de uma conselheira tutelar de Jacuí, no sul de Minas Gerais. Um policial militar de 42 anos é o principal suspeito do crime. O corpo de Marina Colucci de Jesus, uma mulher trans de 34 anos, foi encontrado na terça-feira enterrada em uma área rural do município, próxima aos limites com Fortaleza de Minas. Ela estava desaparecida desde a última sexta-feira. De acordo com a Polícia Civil, durante as investigações, o policial militar teria confessado o crime e indicado o local onde o corpo de Marina estava enterrado. Policiais civis e militares participaram das buscas e encontraram o local de difícil acesso. O corpo foi levado para o Instituto Médico Legal de São Sebastião do Paraíso, passou por exames e foi liberado para a família. O enterro foi realizado ainda na terça-feira. As investigações apontam que Marina e o policial teriam se encontrado na sexta-feira, teria havido uma discussão e ela foi atingida por disparos de arma de fogo. O próprio policial teria levado o corpo para o local e enterrado. A motivação da suposta discussão ainda está sendo investigada. O policial militar foi preso em flagrante por ocultação de cadáver. Uma arma de fogo foi apreendida com ele e será periciada. A Polícia Militar informou que acompanha o caso e que foi instaurado um procedimento administrativo para apurar a conduta do militar. A Prefeitura de Jacuí divulgou nota de pesar pela morte de Marina e destacou a atuação dela como conselheira tutelar há muitos anos na cidade, na defesa de crianças e adolescentes e outras pessoas em situação de vulnerabilidade, com grande responsabilidade social e humana. Reportagem Leandro Siqueira.
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1: Vou cantar um pupurri pra você, Flávio, assim, ó. De repente fico indo à toa sem saber porquê. Quaquaraquaquá, quem riu? Quaquaraquaquá, fui eu. Quero sua risada mais gostosa. Viu? Sobre
2: cê
1: o mesmo tema.
2: Você caprichou, hein? Nossa.
1: Eu podia participar do fino da bossa. Ou, então, ou do grosso da bossa. Não podia?
2: Daquele programa lá que tinha de... Novos talentos, como é que chama? The Voice, né?
1: The Voice. Uhum. Nossa, ia ficar famoso, não ia?
2: Talvez.
1: Não ia?
2: Talvez.
1: Todo mundo que apareceu no The Voice ficou famoso uma semana.
2: Nem todo mundo, né?
1: Não, em uma semana só, né? Porque a gente não ouve falar mais de ninguém, né? Você lembra? Mas se eu fosse, você ia falar em mim até hoje, né? Ia falar, ele tem um pupurri lindo sobre o tema sorriso.
2: Sorriso.
1: Ou riso.
2: Porque hoje é dia do riso? Alguma
1: não,
2: coisa assim?
1: Não, mas eu criei esse.
2: Vontade.
1: Acordei hoje inspirado.
2: Inspirado, sim.
1: Sensitivo.
2: Expirado.
1: Expirado. Já tá no ar, tem. Oh, meu Deus do céu, já tá no ar. Oba, eba, eba. Tá mesmo? Tá no ar? Eba, eba, eba. Começando a hora do recreio do Rádio Mineiro, dia 26 de agosto de 2026, quarta-feira, meio da semana. Signo de Virgem e sexta-feira agora é lua cheia. Au! Eba, eba. Hoje lua crescente, tá? É sexta-feira. Vai ser bom, fim de semana promete. Estamos falando de Belo Horizonte, capital de Minas Gerais, Brasil, América do Sul. Estamos no sudeste do Brasil, planeta Terra. E a temperatura agora, aonde estamos vivendo o inverno, final do inverno já, e é de 27 graus. Fique no sol, vai para 30, 33. Tantos graus de quente que está a cidade. E boa tarde para todo mundo e para o mundo todo. No programa de hoje vai ter uma salada bem temperada de acústicos. Vai ter também o trombone de Leonardo Brasilino. Brasa, um beijo. Vai ter também disco que saiu do forno. Tudo isso e outras iguarias até as 4 horas da tarde. Meu nome é Tuti Maravilha, mas você pode me chamar hoje, até a meia-noite, de Zé dos Lábios de Mel. Ai, que lindo, ai, que lindo. Zé dos Lábios de Mel. Aguarde e saberás o porquê. E boa tarde agora para o nosso produtor, Flávio Henrique Silveira. Boa tarde.
2: Boa tarde, Vossa Excelência. Boa tarde. Juju Tentem e equipe, ia falar Zé Lu,
1: Juliana Moura.
2: É a força do hábito, né?
1: Nossa, Tentem.
2: E boa tarde aos nossos ouvintes, especialmente, né?
1: Buenas. O Flávio Henrique, apresentando ele, ele gosta de fazer o barulho de fogo, que é quando ele amassa. Sonoplastia.
2: Se fosse uns 40 anos mais velho, eu ia gostar de ser sonoplasta.
1: E o rádio, antigamente, as novelas. Cara, outro dia eu vi um filminho, não sei quem fez e quando foi feito, na época de Rádio Nacional, né, que tinha novelas, rádio novela, e era impressionante, o sonoplasta ficava do lado dos atores, os microfones. E
2: cheio dos objetos ali com ele, né? Eu ia me divertir de ser sonoplasta, ia mesmo, ia ser legal.
1: E achava também bacana, ia sabia? Bacana. Faz barulho de fogo, barulho de avião, né? E eles faziam perfeitamente, né?
2: Sim.
1: E tudo ao vivo. Isso que era genial. Época de ouro do rádio, né?
2: Só não podia confundir, né? Às vezes era fogo, o sonoplasta colocava barulho de água, né? Isso devia acontecer também, né? A gente tá bem concentrado, né?
1: Agora, gente, apresentando o Flávio Henrique, sabem que além de produtor, de pagar esse pecado na vida dele, ser produtor do Bazar Maravilha, ele sabe um pouco de tudo e às vezes tudo de muito, entendeu? Por exemplo, ele vai contar pra gente agora, que eu fiquei sabendo que ele sabe. Flávio Henrique, fiquei sabendo que você sabe qual é o nome do nosso pão de sal, pãozinho que a gente come diariamente em outros estados brasileiros. Você não sabe?
2: É mesmo? Ele tem vários nomes, né?
1: Tem vários nomes no Brasil.
2: Deve ser para disfarçar.
1: Por exemplo, no Pará, como é que chama o pãozinho que a gente chama aqui em Minas, pãozinho de sal? Como é que chama?
2: O Serasa, devia estar com o nome no
1: Serasa. Aqui a gente chama também de pão francês.
2: Devia estar com o nome no Serasa, né? Por isso que tem vários nomes assim para disfarçar, né? Para não ter cobrança. No Pará, como é que chama pãozinho?
1: No Pará, como é que chama pão de sal no Pará?
2: Pão de sal, bisnaga.
1: Não.
2: Não.
1: Pão careca.
2: Pão careca?
1: Pão careca. Lá no Pará, em Belém, Belém, Tucupi. No Rio de Janeiro, como é que chama?
2: É, tem outro nome,
1: Tem outro nome.
2: Nossa, pior que eu não faço nem...
1: É o mesmo daqui, pão francês, também.
2: Ah, então você tá me zoando, então.
1: Francês, Minas e Rio de Janeiro. Em Santa Catarina...
2: Em Santa Catarina...
1: Como é que eles chamam o pão de sal?
2: Pão de sal...
1: Também, pão d'água.
2: Pão d'água. Não, hoje está muito difícil, né? Não dá nem para chutar.
1: E na Bahia? Na Bahia é o quê?
2: Esse já sabia, né? Você já sabia, né?
1: Imagina, não, você sabia, não. Que sabe tudo, eu não sei nada.
2: Não, mas você que morou na Bahia...
1: Eu só sinto.
2: Você?
1: Eu não sei. E faço pupurri de sorriso.
2: Não, mas você que morava na Bahia, você sabia.
1: Não, claro, na Bahia eu sei.
2: Não sei não, também não sei não.
1: Na Bahia, Salvador, sul da Bahia, é o mesmo daqui, pão
2: também,
1: de sal.
2: Também,
1: pão de sal, tá? Em Sergipe...
2: Eu não sei. Claro que não sei.
1: Pão Jacó.
2: Pode poupar tempo aí.
1: Jacó.
2: Jacó.
1: Pão Jacó.
2: Pão Jacó.
1: É. Isso em Sergipe, tá? Em São Paulo.
2: Em São Paulo, bisnaga.
1: Não.
2: Não. Também não sei não.
1: Filão.
2: Filão.
1: Filão. Em São Paulo, o pão de sal. E na Paraíba.
2: Também não.
1: Também não sabe, não?
2: Não.
1: Pão aguado.
2: Pão aguado.
1: Pão aguado. Pra fechar, Rio Grande do Sul, esse você sabe.
2: Esse eu sei.
1: Esse você sabe, claro. Claro que sabe.
2: Claro.
1: Tem certeza absoluta. Você e Juliana Moura, os dois, sabe lá, a cara dela, sabe tranquilamente.
2: Sabemos
1: como
2: tudo.
1: Como é que lá no Rio Grande do Sul eles chamam o pão de sal?
2: Menor ideia também.
1: Cacetinho.
2: Cacetinho.
1: É demais, é demais. Cara, vivendo e aprendendo. Como é que você está vivo até hoje?
2: Vivendo e aprendendo. Se eu for em algum desses lugares aí, eu vou me lembrar de como pedir um pão de sal na pousada, no hotel, alguma coisa assim.
1: É, para não fazer feio, entendeu?
2: Uhum.
1: Aí você pede já do jeito que eles chamam em cada estado aí brasileiro. E Flávio Henrique, ontem pesquei do nada frases de um poeta, já até falei com ele, não sei se vai lembrar. Eu lancei ele aqui, na verdade. Ninguém conhecia, eu descobri ele e lancei aqui no Bazar. Ele é paulista, do interior de São Paulo, ele é de Taubaté, Taubaté. E eu acabei falando com ele, porque eu comecei a pegar os poemas dele, adorei. Falei com ele um dia, falei que eu tinha um programa de rádio, ele falou, vou te ouvir e tal. O nome dele é Bruno Fontes, lembra dele? Lembra não? Né?
2: Claro que não.
1: Não, e nasceu em Taubaté, foi para São Paulo, estudou em São Paulo jornalismo e na adolescência dele, ele tocou numa banda, uma banda musical lá em Taubaté, chamada Soul Stripper. E a banda durou 9 anos, cara. E ele, nessa época, já fez uma letra de música, que a canção ficou famosa lá em Taubaté. Qual o melhor programa de rádio lá no meu bairro?
2: Qual
1: bairro? Melhor programa
2: no seu
1: de
2: bairro?
1: Rádio no meu bairro?
2: É você, né? Não?
1: Claro, é senão, passar maravilha.
2: Senão você joga claro. Bomba lá no bairro, né?
1: Mas voltando à história do Bruno Fontes, ele fez uma canção para essa banda que ele tocava, fez um sucesso a canção dele, e o nome da canção, olha que ótimo título, Não Trocaria Um Sorvete de Flocos Por Você. Boa. Gostei. Aí em 2013, o Bruno Fontes resolveu cair na escrita. Largou a banda e é uma paixão que ele herdou do avô dele. O avô dele era escritor, que é o Saavedra Fontes. E o Bruno já tem até hoje 5 livros lançados, com os títulos As Menores Histórias de Amor do Mundo. O segundo livro, O Amor Vem Depois. Terceiro livro, O Que Eu Faço com a Saudade. Quarto livro, O Dono do Tempo. E o mais recente, Eu Todo Dia Por Enquanto. 2 pontos. Um quase diário. São os livros dele. E aí eu pesquei algumas frases dos livros geniais que eu gostei. Olha o que ele disse. Abre aspas. Por medo, deixei de fazer tantas coisas e por coragem, fiz tanta burrice. Por isso, agora eu sou assim, confuso. Falou e disse.
2: É boa.
1: Sincero, né? Falou e disse. Gostei muito. Outra dele, abre aspas. Tava indo te esquecer e te convidei. Isso é bem a minha cara.
2: Bacana também.
1: E para fechar, abre aspas, quando eu gosto, presta atenção, quando eu gosto, eu volto. Quando eu gosto muito, eu fico.
2: Eu fico.
1: Boa, bom também. demais. O nome dele é Bruno Fontes, gente finíssima, paulista do interior de São Paulo, Taubaté, mas hoje ele vive em Sampa, vive em São Paulo. Salve, salve o poeta Bruno Fontes. E hoje Flávio Henrique vai nos representando no aniversário da cidade de Ipu.
2: Ipu.
1: Fica onde?
2: Ipu. Fica ali na região metropolitana de Itu, ali pertinho,
1: exatamente,
2: São Paulo.
1: Exatamente errado.
2: Então fica na Bahia.
1: Exatamente
2: errado. Então fica
1: errado.
2: No Rio Grande do Sul.
1: Exatamente erradíssimo. Ceará. 186 anos de fundação hoje, tá? Fica a 257 quilômetros de Fortaleza, capital do Ceará. Tem 41 mil habitantes. E olha que interessante, a cidade é citada no romance do José de Alencar, Iracema, que tem aquela índia nativa que se banhava na bica e tinha, era a virgem dos lábios de mel.
2: Lembra? É por isso que é o seu Zé, o
1: é,
2: Zé
1: hoje
2: lábios,
1: eu sou lábios de mel. Tá me entendendo? Entendeu? E interessante isso, né? A cidade é citada no livro do Iracema, de José de Alencar. E o nome Ipu vem do tupi antigo. Flávio Henrique, agora vamos ouvir a aula dele. Tem, presta atenção, a aula maravilhosa. Aula magna.
2: Aula magna. Né? É. Não, você que é o professor, eu sou
1: Magda.
2: Aluno. Eu sou aluno.
1: Aula Magda.
2: Magda.
1: Fala aí.
2: Não, você que é o professor,
1: não,
2: eu sou aluno.
1: Você que sabe o significado das palavras em tupi guarani, em tupi antigo. Então, Ipu significa o que mesmo?
2: De primeira, água que nasce da fonte serena do mundo.
1: O ouvinte ontem escreveu essa frase inteira aqui.
2: Não é, né?
1: Não é.
2: Mas tem alguma coisa com água aí, que tem I, não?
1: Não posso responder nada.
2: Então é isso.
1: Não
2: tem água.
1: Chama meu advogado.
2: Fica no Ceará.
1: Fica no Ceará.
2: Rio Seco.
1: Rio?
2: Seco.
1: Ele tá chegando perto, gente.
2: É mesmo?
1: Não,
2: não.
1: Não é isso.
2: Não. Mas é alguma coisa com rio, né? Rio. Rio Seco. Rio das Águas Perenes.
1: Rio da Água Perene.
2: Rio das Águas Intermitentes.
1: Não, senhor.
2: Não. É. Rio Verde?
1: Não.
2: Rio Azul?
1: Não.
2: Rio Vermelho?
1: Não. Vamos deixar primeiro claro para os ouvintes que o I no tupi antigo, que é Y, na verdade, deles, significa rio.
2: Rio, isso.
1: Isso você já ensinou pra gente, eu aprendi. Professor.
2: Isso é verdade.
1: E o pu significa o quê?
2: Pu. Rio pu.
1: Rio pu.
2: Rio. Rio calmo.
1: Não.
2: Não. Rio profundo.
1: Não.
2: Rio nervoso.
1: Não.
2: Rio estressado.
1: Barulhento. É barulho, pu.
2: Pu.
1: É, barulho.
2: Não ia chegar nessa não, mas cheguei mais ou menos perto.
1: Bateu na trave, tá? E Flávio Henrique, a principal atração turística da cidade de Ipu, no Ceará, é a Bica do Ipu. É uma queda d'água maravilhosa do rio Ipuçaba, de 130 metros de altura, cara, a queda de água. Eu acho até que o José de Alencar se inspirou lá, né, nessa bica, para falar que Iracema, né, tomava os banhos nas bicas lá na água, a virgem dos lábios de mel, né, banhava na bica, entendeu? E aí quem nasce em Ipu é o que mesmo?
2: Ipuense,
1: exatamente. Parabéns para a cidade de Ipu, que fica no Ceará. Parabéns, aniversariando hoje. 14 horas, 13 minutinhos, o que temos aí para os ouvintes, Flávio?
2: Hoje nós temos ingressos para a série Arte e Cordas da Orquestra SESI Minas. Está celebrando, eles fizeram esse concerto há um tempo, voltaram com ele em edição única, celebrando os 80 anos da baixinha, né, de Elis Regina.
1: Eba.
2: Com regência do maestro, né, da Orquestra SESI Minas, o Felipe Magalhães. E no concerto tem as vozes, né, da jovem cantora Manuela Mares e da Mariana Nunes.
1: Eles soltaram o Zé Lu.
2: É, Zé Lu
1: está solto agora.
2: Isso.
1: É indulto, como é que chama isso?
2: Indulto. Tem a participação do irmão da Mariana, né, o grande violonista, arranjador, produtor musical, Thiago Nunes. E é tudo isso quinta-feira, tá? Mais conhecida como Amanhã.
1: Amanhã.
2: 8h30 da noite, Teatro SESI Minas, Rua Padre Marinho, 60, Santa Efigênia.
1: Bacana demais. Primeiro que o repertório da baixinha, que ela gravou. Segundo, Mariana Nunes canta muito, Thiago toca muito. Né? Galera bacana.
2: Isso, temos ingressos também para a festa Ronque BH. Os ingressos estão esgotados. Honk, H-O-N-K, isso. É uma festa que recebe fanfarras do Brasil todo, né? Pra quem não se lembra, fanfarra é aquela banda com percussão e sopro somente, né? Não tem instrumento de harmonia, é só o sopro e a percussão. Bandas militares usam muito esse formato, blocos de carnaval, nós temos aqui vários que têm esse formato. Enfim, estão vindo fanfarras de São Paulo, do Rio de Janeiro, de outras cidades, vão fazer um festival de sexta a domingo aqui em BH, vão participar inclusive dentro da Virada Cultural de BH, que é nessa sexta, e tem essa festa rolando no sábado, a partir das 9 da noite, com várias dessas fanfarras, lá na Autêntica, Rua Álvares Maciel, 312, em Baixo Santa Efigênia. Como eu disse, os ingressos estão esgotados, a última chance de você ir é aqui no Bazar, ou uma das últimas, né?
1: Eba!
2: E também temos ingressos pro Elas Festival, a programação acontece inteirinha no próximo sábado, a partir das 2 da tarde até as 9, lá na Funarte, e aí teremos várias mostras, né? Desde as 2 mostras de curtas, de fotografia, de economia criativa, de artes visuais, e também os shows. Às 4 da tarde tem o Sonora Samba, que é uma roda de samba de mulheres aqui de Belo Horizonte. Às 6 tem o show do Trio Mana Flor, que é um trio de São Paulo, né? Tem uma mineira integrante, mas elas moram em São Paulo, um trio de forró. E às 8 horas, fechando, a Juliana Linhares, a cantora potiguar, lançou aí, segundo a crítica, Potiguar, um dos melhores discos do Rio Grande do Norte. Ela lançou um dos melhores discos desse ano aí na música brasileira, vem fazer o show desse novo trabalho, encerrando aí a programação do Elas Festival, que, como eu disse, acontece no sábado, a partir das 2 da tarde, na Funarte, Rua Januária 68, no centro. Os ingressos te dão direito a aproveitar todas as atividades, tá? Então, você que for participar da Pesquisa Maravilha, já indique qual é o brinde da sua preferência, tá bom?
1: Beleza. Hoje é perguntinha, e eu quero resposta sincera. Flávio Henrique é o primeiro a responder. E você que vai responder pelo nosso zap, pode escolher também o ingresso que quer, tá? Pode citar: quero tal ingresso. E coloque o nome completo, por favor. Flávio Henrique, pensando aí no título do livro do Bruno Fontes, o Paulista, que tem um livro, é o primeiro, segundo ou terceiro dele? Deixa eu ver aqui. É o terceiro. Terceiro livro que ele lançou, com o título O Que Eu Faço, perguntando: o que eu faço com a saudade? E aí pensei nisso, cara. O que você faz com a saudade? Eu, por exemplo, assim, se ela é boa, eu tento revivê-la. Se ela é ruim, eu viro a página e segue o baile. Entendeu? Quer dizer, a minha atitude é essa. Mas o que você faz com a sua saudade? Você tenta vivê-la, você apaga. Cada um tem um jeito. Você?
2: Eu vou no correio, compro uma caixinha e mando pro Sedex, entendeu? Porque eu gosto muito daquela frase da música do Wilson Batista: meu tempo é hoje, né? Eu não gosto, assim. Lógico que todo mundo sente saudade uma hora ou outra. Alguém fala assim: nunca sinto saudade. Não. Você sente saudade de um tempo, de uma pessoa, do emprego, de um lugar que você morou. Isso acontece, mas se você ficar remoendo muito aquilo, causa mais sofrimento. Acho que chega uma hora. É mais sofrimento, verdade, do que a coisa boa, né? Então, eu prefiro pensar no presente, assim, não sou muito. Então, eu faço isso. Vou no correio, põe na caixa e embalo e mano, entendeu?
1: Perfeito.
2: Gosto de ficar curtindo muito, saudade que passou, não.
1: E você, ouvinte, responde aí pra nós. A pergunta é essa: o que você faz com a sua saudade? Quando você tem saudade de coisa boa, coisa ruim, como é que você age? Responda aí no nosso zap 98299-1282. Repetindo: 98299-1282. Se você estiver fora de BH, coloque 31 na frente, ok? E Flávio Henrique, a foto que eu postei com a camiseta com uma frase engraçada que eu ganhei da minha filhada Maíra, tá fazendo maior sucesso. 13 mil pessoas já viram a foto e gostaram. Estou postando agora, peguei fotos antigas de vários intérpretes, vou soltando aí na sequência, que já passaram pelo Bazar, e dizendo: quer ouvir música boa? Quer ouvir a música desse intérprete? Ouça o Bazar Maravilha. Agora, se você quiser ouvir música ruim, pode procurar outro programa, pode mudar de rádio. Pronto, falei. Tá entendendo? E eu postei ontem, eu acho, uma foto ótima com uma intérprete que a gente gosta muito. Se você quiser vê-la, tudo isso eu tô postando no Instagram ou no Facebook. Só é colocar meu nome, Tuti Maravilha. O Tuti com 3 T's. Combinado? Flávio Henrique, área cultural. 14 horas, 19 minutinhos.
2: Lembra, amanhã tem o projeto. projeto Piano na Porca, lá na Porca Voadora, que fica na Rua do Ouro, 1709, na Serra, com a cantora e compositora instrumentista Isadora, a partir das 8 da noite, R$15 o couvert. Lembrando também que amanhã e depois acontece o especial Noite dos Musicais da Orquestra Filarmônica de Minas Gerais, aqui nossa vizinha, Rua Tenente Brito Melo, 1090, no Barro Preto. Ingressos a partir de R$50, aí dependendo do setor. E nesse concerto eles relembram musicais famosos aí do século XX, né? Trechos, né, de musicais como A Noviça Rebelde, como Evita, como Mágico de Oz, entre outros. Mais informações, filarmônica.art.br. Pulando agora para o domingo, uma atividade gratuita de 9 da manhã a 1 da tarde na Praça Floriano Peixoto, é o projeto Criançarte, que dessa vez recebe o grupo Atrás do Pano, que é um grupo de teatro aqui de BH, que tem mais de 30 anos de trajetória, sempre aí estimulando o diálogo entre a infância e a cultura popular brasileira. Então, neste domingo, de 9 às 11, o grupo Atrás do Pano vai realizar a oficina Rua de Brincar, com o objetivo aí de convidando crianças e famílias para participarem da confecção de brinquedos e objetos cênicos, fazendo brincadeiras de roda, jogos teatrais, entre outras coisas. E a partir de 11h30, o grupo apresenta o espetáculo Histórias Cantantes, com narração de histórias acompanhadas de músicas e brincadeiras. Então, um programa aí para toda a família, para você levar a sua criança, nesse domingo, de graça, de 9 da manhã a 1 da tarde, na Praça Floriano Peixoto, vulgo Praça de Santa Efigênia. A entrada é franca. Uma
1: praça gostosa ali, é ótima.
2: Isso.
1: Olha só, mandando recado aqui, nosso ouvinte, ele não colocou só o nome dele, esqueceu, deixa eu ver se tem aqui em cima. É ela, Viviane Brasileiro. Dizia, boa tarde, Tuti, Flávio Henrique. Minha mãe é fã de vocês. Mande um abraço para ela, Celinha do Barreiro. Não perde o programa um dia. Beleza, valeu, um beijo aí para a mãe da Viviane Brasileiro, e o nome da mãe dela é Celinha, lá no bairro Barreiro. Celinha, obrigado aí pela audiência, um beijo para você, um beijo, Viviane.
2: E um toque para amanhã, de 2 às 5 da tarde, vai acontecer uma edição especial do projeto Visita Vertical, promovendo aí uma visita no edifício do antigo Banco Mineiro da Produção, ali na Praça 7.
1: Praça 7,
2: que hoje virou aquele P7 Criativo, né? Tem vários escritórios lá, está ligado à cultura esse espaço. E esse local foi projetado em 1953 pelo arquiteto Oscar Niemeyer, se tornou um dos marcos aqui da arquitetura modernista na cidade.
1: Era tão chique a cidade, sabe? Porque o prédio é de esquina, aí o Niemeyer fez a esquina dele, um pedacinho só, assim, onde colocaram a marca em bronze do banco. Tinha marca que era, não sei se era um dragão, uma cobra, uma coisa assim, uma marca, como é que chama isso?
2: Depende do dia, você consegue chegar a alguma coisa. Do estímulo, né? Das condições normais de temperatura e pressão, isso tudo influencia, né?
1: Eu me lembro exatamente, menino, eu achava esse prédio incrível, maravilhoso. E era moderno para a época. Os outros prédios em volta da Praça 7, que estão lá até hoje, é Arte Deco, né? É a época do início da capital.
2: Então, quem for fazer essa visita vai aprender um pouquinho da história e das conexões urbanas desse espaço de Belo Horizonte.
1: Programa bom, viu?
2: Isso. Gostei. Vai ser o professor Ulisses Morato que vai conduzir a atividade, o arquiteto, tá? Mas você tem que se inscrever até amanhã de manhã no e-mail, tá? cb.fmc de Fundação Municipal de Cultura, @pbh.gov.br, tá bom? Beleza. De graça, mas você tem que se inscrever antes, tá joia?
1: E a Viviane dizendo aqui que a saudade é o amor que fica. Eba. Perguntando se pode vir aqui visitar a gente. Ela ficou muito feliz de ouvir a mãe dela. Claro que pode. Só liga para o Flávio antes, combina. Aí você vem visitar a gente. Tranquilo, Viviane. E aí, mais algum toque, Flávio?
2: Não, por hoje é isso, né?
1: Por hoje é só, muito bem.
2: Por hoje é só, pessoal.
1: Por hoje é só. Brigadíssimo, valeu. E olha, já que sexta-feira é lua cheia, vamos ensaiar uma música pra gente cantar na sexta-feira? Todo mundo? Então vamos começar a ensaiar hoje. Inclusive, nós vamos ouvir essa música em duas versões, tá? Quando ela foi lançada, pelo intérprete que a lançou, e depois como é que fala isso?
2: Um intérprete?
1: Uma versão.
2: Versão,
1: exatamente. Versão. Flávio Henrique sabe tudo. É minha memória. Ele é minha memória.
2: Então você está...
1: Eu esqueço as palavras, ele lembra.
2: Perdido.
1: O que, que você disse mesmo? Que é o quê?
2: Não disse que você está perdido.
1: Não, da música.
2: É uma versão.
1: É uma versão.
2: Uma versão.
1: Versão.
2: Não é a versão, é versão.
1: Versão.
2: Isso.
1: Tá bom, já que é lua cheia sexta-feira, eba, eba, eba, nós vamos cantar essa música na sexta-feira. Eu estou me preparando. Mandei fazer até roupa.
2: É mesmo.
1: Para cantar e tirar a roupa também, tá, né? Porque é lua cheia, né? E aí nós vamos ensaiar agora com essa música, a gente vai cantar. Então vamos ouvi-la quando ela foi lançada e depois a versão mais recente.
2: Tá. Pode bom. Ser.
1: Falei certo?
2: Sou que manda, né? Não, então, mesmo se você tiver falado errado, não vou ter coragem de questionar, não.
1: Zé Lu, solta aí, por favor.

0: Vem, vem, vem, vem, vem. Eu lembro de Ângela Rorô, quando lançou esse álbum, lançando ele aqui em BH, show no Cabaré Mineiro. Eu lembro, cara, maravilhoso. Ouvimos aí, aprendeu a letra? Aprendeu, nós vamos cantar essa música, todos nós, Zé Lu, Flávio, você que está aí do outro lado do rádio, do microfone. Nós vamos cantar sexta-feira, nós estamos combinando, porque sexta-feira é lua cheia. Tá me entendendo? Exatamente. Nós vamos uivar e vamos cantar. Agora, a letra é genial, né? O cara... E sabe de quem é essa música? É do Nelson Gonçalves, foi a primeira versão que ouvimos aí. É dele e do Adelino Moreira. Fica comigo esta noite. Ele lançou e Ângela fez a versão dela, Ângela Rorô. E a letra é ótima, né? Ele... cantando, né, a pessoa amada, dizendo fica comigo essa noite e não te arrependerás, lá fora o frio é o açoite, aqui calor tu terás, olha só que esperto, e continua ele falar terás meus beijos de amor, minhas carícias terás, tudo mentira, né, fica comigo essa noite e não te arrependerás, aí ele fala de novo, né, e aí ele continua dizendo, quero em teus braços, querida, adormecer e sonhar, esquecer que nos deixamos sem nos querermos deixar. E para fechar ele diz, tu ouvirás o que eu digo. Ele já veio com a conversa mole, né, em cima dela. Aí ele fala, tu ouvirás o que eu digo. Eu ouvirei o que dizes. Que a pessoa vai falar, ele vai ouvir caladinho. Fica comigo essa noite. E então seremos felizes. É demais, né, não? Foi um sucesso, cara, na época de ouro do rádio brasileiro. Nelson Gonçalves estourou com essa canção. Vamos agora para um pequeno intervalo e daqui a pouquinho, recadinho, teremos recado da Tâmara Mansur falando da edição 2026 do Alaíde Circuito de Música, com show inédito que acontece agora no fim de semana. Vamos saber tudo daqui um minutinho.
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0: A maravilha que eu criei e apresento há 39 anos, diariamente, de segunda a sexta, de 2 às 4 da tarde. Muito obrigado você pela audiência. E agora vamos receber recadinho bacana, tá? Da Tâmara Massur. Fala, Tâmara!
1: Oi, Tuti! Tudo bem? Aqui é a Tâmara Massur. Eu quero convidar os ouvintes do Bazar Maravilha para o último show de 2026, o Alaíde Circuito de Música, que acontecerá no dia 29 de agosto, às 16 horas, no Centro Cultural Lagoa do Nado. 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Nessa celebração, eu trago canções como Senhas, da Adriana Calcanhoto, Jeito Sexy, do Fat Family, Mutante, da Rita Lee, Fio de Cabelo, de Chitãozinho e Chororó. 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O show traz também algumas surpresas, como uma sonorização especial e alguns bordões do rádio, para que o público tenha a sensação de estar sintonizado na sua favorita MFM. E ainda uma convidada especial, a cantora Vitória Ventura. Anotem aí, dia 29 de agosto, às 16 horas, no Centro Cultural Lagoa do Nado. A entrada é gratuita e sem a necessidade de retirada de ingresso. E o show terá tradução em libras. Um beijo, Tuti! Tchau!
0: Bacana o recadinho, ela deu o recado certinho, cara. Você podia ser locutora de rádio, tá, Tâmara? E ela, inclusive, é idealizadora desse projeto, a Laíde Circuito de Música. E o título do show é a MFM. Gostei. Ela vai dar uma passeada aí pelas músicas que são veiculadas pela faixa AM e também pela FM. E é de graça o show. Acontece lá na Lagoa do Nado, no bairro Itapuã, no sábado, a partir da às 4 da tarde, 16 horas, e a entrada é gratuita, sem a necessidade de retirada de ingressos. Valeu, adorei o recado da Tâmara Massur. Falou, Tâmara, sucesso aí no seu projeto na Lagoa do Nado, sábado, às 4 da tarde. Você que mora aí perto da Lagoa do Nado, tá convidadíssimo, tá, para ir no show. Bazar Maravilha até às 4 da tarde, e agora, uma saladinha, né, Zé Lu? Você tem uma salada boa aí? Salada de acústico, pode ser? Eba, então uma salada de acústico. Olha, o molho é por sua conta. Tem gente que tem molho, tem gente que não tem molho. Já notou? Já notou? Eu sou bom para descobrir quem tem. Eu sou danado. Eu falo, vou lá fazer uma salada, porque aquela pessoa tem molho, entendeu? Porque tem uns que não tem. Sabe, é verdade, é verdade. Tudo bem, o mundo é grande, cabe todo mundo. Mas então você põe o molho que você quiser, tá? Que nós vamos ouvir agora uma salada de acústicos. Pode oferecer, Zé Lu? Ah, não deixa. Ah lá, e tem ciúme gay? Não pode. Você que gosta de salada aí como eu, vai pra você.

0: Foi a nossa saladinha, inclusive Luiz Melodia dizendo, né, que como puro alimento dessa horta. Ouvimos aí Luiz Melodia, Fez Só, dele e do Perinho Santana, e antes ouvimos Cássia Eller, Fez Nós, que é do Tião Carvalho, e todas as gravações do acústico. E abrimos com Kid de Abelha, fizeram da Paula Toller e do Leone, Como Eu Quero, e com participação nessa gravação acústico, participação do Edgar Scandurra, guitarrista, cantor, baterista. O Edgar Scandurra é um dos fundadores, né, da banda de rock Ira. E aí o Kid Abelha o convidou para participar desse acústico. Você está ligado no Bazar Maravilha até as 16h. E a perguntinha de hoje, preste atenção, perguntinha de hoje para você que é nosso ouvinte de ouvido de fino trato é: o que você faz com a sua saudade? Respostas maravilhosas chegando aqui. Por exemplo, chegando aqui o Jardel Cardoso, dizendo: Tuti, Flávio e equipe Bazar, caramba, no meu caso, a saudade é um misto de boas lembranças e dor, mas acho que é normal. É o Jardel Cardoso. Falou, Jardel, disse tudo. Chegando aqui o Wellington Silva: não tenho muita saudade, não. Prefiro focar no presente e deixar lembranças ruins para trás. Já lembranças boas, que podem me dar saudade, eu lembro e deixo passar. Pois foi, já passou, mas já passou. É o Wellington Silva Elécio. Falou, Wellington. Obrigado aí pela participação. Marília Otilian: boa tarde, Tuti, Flávio, todo mundo do Bazar. A saudade boa, eu simplesmente curto. A ruim, eu mando embora. É Marília Otília dos Santos. Falou, Marília. Chegando mais um aqui, boa tarde a todos. Sou a Rúbia Lúcia Pereira. O que faço com as saudades? Às vezes, curto aquele apertinho de saudade do meu filho, que está há 7 anos nos Estados Unidos. Às vezes ligo e pergunto: tem mãe não? Ou então, tá vivo? É bem mãe mesmo, né? Ligando pro filho que mora fora, no exterior, ela fala com ele: tem mãe mais não? Tipo assim, você não liga pra mim não? Ou então, tá vivo? Já foi, ela continua aqui escrevendo, já foi muito difícil, agora, opa, pulou, já foi muito difícil, agora consigo quase curtir a saudade. Olha, não consigo escolher, como não se pode ter tudo, deixo a sorte comandar. Falou, Rúbia Lúcia, obrigado aí pela sua participação, pelo seu depoimento aí, saudade do seu filho, adorei. Chegando aqui o Vanderlei Sebastião de Freitas: boa tarde, Tuti e equipe do Bazar. Eu sou uma pessoa muito nostálgica e quando aflora esse saudosismo, eu fico com ele aflorando por horas no meu pensamento e tento lembrar das pessoas, do lugar, e às vezes tento conversar com as pessoas que estiveram naquele contexto. Gostaria de concorrer, já está concorrendo. Abraços a todos e todas. Vanderlei Sebastião de Freitas. Delei. Falou, Delei. Obrigado aí pela audiência e participação. E agora vamos ouvir uma faixa do novo disco de Zélia Dunca. Zélia está lançando Agudo Grave, produção de Maria Beraldo, e vamos ouvir uma faixa agora.
1: Tirando o selo.

0: Bonito, gostei. Faixa nova aí do novo álbum da Zélia Dunca. Ela acaba de lançar Agudo Grave, é o título do novo álbum, produção da musicista Maria Beraldo. E Zélia fez aí dela e do Alberto Continentino. Querido Alberto, ela fez aí Importante, é o título dessa música. E a letra é ótima, né? Eu gosto quando ela fala, gostei quando ela fala, fico dessa janela olhando as casas, casas e os muros, o tempo atropela tudo, fica na pele, na voz, na fronte, tudo é normal e importante, e nada é como antes. Falou e disse, Zélia Dunca. Agora, falando, o tempo atropela tudo, me lembrei do Daniel Barbosa. Atropelou, chama as clínicas, chama as clínicas aí. Me lembrei. Mas bonita a nova canção de Zélia Dunca, ouvimos aí do álbum Agudo Grave, que Zélia Dunca acabou de lançar. 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Vamos agora para um pequeno intervalo e eu volto já, já.
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0: 15 horas no prego.
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0: Você tá ligado no programa de rádio Bazar Maravilha. Esse programa eu criei e apresento há 39 anos. Muito obrigado você pela audiência. E todos os dias, por volta de 15 horas, colocamos no ar duas gravações com dona Elis Regina e oferecemos para aniversariantes. E hoje a aniversariante é uma querida e uma profissional maravilhosa. Hoje é aniversário da atriz Inês Peixoto, do Grupo Galpão. Inês Peixoto, parabéns pra você nessa data querida. A Inês, inclusive, está já gravando uma novela nova aí da Globo, que ela participa. Um beijo, Inês Peixoto, galpônica do Grupo Galpão. É aniversário dela hoje. Ligue pra ela, mande mensagem, zap. É aniversário dela, Inês Peixoto. Beijo aí pra você. Inês, eu inclusive programei hoje um disco maravilhoso da Baixinha. É um disco que ela lançou em 1970. Com produção do meu compadre César Camargo Mariano. É aquele disco que ela está barriguda na capa. Ela ali estava esperando Maria Rita, estava grávida de Maria. E a história de Maria, o nascimento, eu já contei isso aqui algumas vezes. Ela fez pelo método Le Boyer, que é um método francês, sem sofrimento, a criança, o tal de nascer sorrindo, e ela teve o parto da Maria nesse método. E aí a mãe não fica sabendo qual é o sexo da criança até no nascer. E aí a minha comadre Doia, a gente estava tomando um cafezinho, cara, olha que cena essa, a gente estava tomando um café na copa, estão lá nós tomando, conversando, de repente Doia vira e fala assim: Elisa acabou de ter a filha, é menina, acabou de nascer, desse do nada. Ela falou assim, eu falei: que é isso, você tá louca? É café que você tá bebendo ou é conhaque, é uísque? Você tá, que é isso? Aí eu liguei, César atendeu e falou: cara, acabou de nascer e é menina. Eu falei: pois é, Doia acabou de falar que teve essa história quando Maria nasceu. Bom, mas eu estou falando isso tudo porque ela, na capa desse disco, vamos ouvir duas faixas agora desse disco, ela está lá com o barrigão e lá dentro está Maria Rita. E vamos ouvi-la cantar. Esse disco é lindo, tá? É o 15º álbum de carreira dela, foi lançado em 1977 e é um disco que ela lançou músicas maravilhosas nesse disco, né? Ela arrasou nesse disco. Entre elas, Caxangá, Morro Velho é desse disco, Romaria também é desse disco, Sentimental Eu Fico, que eu amo, que é do Renato Teixeira. Mas eu programei duas lindas também desse disco, vamos ouvi-las agora e ofereço para aniversariante Inês Peixoto. Solta aí, Zé Lu, com vocês. Ela
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Ela fez aí Transversal do Tempo, que é do João Bosco, é o Dier Blanc, virou inclusive título de um show dela, e antes ela fez Colagem, do Cláudio Lute, é do disco de 1977, produção, arranjos, César Camargo Mariano, a capa, ela barriguda, esperando Maria Rita, e é um disco lindo, lindo, lindo. Para começar, os músicos, né? Natana na guitarra, o Crispim também na guitarra, o Wilson Gomes no baixo maravilhoso, Dudu Portes batera, e a participação no disco de Milton. Milton também participa, tocando violão no Morro Velho, na faixa Morro Velho e Caxangá, faz um vocalize também, e o Ivan também, Ivan Lins, toca piano e faz um vocalize em duas faixas, Qualquer Dia e Cartomante, músicas dele. E também teve a participação do grupo Água, e do Renato Teixeira, violão e vocalize também. O disco é lindo, eu recomendo, é aquele disco, a capa, ela barriguda, ela está numa cadeira de balanço na Cantareira, na varanda da Cantareira, com um barrigão assim, desse tamanho, Maria Rita lá dentro, né, ouvindo tudo, né. E ofereço hoje essas duas gravações maravilhosas desse disco maravilhoso, ofereço para aniversariante, atriz Inês Peixoto, do grupo Galpão. Inês Peixoto, parabéns para você nessa data querida. E agora vamos ouvir o trombone do Brasa, querido Leonardo Brasilino, e seu trombone maravilhoso. Solta aí, Zé Lu.

0: Tem um naipe de sopros nessa gravação, maravilhoso, né? Ouvimos aí Leonardo Brasilino, Brasa, um beijo. Eles fizeram aí Fiquei Só na Gafieira, que é dele, do Leonardo Brasilino, do Marcos Flávio Freitas e do Rodrigo Torino. E antes, Leonardo Brasilino, com seu trombone, fez Manda Brasa, do Lucas Teles. Essas duas gravações que ouvimos fazem parte do álbum Trombone Brasilino... Trombone Terra Brasiline. Eu lembro quem deu esse nome para esse disco do Brasilino foi Thiago Delegado. Terra Brasilines é o título. E é o trombone maravilhoso de Leonardo Brasilino. E acompanhando ele aí, também no trombone, o Marcos Flávio, no. É um monte de gente, cara. Fernando Bento, no cavaco, no violão de sete cordas, Rodrigo Torino, no teclados, Fred Natalino, na guitarra, olha a turma, na guitarra, Sammy Eric, no contrabaixo, o Bruno Veloso, na bateria, o Gustavo... A letra é pequenininha aqui, por isso que eu estou demorando, tá? Gustavo Grieco, na percussão, o Fábio Martins, trombone, olha o naipe de sopro, trombone, o Márcio Martins, no trompete, o Juventino Dias, no sax alto, o Thiago Ramos, sax tenor, o Jonas Vitor. E ouvimos antes, eles fizeram aí Manda Brasa, que é do, do Lucas Teles, e no trombone, Leonardo Brasilino, nos teclados Fred Natalino, na guitarra Sammy Eric, no contrabaixo Bruno Veloso, na bateria Léo Pires, percussão Fábio Martins. Só músico de categoria, tomou papudo, só músico de categoria nesse disco lindo, trombone brasilino, o Terra Brasilines. Falou, Leonardo Brasilino, um beijo aí, um beijo para todos esses músicos maravilhosos. Qual a rádio? Eu quero saber qual a rádio no Brasil que toca Leonardo Brasilino, trombonista maravilhoso, numa tarde de quarta-feira. Qual a rádio? Qual? Qual o programa? Rádio Inconfidência, Bazar Maravilha. Obrigado você pela audiência. E hoje a perguntinha de hoje é a seguinte: o que é que você faz com a sua saudade? É, eu quero saber isso. O que você faz com a sua saudade? Responde aí no nosso zap 982-99-1282. Chegando aqui a Dani Libânio, dizendo: estou adorando mandar mensagens para você no rádio, kkk. Eu faço com a saudade o que digo aos meus pacientes de musicoterapia para fazerem. Agradeço por ter do que ter saudade. Agradeço por ter do que ter saudade. Falou e disse, Dani Libânio. Obrigado aí pela audiência. Chegando aqui, textão, é o Paulo Emílio dizendo: o que faço com a saudade? Ô, saudade, só lembrança boa. Minha infância em Guidoval, minhas muito namoradas daquela cidadezinha querida me nostalgiam. Meu passado, presente e futuro. Sou Paulo Emílio Simões de Guidoval. Falou, Paulo Emílio, obrigado aí pela participação. Chegando aqui, pulou, apareceu o Margarido. Tuti, no meu caso, a saudade vira letra de música. É o Ricardo Pinheiro. Olha que ótimo, Ricardo. É o Ricardo que mora perto, que tem cachoeira perto onde ele mora. Não é ele que respondeu outro dia? Acho que sim. É, Ricardo, obrigado. Ricardo Coelho Pinheiro. Então, a saudade para ele é material para fazer música. Valeu. Chegando aqui mais um. Tuti, Aline Luciana Dias e Meireles de Miranda. Sou a taurina, o famoso signo de touro, que adora uma comida. É aquilo que fica no... Saudade é aquilo que fica no coração e que traz lembranças muito boas e carinhosas. É a Aline Luciana Dias. Falou, Aline. Obrigado aí pela participação. Chegando mais uma aqui, quem será? Ângela Sampaio. Tuti, boa tarde. Eu tenho saudades das coisas boas que vivi com meus filhos. Tem uma frase que gosto muito. A saudade é o amor que fica. Beijos a todos, principalmente para você. Ângela Sampaio, obrigado, Ângela. Beijão aí para você. E é isso mesmo, né? A saudade é aquela coisa gostosa que fica. E é amor, né? Quando é gostoso, tem amor envolvido. Com certeza, Ângela Sampaio. São 15 horas 30 minutinhos. Vamos para o intervalo e voltamos com mais um recadinho. Daqui um minutinho.
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0: E olha que bacana, que toque legal. Vai acontecer no Teatro do SESI Minas, sexta-feira agora, artistas amapaenses do Amapá. Eles estão com o espetáculo Cancioneiros do Meio do Mundo, a Ponte Cultural do Amapá, e são três, o Amadeu Cavalcante, o Osmar Júnior e o Zé Miguel. E eles estão fazendo uma turnê pelo Brasil, vão rodar aí pelo Brasil 7 cidades. A estreia aconteceu dia 1º de agosto agora, lá em Santana, no Amapá, e Belo Horizonte é a segunda parada da turnê, no Teatro SESI Minas. Então tem recadinho do Amadeu Cavalcante, vamos ouvi-lo agora.
6: Olá, Tuti Maravilha e ouvintes da Rádio Inconfidência. Eu sou Amadeu Cavalcante, cantor e compositor aqui do extremo norte do Brasil. Junto com meus parceiros Zé Miguel e Osmar Júnior, estaremos aí em BH, Belo Horizonte, nesta sexta-feira, às 20 horas, no Centro Cultural Unimed BH Minas, com o show Cancioneiros do Meio do Mundo. Iremos mostrar um pouco da cultura da Amazônia e aqui do extremo norte do Brasil, aqui do Amapá, né? Vamos fazer uma viagem musical pela Amazônia, né? Olha só, a entrada é franca, mas você pode contribuir com 1 quilo de alimento não perecível, que será doado para a instituição de caridade do lugar. Então, aguardamos todos vocês, legal? Um grande abraço. Tuti Maravilha.
0: Obrigado, obrigadíssimo, Amadeu Cavalcante. Olha, os artistas amapaenses, o Amadeu Cavalcante, o Osmar Júnior e o Zé Miguel, se apresentam agora, sexta-feira, dia 28, no Teatro do Minas Tênis Clube, com entrada gratuita, mediante a doação voluntária de 1 quilo de alimento não perecível. E você pode retirar o ingresso também pelo Simpla, com y.com.br. A estreia do espetáculo aconteceu lá no Amapá e agora Belo Horizonte é segunda cidade da turnê. Eles vão rodar 7 cidades aí do Brasil, vão rodar com esse espetáculo e chegando aqui em Belo Horizonte sexta-feira agora. Todos convidadíssimos. Valeu, Amadeu Cavalcante, a música do Amapá. Eba, eba, eba. Quem quer? Quem quer, levanta o dedo. Quem quer ingressos para o Elas Festival? Show com Sonora Banda, Trio Mana Flor e a cantora Juliana Linhares. É sábado, às 14h, a partir das 14h, na Funarte, Rua Januária, 68. Tenho 2 ingressos. Se você quer, mande seu nome completo agora para o nosso zap e diga: eu quero ingressos para o Elas Festival, ok? O nosso zap é 9

Vontade eu tenho, o que eu não tenho é motivo. Motivo, que ele fala com o U, né? Motivo. Ouvimos aí três faixas no novo álbum do Lenine. Ele acaba de lançar Eita. E é um disco maravilhoso, com produção, inclusive, do filhote dele, do Bruno Jorge, e com letras maravilhosas, fortes. E aquele lance do Lenine, né? Cheio de esperança, né? Ele fez aí Motivo, dele, do Carlos Pousada, aí no acordeão aí, o mestrinho. E tem Suzano também, Marcos Suzano no pandeiro, nessa gravação. E antes, ele fez Aos Domingos, também no acordeão mestrinho, e o filho dele, o Bruno, faz aí, que faz a produção do disco, toca tímpanos na gravação de Aos Domingos. E a primeira que ouvimos, Confia em Mim, que é dele, do Lenine e do Dudu Falcão. Mas a maravilha até às 16h, e chegou a hora de ouvir faixas de um álbum que tem o título de Canções Guardadas nas Dobras do Tempo. E é um disco de Deia Trancoso e Regina Machado, com participações de Luísa Brina, Naozete, Consuelo de Paula, Pedro Moraes, Letícia Bertelli, Sônia Guimarães. E eu programei as faixas com a participação de Naozete e de Pedro Moraes. Então vamos ouvir essas duas faixas do álbum Canções Guardadas nas Dobras do Tempo. Solta aí, Zé Lu, por favor.

0: Pedro Moraes, arrasando aí, fez aí o Fio de Ariadne, que é da Deia Trancoso. E antes ouvimos na Ozete, também da Deia, Neijing, é o título da canção. E essas duas gravações fazem parte do álbum Canções Guardadas nas Dobras do Tempo, que é um álbum da Deia Trancoso, da Regina Machado, com participações maravilhosas. Mas a maravilha está no ar até as 4. Esqueci de comentar com vocês, vocês viram aí cenas dos Jogos Mundiais de Humanoides que aconteceu em Pequim? Eu vi ontem e fiquei impressionado. Robôs correndo, fazendo exercício, fazendo correndo, esporte, como se fosse corredores, jogando também. Teve um lá fazendo gol e comemorando igual o Paulinho, lembra o Paulinho do Galo, que agora não está no Galo, está no Fluminense, eu acho, né? E fazendo a pose dele, comemorando o gol, tudo robôs, andando, correndo igual gente, tá? Impressionante, cara. Que mundo é esse? E a perguntinha de hoje, voltando ao mundo real, é o que você faz com a sua saudade? Chegando aqui e respondendo pra gente sobre a pergunta, o que faço com as minhas saudades? No ano de 2025, decidi iniciar um processo de escrita, onde resgatei muitas saudades e as transformei em um livro autobiográfico. É a Dani Gonzaga. Falou, Dani, que boa ideia. Ela pegou a saudade que ela tinha do passado, lembrando, e transformou num livro. Adorei a história. Chegando o Antonino Alberto, Tuti, hoje você está muito elétrico. Sobre a saudade, ela não faz muito cócega, não. Sou neurodivergente. Misifio. É o nosso querido ouvinte Antonino Alberto Miranda. O Tuti está em 220 volts. Tô mesmo, é a lua cheia, Antonino. Lua cheia. Sexta-feira, lua cheia. Eu já tô começando, tá? Não é culpa minha, não. É da lua cheia, tá entendendo? E agora, para fechar as portas do bazar, vamos ouvir gravação nova. Rita Benedito tá lançando o álbum, onde ela convidou o violonista Jaime Allen, que foi violonista, diretor musical de Maria Bethânia durante anos, e gravaram um disco, e gravaram inclusive uma música de Beto Guedes. Vamos ouvir essa faixa agora, Rita Benedito e Jaime Allen no violão.
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0: vamos precisar de todos juntos, sempre, sempre. Fechando as portas do bazar. Rita, que foi Rita Ribeiro, agora é Rita Benedito, fez aí o Sal da Terra, do Beto Guedes e Ronaldo Bastos. E é o disco novo dela, com o violonista Jaime Allen. Fechando as portas do bazar. E quem ganhou ingressos hoje para a Orquestra SESI Minas, celebrando 80 anos de Dona Elis Regina, com regência do maestro Felipe Magalhães, e com Manuela Mares, e com Mariana Nunes, e com Tiago Nunes, quinta-feira, amanhã, no Teatro SESI Minas, ganha 2 ingressos, Vanderlei Sebastião de Freitas. Para a festa Ronque BH, sábado, 9 da noite, na Autêntica, Rua Álvares Maciel, 312, Santa Efigênia, vai para o Wellington Silva Elécio. Para o Elas Festival, shows com Sonora Samba, Trio Mana Flor e Juliana Linhares, sábado, a partir das 2 da tarde, na Funarte, Rua Januária 68, para Estela Mares Pereira Silva. Alô, alô, Terezinha! Alô, alô, Estela Mares, Wellington Silva, Vanderlei Sebastião, Flávio Henrique vai entrar em contato com cada um através do zap de cada um. Muito obrigado você pela audiência, você que participou também do programa aqui no nosso zap, brigadíssimo. Obrigado a todos que tornam possível o nosso trabalho. Fique agora na AM com o programa Delírio e Companhia, com Everton Gontijo, e na FM com o programa Almanac, com Cristiano Batista, na 100,9 Brasileiríssima. Viva a cultura brasileira, viva a Rádio Confidência. Eu volto amanhã, a partir das 2 da tarde. Zé Lu, fecha a porta aí para nós, por favor. Fui!
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3: 4 e 2.
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2: 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São 4 horas 5 minutos. Uma boa tarde para você que nos acompanha. Hoje, quarta-feira, dia 26 de agosto de 2026. Eu sou o Cristiano Batista, muito prazer. 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A gente começa o nosso programa de hoje com Zé Cabaleiro.

Na 100,9, Gruveria e Martinália. Música de Jorge Ben, Jorge Maravilha. Antes, Elis Regina para Neno e Mark Cartney, Gilo Borges, Fernando Brant e Márcio Borges. Cegos e Molhados, Sangue Latino de João Ricardo e Paulinho Mendonça. Zé Cabaleiro de Maicon Sullivan e Paulo Massadas. Chuva Fina. Agora são 4h20, boa tarde para você que nos acompanha pela 100,9 Brasileiríssima. Lembrando que no final do nosso programa vamos fazer aqui o sorteio para o nosso concurso cultural. Tenho aqui para você pares de convites para o show do Oswaldo Montenegro, que vai acontecer na próxima sexta-feira no Grande Teatro Semig Palácio das Artes, às 9 horas da noite. 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Eu trago para você agora a música A Paz, gravada por Zizi Posse em 1987. Foi composta por Gilberto Gil e João Donato após o pianista tirar um cochilo na casa de Gil. A melodia, João Donato chegou à casa de Gil com uma melodia pronta em 1986. Vamos ouvir.

Você conferiu Dalto, Muito Estranho, de Cláudio Rabelo e Dalto. Ana Carolina, Combustível, de Ana e Eduardo Lira. Zizi Posse, A Paz, de João Donato e Gilberto Gil. 4h32, intervalo, voltamos já já.

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1: Muito boa tarde para você, ouvinte em Confidência. O destaque é a Avenida Cardeal Eugênio Pacelli. Trânsito intenso no caminho para Belo Horizonte. Motoristas em velocidade reduzida desde o bairro Industrial. Motorista deixando Betinha, caminho de Belo Horizonte. Seguir pela Via Expressa é a melhor escolha. Já você na rodovia Fernão Dias, na altura do Jardim Riacho das Pedras. Seguir pela Avenida Francisco Firmo de Matos compensa. 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Iago Proença para a Rádio Inconfidência.
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1: No próximo domingo, a Praça Floriano Peixoto recebe a 7ª edição do Criançarte. Das 9 às 11 da manhã, o grupo Atrás do Pano realiza a oficina Rua de Brincar. A atividade convida crianças e famílias a participarem da confecção de brinquedos e objetos cênicos, com brincadeiras de roda, jogos teatrais e musicais. De 11h30 até meio-dia e 30, o grupo apresenta também o espetáculo Histórias Cantantes, com a narração de histórias acompanhada de músicas e brincadeiras. O espetáculo resgata as lendas, parlendas, cantigas e trava-línguas do Brasil. Amanhã de domingo vai contar ainda com ações do Educativo do Cine Teatro Brasil, com atividades de educação pelo patrimônio, aproximando crianças e famílias da história e da memória do edifício histórico da Praça 7. O evento tem ações de acessibilidade e inclusão, incluindo tradução simultânea em Libras. Não perca! O Criançarte é dia 30 de agosto, domingo, de 9 da manhã a 1 da tarde, na Praça Floriano Peixoto, no Santa Efigênia, com entrada gratuita. Mais informações no site ou no Instagram do Cine Teatro Brasil. Eu sou o Pedro Henrique Vieira e essa foi mais uma edição do Plug. Nos trabalhos técnicos, Washington Bittencourt.

Brasileiríssima Rádio em Confidência. Vamos juntos com o melhor da nossa música até às 6h30 com o nosso almanaque. No final do nosso programa, vamos sortear pares de convites para o show.

Na Brasileiríssima, você conferiu Gangue 90 e as Absurdetes, Telefone de Júlio César Barroso, Marcos Sabino Reluz de Luiz Gomes Escobar e Marcos, Tribalistas, Passa em Casa de Tribalistas e Margarete Menezes, Flávio Vitorini e Frejá, Mais Uma Vez de Flávio e Renato Russo. Brasileiríssima Rádio em Confidência, o melhor da música popular brasileira. Você confere aqui na nossa programação, sempre preparada com muito carinho, pensando em você. Faltando 8 minutos para as 5 horas, eu trago para você agora a música Tropicana, lançada por Alceu Valença em 1982 no álbum Cavalo de Pau. Nasceu de forma rápida em um hotel em São Paulo, fruto de uma parceria relâmpago com o compositor baiano Vicente Barreto. Vamos ouvir.

0: Tá aí para você, Cidade Negra, onde você mora, de Nando Reis e Marisa Monte. Ao seu Valença, dele e Vicente Barreto, Tropicana. 5 e 1, intervalo. Voltamos já já.
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3: De volta com você, ouvinte em Confidência. O destaque é Avenida Amazonas, no sentido Contagem, tem ponto de atenção para você ao volante. De acordo com a BH Trans, equipes implantaram contrafluxo na via, próximo ao cruzamento com a rua Conde Pereira Carneiro, com o objetivo de melhorar a fluidez no trânsito. Tem informação também de fluxo interditado na rua Cid Rabelo Horta, com a Avenida Amazonas, em função desta alteração. Ponto de atenção para você ao volante que transita por este trecho. Opção para o motorista ganhar tempo, passando por vias internas de bairros compensa. 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Iago Proença, para a Rádio Inconfidência.
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5: 5 e 2.
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São 5 horas, 5 minutos. Excelente tarde para você que nos acompanha. Prazer ter em nossa companhia. 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

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O sorteio vai acontecer no final do nosso programa. Boa sorte para você. 5 e 5, eu trago agora um Auê com você. É um dos grandes sucessos da carreira solo de Baby do Brasil. Na época, assinava como Baby Consuelo, lançado originalmente no álbum Canceriana Telúrica, em 1981. Vamos ouvir.

Aí pra vocês, Ana Dunca, uma brasileira de Carlinhos Brau e Herbert Viana. Armandinho, Desenho de Deus de Armandinho e Esdras Costa. Baby do Brasil, dela, um auê com você. 5h18, bora dividir fortes emoções musicais na nossa 100,9, no nosso Almanac. E eu trago para você agora a música Eu e Ela. É uma das composições mais marcantes do cantor e compositor mineiro Vanderly, lançada no álbum Faro. A letra funciona como uma crônica poética sobre a solidão, a saudade e a intimidade de uma relação amorosa. Vamos ouvir.

Titãs, Família, de Arnaldo Antunes e Tony Bellotto. Antes, Marisa Monte, O Que Me Importa. Antes ainda, você conferiu Vanderly, Eu e Ela, de Vanderly. 5h32, intervalo, voltamos daqui a pouco.

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1: Manoel Rodoviário tem informação de caminhão com pane mecânica, bloqueando faixa da direita um pouco antes do trevo do Madre Gertrudes no caminho para Vitória. Lentidão desde o trevo do Betânia. Opção de desvio para o motorista ganhar tempo, passando pela rua Úrsula Paulino ou Avenida Tereza Cristina. Um pouco antes ainda no caminho para Vitória, descida do Olhos d'Água com um trânsito carregado para o motorista, filas desde a entrada do bairro Buritis, seguindo assim até a BR-040, na altura do Mutuca. Opção de desvio para o motorista a caminho da capital na BR-040, próximo ao Trevo do Pilar, passando pelo MGC 356 e Avenida Raja Gabalha. 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Iago Proença para a Rádio Inconfidência.
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melhor da música popular brasileira, você confere aqui na nossa programação. Faltando 25 minutos para as 6 horas, bora dividir fortes emoções musicais e eu trago para você agora a música Oceano, lançada no álbum homônimo de Djavan em 1989. Esta música quase foi descartada pelo cantor. A melodia começou a ser criada 5 anos antes nos Estados Unidos, com uma letra em espanhol, mas ele perdeu interesse e a abandonou. O clássico foi salvo graças à sua fita resgatada por sua filha Flávia. Vamos ouvir.

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5h44. Você conferiu o Gonzaguinha, Mamão com Mel de Gonzaguinha, Djavan dele e Oceano. Faltando agora 15 minutos para 6 horas. Intervalo, voltamos já.

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1: Reunião de trabalho, aula, projeto em grupo. Hoje em dia, muita coisa acontece pela tela do celular. E para organizar essa rotina, a dica de hoje é o Microsoft Teams. O aplicativo reúne em um só lugar ferramentas para comunicação e trabalho em equipe. Dá para participar de reuniões por áudio e vídeo, trocar mensagens, compartilhar arquivos e manter conversas organizadas por equipes e canais. Também é possível compartilhar a tela durante uma reunião, ótimo para apresentar um trabalho, mostrar um projeto ou explicar alguma coisa para os colegas. E se você usa os serviços da Microsoft, como o Word, Excel e PowerPoint, o Teams pode integrar esses recursos ao ambiente de trabalho. O aplicativo tem versão gratuita, com recursos que podem variar conforme o tipo de conta, e está disponível para Android e iPhone. Eu sou o Pedro Henrique Vieira e essa foi mais uma edição do App do Bom. Nos trabalhos técnicos, Celso Júnior.
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melhor da música popular brasileira, é claro. Você confere aqui na nossa programação. Boa tarde para você. Logo mais, às 6h30, tem o Jornal da Inconfidência, segunda edição. Mas antes, no finalzinho do nosso programa, vamos sortear aqui no nosso concurso cultural pares de convites para o show do Oswaldo Montenegro, que vai acontecer na próxima sexta-feira, às 9 horas da noite, no Grande Teatro Semig Palácio das Artes. 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Faltando agora 13 minutos para as 6 horas, eu trago para você a música Deixar Você, lançada por Gilberto Gil no álbum 1, Banda 1, em 1982, nasceu como um exercício criativo em que o artista tentou imitar o estilo melódico e harmônico de Djavan. Vamos ouvir.

0: Milton Nascimento, Travessia de Fernando Brant, Milton e Eugênio John. Melim, Velha Infância de Pedro Baby, Marisa Monte, Davi Moraes e Carlinhos Brau. Gilberto Gil, Dele Deixar Você. Agora, faltando 1 para 6. Intervalo, voltamos já já.
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2: De volta com você, ouvinte em Confidência. O destaque: o anel rodoviário no caminho para Vitória tem retenção desde o trevo da BR-040 até o Betânia. Opção de desvio para o motorista ganhar tempo, passando pela rua Úrsula Paulino, Avenida Tereza Cristina, compensa. Já no sentido inverso, lentidão desde o São Francisco até o viaduto sobre a Avenida Pedro II, opção de desvio para o motorista ganhar tempo, passando por vias internas do Ouro Preto, Castelo e Alípio de Melo, retornando ao anel rodoviário pela Avenida Presidente Tancredo Neves. 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Iago Proença, para a Rádio Inconfidência.
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4: 6 horas. 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
0: 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Agora são 6:03. Daqui a pouquinho tem o Jornal da Inconfidência, segunda edição. E também daqui a pouquinho tem o sorteio aqui para o nosso concurso cultural. 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Mande mensagens dizendo que quer participar e boa sorte. 6:04, eu trago para você agora a música A Lua e Eu. A gravação desta música por Marcelo Genesi é uma releitura do clássico composto por Cassiano e Paulo Zidanovski, lançada no álbum Nightclub Forró Latino, volume 1, em maio de 2024. Vamos ouvir.

Você conferiu Tavito, Rua Ramalhete de Tavito e Neia Zambuja, Os Paralamas do Sucesso, Alagados de Herbert Viana, Marina Lima, Eu Te Amo Você, de Kiko Zambianchi, Marcelo Genesi, de Cassiano e Paulo Zidanovski, A Lua e Eu. São 6h19, daqui a pouquinho o Jornal da Inconfidência, segunda edição, e daqui a pouquinho o sorteio para o concurso cultural para o show do Oswaldo Montenegro. Muito bem, 6h19, eu trago para você a música Seguindo no Trem Azul. Quem canta? Roupa Nova.

0: Você conferiu Roberta Sá, Amor Blue, de Sueli Costa. Antes, Roupa Nova, Seguindo no Trem Azul, de Ronaldo Bastos. Final do nosso almanaque desta quarta, seleção musical de Júnior de Castro, na apresentação de Cristiano Batista, com trabalhos técnicos de Zé Lu e Homero Ribeiro. Daqui a pouco, o Jornal da Inconfidência, segunda edição. Então vamos aos vencedores dos pares de convites para o show do Oswaldo Montenegro, que vai acontecer na próxima sexta, lá no Grande Teatro Sembig Palácio das Artes. Então a nossa produção fez aqui o sorteio, né, para o concurso cultural, e os vencedores foram Wagner Ribeiro e também Cleverson. Wagner Ribeiro e Cleverson. A nossa produção vai entrar em contato com vocês, tá? Muito obrigado aí pela participação. Agora 6h25, amanhã tem mais Almanac a partir das 4 horas. Aguardo você até lá. Tchau, tchau.
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3: De volta com você, ouvinte em Confidência. O destaque agora é a rodovia Fernão Dias, no caminho para a capital, com ponto de lentidão para o motorista, desde o Jardim Piemonte Sul até o bairro Industrial. Reflexo de ocorrência, ainda sem detalhes, quem deixa Betim, opção de desvio, seguindo pela via expressa, compensa. No sentido inverso, rodovia Fernão Dias, com o trânsito fluindo bem em sua extensão no caminho para Betim. 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Iago Proença para a Rádio Inconfidência.
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boa noite. Bombeiros trabalham há mais de 24 horas em um incêndio na região de Venda Nova. Mulheres vítimas de violência agora têm à disposição serviço de telemedicina exclusivo. Tribunal Regional Eleitoral realiza testes e auditoria nas urnas eletrônicas. Na entrevista de estúdio, vamos falar sobre o aumento de casos de tuberculose em Minas. E Poços de Caldas sedia etapa estadual paralímpica dos Jogos Escolares de Minas Gerais. O Jornal Minas está no ar.

0: Após mais de 24 horas, o Corpo de Bombeiros segue trabalhando no rescaldo de um incêndio em uma loja de imóveis, no bairro Rio Branco, região de Venda Nova, em Belo Horizonte. O fogo começou ontem à tarde e mobilizou 10 viaturas. O grande volume de fumaça no imóvel, que tem térreo e uma extensa área no subsolo, dificulta o trabalho das equipes. A Naira Gonçalves mostra como está os trabalhos neste momento.
1: Cerca de 45 militares trabalham ininterruptamente na ocorrência. Mais de 3 mil litros de água já foram utilizados no combate às chamas desde o começo da tarde desta terça-feira.
2: Nesse momento, nós temos 3 viaturas de autobomba aqui no local. Uma viatura de grande quantidade de água, que é a nossa autojamanta, né, a Jota. E nós vamos manter todo o efetivo, os mesmos efetivos que manteve no início do incêndio, nós vamos manter até o final.
1: As chamas estão concentradas no subsolo do estabelecimento, onde havia grande quantidade de materiais armazenados. O foco do incêndio está confinado, mas a temperatura chega a cerca de 300 graus e a fumaça se espalhou pelo imóvel e também pela região. Nós podemos ver que ainda aqui atrás de mim existe a fumaça, né, saindo. Essa fumaça, ela sai do chão. Esse subsolo está tão quente que ela sobe pelas frestas que existem no chão. A Defesa Civil vai ser acionada, na verdade já foi acionada, mas aguarda o término do trabalho dos militares. Segundo o tenente Wanderson Nascimento, do Corpo de Bombeiros, não há previsão para que os trabalhos sejam finalizados.
2: Nós não sabemos ainda a quantidade de material combustível. Nós estamos adotando uma técnica de tentar aliviar um pouco o calor ali dentro para que a gente possa adentrar e realizar o combate.
1: A Avenida Augusto dos Anjos permanece isolada e os estabelecimentos comerciais vizinhos estão fechados. Terezinha Brandão mora em frente às lojas atingidas e disse que o susto foi muito grande.
3: Eu fiquei muito assustada com a situação de ontem. 2 horas da tarde, menina, mas aqui foi uma coisa horrorosa. Eu nunca vi uma coisa dessa, sabe? Porque foi muito difícil. O pessoal aí teve que tirar um bocado das coisas e eu fiquei muito preocupada. Eu pedi até pedidos.
0: E a Defesa Civil de Belo Horizonte ainda aguarda a conclusão do rescaldo e a liberação da área pelos bombeiros. Em seguida, uma equipe fará a vistoria de riscos e danos. Bom, e enquanto os candidatos fazem a campanha eleitoral, o Tribunal Regional Eleitoral realiza testes e auditoria nas urnas eletrônicas para atestar ao cidadão a segurança do sistema de votação brasileiro. Agora à tarde, aqui na capital, foi instalada a Comissão de Auditoria da Votação Eletrônica. O Marcos Machado conta para nós.

0: Daqui a pouco a gente volta com esse VT sobre as eleições, sobre a auditoria que o TRE vai fazer nas urnas eletrônicas, nas urnas eletrônicas. Bom, uma mulher de 26 anos foi morta a tiros na tarde dessa quarta-feira no bairro Independência, na região do Barreiro, em Belo Horizonte. O suspeito, que seria ex-namorado da vítima, conseguiu fugir. A polícia militar está na região fazendo um cerco para capturar o homem, que segue foragido. A vítima já tinha medida protetiva contra o homem. A perícia da polícia esteve no local para fazer os primeiros trabalhos de investigação e o corpo da vítima foi levado para o IML. Bom, agora nós vamos realmente ver o VT sobre a auditoria das urnas eletrônicas. O Marcos Machado conta para nós.
1: A segurança do voto eletrônico será acompanhada de perto por uma comissão formada especialmente para as eleições 2026. A Comissão de Auditoria da Votação Eletrônica foi instalada nesta quarta-feira pelo Tribunal Regional Eleitoral de Minas Gerais. O presidente da comissão, desembargador Nicolau Lupenhais Neto, comenta sobre essa etapa do processo eleitoral.
2: Quando realizarmos todo esse processo eleitoral e quando o Tribunal Regional Eleitoral anunciar os eleitos, que o eleitor brasileiro, especialmente no nosso caso o eleitor mineiro, ele tenha a convicção de que aqueles que ali foram declarados eleitos realmente o foram sem nenhuma dúvida.
1: Ao todo, 43 urnas eletrônicas serão submetidas aos procedimentos de auditoria. São três tipos de testes: o de integridade com biometria e o de autenticidade dos sistemas eleitorais. A escolha das urnas acontece em audiência pública na véspera de cada turno da eleição. Elas podem ser sorteadas ou indicadas pelas entidades fiscalizadoras.
3: Das 43 urnas que serão auditadas em Minas Gerais, 30 vão passar pelo teste de integridade, 3 pelo teste de integridade com biometria e outras 10 pelo teste de autenticidade dos sistemas eleitorais. No caso do teste de integridade, as urnas serão retiradas de seus locais de origem, lacradas e levadas para Belo Horizonte. Já o teste com biometria será realizado em 3 urnas em um local de votação definido pela CAVE.
4: As urnas vêm para Belo Horizonte e nós fazemos uma votação simulada aqui durante o dia de domingo. Na verdade, nós fazemos as duas votações, né? Primeiro fazemos em papel e depois passamos do papel para a urna eletrônica. E o objetivo é conferir a integridade dos sistemas que estão funcionando na urna, confluindo lá a eleição eletrônica com a de papel. As duas têm que dar o mesmo resultado.
0: E os motoristas que pretendem adesivar o carro com propaganda eleitoral ou utilizar o veículo em atividades de campanha devem ficar atentos. Veja na reportagem da TV Ceará, emissora da Rede Nacional de Comunicação Pública, o que pode acontecer nesses casos.
5: Campanha nas ruas, o clima de eleição já começou. O eleitor mais participativo faz questão de adesivar o carro, mas é importante ficar atento. O que muito motorista não sabe é que o seu carro particular, aquele que você faz uso para transporte de familiares ou viagens pessoais, pode perder o seguro, viu? Se for utilizado com adesivo de candidatos e também em carreatas nesse período eleitoral. Segundo a Federação Nacional de Seguros Gerais, a utilização do veículo em carreatas, comícios, transporte de materiais de campanha ou equipes de candidatos altera o perfil de risco informado no momento da contratação do seguro.
6: Se você faz um adesivo simples no fundo, no para-brisa traseiro do teu carro, e é só demonstração de apoio a um determinado candidato, você não perde a caracterização da contratação, você não perde cobertura. Mas, se você usa o seu carro para ir para uma carreata, bota um adesivo ostensivo e leva folhetos, panfletos,

0: de caso de descumprimento ou mesmo de alguma denúncia nesse tipo.
1: Uma possível apreensão do veículo e multas de R$2 a R$8 mil.
2: A carteira digital de trânsito passa a informar os motoristas sobre as cobranças do sistema FreeFlow e facilita o pagamento das tarifas. A novidade permite consultar os débitos e realizar a quitação de forma mais prática, ajudando a evitar atrasos, multas e outras pendências relacionadas às multas.
3: Motorista há mais de 20 anos, Paulo utiliza o sistema de cobrança automática para pagar pedágio.
4: Ah, é bem prático, acho melhor sim. Nosso tempo é escasso, né? Então, quanto mais assim, a gente entende como uma comodidade, né? Isso aí, né? Então, você vai ganhando tempo, né?
3: Muitas dessas cobranças são feitas pelo sistema FreeFlow, o pedágio eletrônico sem cancela, que provoca dúvidas em muitos motoristas.
5: FreeFlow, não sei como funciona, não.
3: As dúvidas com relação ao pagamento do FreeFlow fizeram milhões de motoristas serem multados por falta de pagamento do pedágio. Diante do número de reclamações, o Ministério dos Transportes cancelou mais de 1 milhão e 300 mil multas e deu nova regularização ao sistema. A partir de agora, sempre que o condutor passar por uma rodovia federal ou estadual com sistema FreeFlow, uma notificação será enviada pelo aplicativo da carteira digital de habilitação, informando qual a concessionária responsável e como esse pagamento poderá ser feito.
6: Para a gente resolver o problema dos pagamentos, eu acho que isso é um ponto que ainda a gente precisa aperfeiçoar. A gente tem estimulado as concessionárias a buscar a solução através de uma autorregulação, a gente não avançou tanto nisso.
3: Segundo a norma do Conselho Nacional de Trânsito, motoristas com débitos terão até o dia 16 de novembro para pagar as tarifas devidas sem correção. Depois desse prazo, será aplicada a multa para esse tipo de infração, que é de R$ 195,05 e 5 pontos na CNH.
7: Hoje, nessa questão do FreeFlow, né, vai facilitar a vida de muita gente, tem informação em tempo real de que passou por um pórtico. Às vezes, existe a obrigação do local ser sinalizado antes da passagem do pedágio, mas também ele receber esse alerta ajuda a evitar alterações que a pessoa poderia ter evitado. Então, é uma tecnologia que vem somar bastante. O único ponto que eu vejo como negativo em relação a ter toda a tecnologia no celular, de meio digital, são com as pessoas mais idosas, né? A gente tem um tratamento público com muitas pessoas de idade e elas têm muita dificuldade em aderir a essas novas tecnologias, entender o funcionamento, às vezes chega a ser complexo para elas. E a população brasileira está envelhecendo.
2: A partir de agora, mulheres vítimas de violência e em situação de vulnerabilidade poderão receber atendimento remoto e gratuito em saúde mental por meio do aplicativo Meu SUS Digital. O serviço já está disponível em todo o país e realizará até 100 mil teleatendimentos por mês. O repórter Guilherme Reis tem mais informações sobre esse projeto ao vivo. Boa noite, Guilherme. Explica para nós, então, como esse projeto vai funcionar.
8: Como você bem disse, Paulo, vai funcionar de forma totalmente gratuita e online, tá bom? Uma boa noite para você, para quem acompanha o Jornal Minas, segunda edição, e também na Rádio Inconfidência, na Rede Minas. Pois bem, o SUS, por meio do aplicativo Meu SUS, vai disponibilizar até 100 mil teleatendimentos para as mulheres que foram vítimas de violência doméstica ou violência sexual. Além disso, também, mães atípicas ou outras parentes que também cuidam de pessoas com deficiência terão o direito a esse tipo de atendimento. E o atendimento, ele é bem fácil. Segundo o Ministério da Saúde, o objetivo é oferecer acolhimento psicológico para quem muitas vezes enfrenta sobrecarga emocional e dificuldade para buscar. Pois bem, a mulher interessada, ela precisa fazer um cadastro e a equipe faz um primeiro contato até 24 horas depois e aí ela já pode agendar a sua consulta. Serão ofertadas até 10 sessões de atendimento psicológico. Caso seja julgado necessário uma nova sessão, novas sessões, uma nova rodada de sessões de atendimento, aí sim poderá. Pois bem, como é que vai funcionar a consulta no SUS? O serviço está disponível em todo o país, por meio do aplicativo SUS Digital, e faz parte de uma estratégia do governo para ampliar o acesso à saúde. Brasileiro, ela pode ir no mini apps, selecionar a opção Acolhe Mais, Mais. Agora tem especialistas em saúde mental para mulheres. E aí o aplicativo vai direcionar o usuário para a plataforma da Agência Brasileira de Acesso Apoio à Gestão do SUS, o AGSUS. Nessa etapa, vai ser necessário fazer um

0: cadastro e indicar o motivo da procura pelo serviço. Uma vez indicado tudo isso, como eu bem disse, vai mais 24 horas para o cadastro ser efetivado e aí sim uma equipe do SUS vai entrar em contato com a mulher que está interessada e aí ter o atendimento social. Tá certo, Paulo? Volto com você.
1: Um serviço fundamental, Guilherme. Muito obrigado pelas suas informações. E a seguir, na entrevista de estúdio, vamos falar sobre o aumento dos casos de tuberculose em Minas. E Poços de Caldas sedia etapa estadual paralímpica dos Jogos Escolares de Minas Gerais. Nós já voltamos.
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1: O Diário Oficial da União publicou nesta terça-feira a lei da campanha Junho Vermelho, de incentivo à doação de sangue, tornando oficial uma mobilização que já vem acontecendo no Brasil desde 2015. A lei prevê a criação e a divulgação de material didático impresso ou digital, eventos públicos de conscientização e iluminação de prédios públicos na cor vermelha. O mês foi escolhido porque o dia 14 de junho é o Dia Mundial do Doador de Sangue e no inverno o número de doações costuma cair por causa da incidência de gripes e resfriados. Para doar sangue, é preciso ter entre 16 e 69 anos, pesar pelo menos 50 quilos e estar em boas condições de saúde. E vamos continuar falando de saúde, porque Minas Gerais voltou a ultrapassar a marca de 5 mil casos de tuberculose por ano, patamar que não era visto desde 2008. Hoje, a doença tem cura, mas o diagnóstico tardio e a interrupção do tratamento favorecem a transmissão e aumentam o risco de complicações para o paciente. Atualmente, cerca de 10 milhões de pessoas adoecem por tuberculose no mundo, levando mais de 1 milhão de pessoas a óbito. Para entendermos como essa doença atua no corpo e como tratá-la, vamos conversar com o pneumologista Raul Maluf, da Santa Casa de BH. Seja muito bem-vindo, doutor Raul.
5: Obrigado.
1: Por que que Minas Gerais está tendo esse tanto de casos? É uma epidemia? É um surto? É uma tendência? O que está acontecendo em Minas Gerais?
5: Perfeito. A tuberculose, ela é uma doença que a gente convive já há muitos anos. Sim. É uma doença que ela é disseminada pela humanidade, então ela sempre aparece de vez em quando para dar um susto na gente. O que que a gente está vendo agora, vai ser difícil de eu te falar se é uma epidemia, se é um surto ou se é só um aumento de casos, porque vai depender da quantidade de casos prévios que a gente tinha, o que que nós estávamos esperando entre os anos de 2000 2022, 2024, e se essa tendência se mantém. Uhum. Uma epidemia, a gente precisaria ter um número de aumento de casos em determinado tempo que seria acima dessa linha do que a gente chama de endemia. Uhum. Então, acredito que realmente aumentaram os casos, mas a gente vai precisar um pouquinho de tempo para entender se essa é uma nova tendência ou se é um surto, se é uma epidemia mesmo que começou e vai acabar.
1: Sim, de qualquer maneira, é um sinal de alerta, né? 5 mil casos por ano aqui em Minas Gerais, um número que há muito tempo a gente não via. Tuberculose, que é uma doença antiga, né? A gente tem lidado com ela há muito tempo, né?
5: Perfeito. A gente tem sinais assim, de tuberculose até em múmias do Antigo Egito, do Peru. Então, uma doença que talvez acompanhe a humanidade desde a sua criação. Uhum. A gente tem muita dificuldade de lidar com ela. Ela é principalmente causada assim, por uma micobactéria. É uma bactéria que ela se entra dentro da célula da pessoa. Uhum. E ela pode ficar dormente lá por vários anos. Então a pessoa pode manifestar essa doença tardiamente na vida ou em outros momentos da vida.
1: E já aproveito e pergunto então, como é que é o contágio dessa doença e quais são os primeiros sinais, os primeiros sintomas?
5: Perfeito. A tuberculose, talvez as poucas pessoas saibam disso, mas a maioria das pessoas no Brasil tem contato direto com ela e você provavelmente já foi infectado pela tuberculose quando você era criança.
1: É mesmo?
5: É. A gente tem essa infecção primária, que é nas pessoas geralmente saudáveis, no contexto geral, e aí isso pode ficar dormente dentro da pessoa. Algumas pessoas podem desenvolver doenças, isso geralmente são crianças, mas a maioria fica bem, não tem nenhum problema. O que acontece é que muitas vezes você tem um contato secundário por muita exposição a essa micobactéria em um outro momento de vida. Às vezes as pessoas que estão ali em um ambiente muito fechado, dividindo um ambiente muito pequeno com uma pessoa infectada. O que também pode acontecer é que você tem uma baixa de imunidade, ou por desnutrição, ou por alguma doença, ou por um câncer, ou por algum tratamento que você esteja fazendo. Isso acaba reativando aquela tuberculose que estava ali.
1: E aí, quais são os sintomas, né? Qual que é o primeiro sinal que a gente deve se preocupar? Se não me engano, uma tosse prolongada já tem que procurar o senhor, né?
5: Ótimo. O que acontece? A tosse é um sintoma cardinal que a gente tem para tuberculose e não é uma tosse daquela da tipo do gripe, que você aparece uma semana, tem uma tosse que vai melhorando e de repente desaparece. É uma tosse persistente. Muitas vezes a gente descreve ela aí por cima de 3 semanas. Claro que em alguns casos isso pode durar menos tempo e vem com outros sinais de alarme. Essa tosse, ela muitas vezes vem acompanhada aí de uma perda de peso, de uma tosse que vem com sangue dentro desse escarro, dessa tosse produtiva, e febre. A gente tem uma descrição muito típica da tuberculose, da febre que acontece logo que a pessoa acorda, e não durante, por exemplo, outras épocas do dia, que seria, por exemplo, uma pneumonia ou numa gripe. Então, esses pacientes que a gente saiba que tem aumento de risco por causa de baixa de imunidade ou contato direto com pessoas com tuberculose, sempre que tiverem esses sintomas, tem que procurar um atendimento para serem identificados e investigados.
1: E se demorar para procurar o atendimento, o que acontece?
5: Não acontece muitas coisas boas. Acontece que você vai para Santa Casa para ser atendido, internado,
1: sim,
5: né?
1: É.
5: Então, o que a tuberculose causa? Ela cria ali um tipo de ninho dentro do pulmão. É um tipo de abscesso que a gente fala, que é uma cavitação. É um ninho em que ela vai continuar se reproduzindo ali e ela vai destruindo aos poucos esse pulmão e se alastrando. Muitas vezes o paciente ele pode ter até uma morte ou uma sequela grave por causa dessa destruição progressiva do pulmão. Isso acontece em cerca de semanas, meses e pode ser fatal. Assim como você pode ter sequelas aí que perduram a vida toda, que você tem que continuar o atendimento acompanhando a pneumologia.
1: Tá certo. Nós conversamos então com o pneumologista Raul Maluf, da Santa Casa de BH. Uma última pergunta, bem rapidinho. Vacinação é importante? Tem vacina para isso?
5: Perfeito. Excelente lembrete. A vacina que a gente tem para tuberculose é uma vacina que vai prevenir todo mundo de ter a tuberculose, mas ela previne as formas graves. É a BCG. Aquela que a gente fica com a marquinha aqui, né? Às vezes as pessoas têm duas, outras têm uma, mas todo mundo deveria ter uma. Uhum. É uma vacina necessária para que a gente evite casos mais graves e doenças mais alastradas da tuberculose, que seriam no cérebro, ou nos rins e em outros lugares. Todo mundo devia fazer essa vacina.
1: Tá certo. Muito obrigado pela sua participação mais
5: obrigado.
1: Uma vez. Poços de Caldas, no sul do estado, sedia pelo segundo ano consecutivo a etapa estadual paralímpica dos Jogos Escolares de Minas Gerais. Cerca de 700 estudantes atletas de 90 escolas mineiras disputam 7 modalidades diferentes. Veja na reportagem da nossa parceira, a TV Poços.
6: programação acontece até 28 de agosto, reunindo estudantes, atletas de 90 escolas e instituições, representando diversos municípios de Minas Gerais, em uma programação que valoriza o esporte, a inclusão, a superação e cidadania.
7: Então nós estamos nos Jogos Escolares de Minas Gerais, na etapa PCD, que pela segunda vez acontece aqui na cidade de Poços de Caldas. Então neste ano nós temos aqui aproximadamente 700 estudantes, atletas, pessoas com deficiência que participam dessa etapa estadual paralímpica do GENG. E aqui a gente está reunindo estudantes de 59 cidades, 90 escolas, instituições, para esse momento não só de competição, mas também de fortalecimento de vínculos, de amizade, de superação, de desenvolvimento da autonomia.
6: Ao todo, 7 modalidades paralímpicas fazem parte desta etapa, entre elas o goalball. As disputas acontecem em diferentes locais de Poços de Caldas. A etapa estadual também contribui para o desenvolvimento e a identificação de novos talentos do esporte paralímpico. Para o coordenador do CIDEP, a competição amplia as oportunidades para jovens atletas e fortalece a participação esportiva de estudantes com deficiência.
8: Posso dizer que nós do CIDEP, né, somos poucas equipes do nosso estado que já participamos de todas as edições do GENG, que é o Jogos Escolares de Minas Gerais. Nós estamos aqui hoje pela 16ª vez participando desses jogos e hoje podemos, né, prestigiar para esse jogo maravilhoso que aconteceu e ficou o placar de 6-6. Nossos meninos, nós estamos com um novo ciclo, são meninos muito novos, mas a gente já pode ver muito talento na quadra. O que eu acredito, que nós acreditamos muito, é que nessas vivências e experiências possam trazer novos ciclos para a nossa equipe, para as nossas equipes principais, que é isso que a gente almeja sempre. Mas, independente de resultado, a gente fica muito feliz, porque isso aqui é o futuro do goalball, né? Eu queria destacar até que nós temos atletas que estão na Série A do Brasileiro de Goalball nessa semana, que está acontecendo no GENG aqui, mas em São Paulo está acontecendo na Série A do Brasileiro.
1: E o Jornal Minas, segunda edição, termina aqui. Boa noite e até amanhã.
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10: De volta com você, ouvinte em Confidência, Avenida Nossa Senhora do Carmo com lentidão no caminho para Savassi, desde o Trevo do Belvedere até o bairro Sion. Opção de desvio para o motorista deixando o ponto alto da capital pela Raja Gabal e vias internas do São Bento, compensa. No sentido inverso, Nossa Senhora do Carmo com um trânsito movimentado próximo ao São Pedro, mas vale a pena o motorista insistir. As obras da trincheira da Cristiano Machado estão a todo vapor para melhorar o trânsito para todos. 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Iago Proença para a Rádio Inconfidência.
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18: faltando 7:02. Excelente quarta-feira para você ligado, sintonizado aqui na Rádio Inconfidência FM, a nossa brasileiríssima. Seja muito mais que bem-vindo, muito mais que bem-vinda. Eu sou Júnior de Castro e agora você fica comigo e com o melhor da música brasileira, com grandes intérpretes e com aquela seleção musical feita com todo carinho do mundo, especialmente para você. Aqui no programa você também participa, manda sua mensagem e concorre a ingressos inclusive que você está querendo muito, já teve anteontem, mas hoje a gente traz de novo, não é, Gabriel Basílio? Boa noite.
19: Boa noite, Júnior. Quartou com o nosso ouvinte concorrendo a um par de ingressos para a turnê A Dança dos Signos, de Oswaldo Montenegro. O show acontece na sexta, dia 28, às 9 da noite, no Palácio das Artes. 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
18: Exatamente, KP Produções. E para o nosso ouvinte concorrer a esses ingressos do Oswaldo Montenegro, tem que responder a nossa enquete do dia.
19: Pois é, Júnior. Hoje é Dia Mundial do Cachorro e a gente quer saber qual o nome do primeiro cachorro que você teve ou conheceu na infância.
18: O meu era Tampinha. Eu tinha um pincher que era insuportável. Tenho cicatrizes dele até hoje. Ele mordia todo mundo, menos minha mãe e meu pai.
19: Não, pincher... Eu tenho um pincher hoje em dia e eu sei como, né? Eles são assim, nervosos, gente. Meu Deus do céu. Mas o meu primeiro cachorro foi um poodle que chamava Bidu. E aí foi a única vez que a gente teve um cachorro macho, porque ele era encapetadíssimo, assim. Aí minha mãe falou assim: não, a partir depois dele a gente só vai ter fêmea, porque elas são mais tranquilas, assim.
18: É, mais ou menos, né? Não todas, mas.
19: Ah, mas faz limpinhas também. Ele era muito bagunceiro, ele destruía tudo, assim.
18: Poodle dizem que também é uma raça complicada, uma raça difícil e que é brava muitas vezes também.
19: Não, pois é, muita energia que eles têm.
18: Agora, nosso ouvinte vai responder pra gente pelo WhatsApp.
19: Para participar, mande a sua resposta junto com o nome completo para o WhatsApp 319-8299-1282 e boa sorte.
18: Isso aí, estamos aguardando sua mensagem. Agora são 7 horas em ponto. E no programa de hoje, gente, cada bloco vai ser de um compositor. Vários intérpretes, mas um compositor. O primeiro é com Gonzaguinha, só músicas compostas por ele. Abrindo na voz de Simone, começaria tudo outra vez.

E hoje você concorre aqui no programa um par de ingressos para o show do Oswaldo Montenegro nesta sexta-feira, um oferecimento da KP Produções, mas para concorrer você tem que responder a enquete do dia 26 de agosto, Dia Mundial do Cachorro, e eu quero que você me conte aqui o número é ótimo, né? O nome do seu primeiro cachorro ou do primeiro cachorro que você conheceu na infância. Participa para mim com o WhatsApp 31982991282, manda nome completo junto para concorrer. Jussara de Castro Starling está participando. Ela trouxe aqui a pastora alemão fêmea. A Kelly era a cachorrinha dela. O Luke é a resposta da Marina Luísa Rodrigues. E aqui também o Ângelo de Pinho Barroso, do bairro Floresta. O meu único cachorro que tive se chamava Titãs. Agora, 7 horas, 7 minutos.

Ah, mas dá pra ser feliz sim nesse bloco só com posições do eterno Gonzaguinha, Guerreiro Menino com Fagner. Maria Bethânia cantou Explode Coração, o próprio Gonzaguinha sangrando e abrindo o programa, Simone começaria tudo outra vez. Agora são 7 horas e 13 minutos. Começamos nossa próxima sequência, músicas só do Belchior. A primeira é uma dobradinha, Sandra Pera e Zeca Baleiro cantam Hora do Almoço.

Valendo par de ingressos pro show do Oswaldo Montenegro. Hoje você me conta o nome do seu primeiro cachorro ou do primeiro cachorrinho que você conheceu na sua infância. Allan Kardec da Silva tá participando e meu primeiro cachorro era um vira-latinha. Ela era igualzinha a uma raposa, tanto que o nome era Raposinha. Aqui o Adércio Teixeira de Andrade. O primeiro cachorro foi o Pluto, igual o da Disney, né? E a Rosilene Rodrigues, Rin Tin Tin, também de desenho animado, brasileiríssima, 721.

0: Daí, composições do Belchior, Vanusa canta Paralelas. A gente ouviu também Amelinha, Palo Seco, próprio Belchior cantou apenas Um Rapaz Latino-Americano. Abrindo a sequência, dobradinha de Sandra Pera e Zeca Baleiro, Hora do Almoço. Agora, 7:27. Vamos pro intervalo? Eu volto já.
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2: 7:29, excelente quarta-feira para você que está chegando agora. No programa de hoje, todos os blocos só com composições de um único compositor, interpretadas por diversos artistas. Agora é a vez do Djavan, só músicas dele. A gente abre com Quarteto em Si e MPB4 Sina.

E hoje você concorre ao par de ingressos para o show do Oswaldo Montenegro, essa turnê dele que chega aqui a Belo Horizonte, a Dança dos Signos. Para concorrer, você tem que responder a nossa pergunta do dia. Hoje, Dia Mundial do Cachorro, eu quero saber o nome do seu primeiro doguinho ou do primeiro que você conheceu na sua infância. Como eu já tenho aqui mais de 100 participações, tem muitas histórias lindas, eu tô lendo aqui, só que eu vou falar o nome da pessoa, você que tá participando, e o nome do doguinho, do cachorro, para ser mais rápido, porque aí eu consigo ler mais mensagens ao longo do programa. Já sei que eu não vou conseguir ler todas, mas todo mundo que enviar, mesmo que eu não leia aqui durante o programa, já tá concorrendo, tá certo? Aqui comigo a Marília Otília dos Santos, a cadelinha dela era a Paloma, Paula Rodrigues Sobrinho Akita, e participando comigo também o Everton de Paula Vieira, o cachorrinho dele era o Bolinha. Em Confidência, 7 horas 37 minutos.

Músicas do Djavan, ele canta Samurai. Você ouviu também Martinália com Linha do Equador. Gal Costa, nossa eterna Gal, cantou Açaí. E a primeira com os grupos Quarteto em Si e MPB4 Sina. 15 minutos agora para as 8 da noite, chegando canções do Caetano Veloso. Ana Carolina, Força Estranha.

E eu quero que você me conte o nome do seu primeiro cachorrinho ou do primeiro cachorrinho, dogzinho que você conheceu na sua infância. Maria das Mercês do Santo Silva tá participando. Bob era o nome dela. Aqui comigo também a Vera Lúcia da Silva, que trouxe aqui o Foguinho. E participando comigo também, deixa eu ver, a Gilciane Aparecida Ribeiro Braga, também nome Bob. Agora 8 minutos para as 8 da noite.

0: Tá aí, músicas do Caê, Caetano Veloso. Ele próprio interpreta Odara. Você ouviu também Daniela Mercury, Você Não Entende Nada, Cotidiano. E ouvimos a primeira com Ana Carolina, Força Estranha. Agora, 1 minuto para as 8 da noite. Vamos para aquele intervalo bem rápido. Eu volto já.
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0: Ah, eu disse que era rápido, 8 horas em ponto. Eu sou Júnior de Castro. Se você estiver chegando agora, seja muito mais que bem-vindo, muito mais que bem-vinda. Seguimos juntos até as 9 da noite e hoje num programa especial, cada sequência só com composições de um artista, mas nesse caso de dois. Nosso próximo bloco tem composições do Ivan Lins em parceria com o Vitor Martins. A primeira é aos Nossos Filhos com Pedro Mariano.

E você continua aqui comigo, ligadíssimo, participando, concorrendo a par de ingressos pro show do Oswaldo Montenegro, DDD 31982991282. Você manda nome completo respondendo a pergunta que hoje é a seguinte: qual o nome do seu primeiro cachorrinho da infância ou o primeiro que você conheceu? A Laura Vitória Ferreira tá participando. Januário era o nome do cãozinho dela. Aqui comigo também a Marina Lara, ela tinha cocker chamado Pitty. Aqui comigo também a Michele Souza. Michele de Souza tinha o Pluto. Agora são 8 horas 9 minutos.

Nessa sequência, composições de Ivan Lins e Vitor Martins, o próprio Ivan, Daquilo Que Eu Sei, ouvimos antes elas, Zizi Posse, Silvana, Elis Regina cantou Cartomante e o filho da Elis, o Pedro Mariano, abriu nossa sequência com Aos Nossos Filhos. Agora são 8 horas 16 minutos, nossa próxima sequência segue com composições do Rei, do Roberto Carlos. A primeira na interpretação de Nana Caymmi, que canta Não Se Esqueça de Mim.

Hoje, dia mundial do cachorro, você me conta aqui, valendo par de ingressos pro show do Oswaldo Montenegro, o nome do primeiro cachorro que você teve na vida, ou o primeiro que você conheceu também. DDD 31982991282, Marta Lúcia A. Lima tá participando. Ela tinha um vira-lata com pinta de pastor alemão chamado Tupã. Aqui a Vera Lúcia de Souza Sansão era o nome do cachorrinho dela. E Adriana Queiroga Reis, 16 anos, amada Paçoca. Na Inconfidência, 8 horas 25 minutos.

0: Composições do rei Roberto Carlos, As Canções que Você Fez Pra Mim, na interpretação da Sandy. Vanderleia cantou Você Vai Ser o Meu Escândalo e abrindo o bloco Nana Caymmi, Não Se Esqueça de Mim. Agora são 8 horas e 29 minutos, tem nosso último intervalo da noite, tem dica de cultura e eu volto na sequência.
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4: Estão abertas as inscrições para a 8ª edição do edital Novos Artistas do Memorial Vale. Pompeia Tavares, coordenadora do Educativo do Museu, tem mais detalhes.
5: O edital Novos Artistas é uma iniciativa do Memorial Vale criada para dar visibilidade e incentivar artistas mineiros que estão no início de suas trajetórias. O edital chega agora à sua 8ª edição e já selecionou desde 2013 31 artistas. A ideia é reconhecer novos talentos e possibilitar que o público tenha contato com diferentes linguagens e olhares da produção contemporânea de Minas. Nessa edição, serão 3 artistas selecionados e cada um receberá um cachê de R$10 mil. Podem participar artistas individuais, coletivos e grupos constituídos, desde que estejam no início de carreira, tenham até 10 anos de trajetória artística a partir da primeira participação em exposições e, claro, sejam residentes em Minas Gerais. O edital contempla diferentes linguagens, como pintura, escultura, desenho, vídeo, instalação e fotografia.
4: Obrigado, Pompeia. As inscrições devem ser feitas pelo site memorialvale.com.br até o dia 1º de setembro. Eu sou o Pedro Henrique Vieira e essa foi mais uma edição do Plug. Nos trabalhos técnicos, Washington Bittencourt.
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0: 8 horas 32 minutos, seguimos com músicas do Gilberto Gil. A primeira é na interpretação do Lobão, que canta Tempo Rei.

que você conheceu na sua vida. Brenda Ruda tá participando. Pantera é o nome da cachorrinha dela. Aqui a Gleuza Viana, que tinha uma cachorro, um cachorro que se chamava Pete. E aqui também o José de Almeida. Menino era o nome do cachorro dele. Olha, tem uma cachorra que chama Menina. Agora na Inconfidência, faltando 19 para as 9.

Músicas de Gilberto Gil, Maria Rita, Se Eu Quiser Falar com Deus, o próprio Gil, Super-Homem, A Canção e Lobão, Tempo Rei. Agora 15 minutos para as 9 horas da noite, na nossa última sequência desta quarta-feira, só composições dela, da rainha do rock, Rita Lee, junto do marido, Roberto de Carvalho. A primeira é com a cantora Céu Chega Mais.

Participando comigo agora o Charles Mesquita e respondendo a pergunta de hoje: qual o nome do seu primeiro cachorro, o primeiro dogzinho que você conheceu? Teco, o nome dele. Aqui é Patrícia Mabel Ferreira, que tinha o Fofuxo, e o Raimundo Reis, o Duque, em Confidência 8 para as 9.

0: Tá aí, composições da Rita Lee, do Roberto de Carvalho, a própria Rita, Ovelha Negra, Criolo, cantou Flagra e Céu Chega Mais. Agora 4 minutos para as 9 da noite, bora descobrir quem ganhou par de ingressos para o show do Oswaldo Montenegro. A sortuda de hoje foi a Catarina de Almeida Albuquerque Souza. Parabéns para você, Catarina. Vai curtir essa nova turnê do Oswaldo, A Dança dos Signos. Você que participou e não ganhou, não fica preocupado. Amanhã tem o último par de ingressos, mas você tem que ficar ligado aqui comigo, tá bom? O programa de hoje chegou ao fim. Quero agradecer demais sua sintonia, seu carinho e sua audiência. Muito bom ter você aqui comigo. Eu sou Júnior de Castro, apresento e faço a programação musical nos trabalhos técnicos Homero Ribeiro. Você segue com a Voz do Brasil e a gente se encontra amanhã a partir das 7 da noite. Tá certo? Tá combinado? Tá bom, beijo grande e excelente fim de noite.
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4: Nosso folclore é transmitido de geração em geração de muitas formas diferentes. 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
5: 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As notícias do governo federal que movimentaram o país no dia de hoje.
6: Olá, boa noite.
7: Boa noite para você que nos acompanha em todo o país.
6: Quarta-feira, 26 de agosto de 2026.
7: Vamos aos destaques do dia.
6: Defesa de crianças, adolescentes e mulheres no ambiente digital.
7: Discord é acionado na justiça por falhas na proteção de menores.
6: Ação civil pública foi apresentada pela Advocacia Geral da União. Graziele Bezerra.
7: A ação civil pública cobra que a plataforma Discord adote medidas efetivas para a proteção de crianças, adolescentes e mulheres no ambiente digital. O combate a crimes cibernéticos e as ameaças no ambiente digital contam com a